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2: 9 e 6.
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1: 9:23.
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1: 9:35.
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2: Pena que chegou ao final. Obrigada pela sua companhia. De segunda a sexta-feira, das 8 às 10 da noite, estamos sempre juntinhos. Cultura Sertaneja Classe A, o melhor da música sertaneja, sempre com muito carinho pra você. E olha, vou te lembrar que amanhã, bem cedinho, às 6 da manhã, temos um novo encontro, ok? Boa noite!

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2: 10 e 1.
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0: 10 e 18.
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2: 10:57.
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0: FM 11:10.
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1: Vamos cantar junto, juntinho com o coração.

coisa linda, que maravilha! Quem sabe canta comigo, vamos lá!

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1: Meia-noite e 5.
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0: 6:20.
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1: 1:13.
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1: 1:14.

0: 1:29.
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1: 2:15.

0: 12:31.
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2: 3 e 21.
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2: 3 e 22.

0: 3:37.
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0: perder tempo, não.
1: Vamos ficar aqui, não, que ela tá aí.
0: Tem uma maladinha ali.
1: É
0: muito
1: mesmo?
0: Boa.
1: Então liga pro cara, fala que a gente tá chegando.
0: Então vamos nessa.
1: Vamos lá?
0: Fabi,
1: Fabi, vai chegar?
0: Vai também?
1: Então vamos lá.
0: Tem mais uma pulseira?
1: Vamos lá,
0: vai
1: mais
0: uma
1: pulseira. O negócio todo, né?
0: Ele vai ficar.
1: Ele é fico, Marcelo.
0: Aquele negócio todo, vamos lá.

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1: 4:25.
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1: 4:26.

0: 4h42.
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0: E aí, caminhoneiro, tudo certo? Tudo pronto pra encarar mais uma jornada? Ó, você não vai sozinho não, viu? Olha o Fernando Riquetti por cá. Liga o motor, aperta o cinto que a viagem tá só começando.
1: E voltamos a falar sobre o drogômetro, que é um aparelho capaz de identificar a presença de substâncias psicoativas por meio da saliva. E quem fala sobre esse assunto é o Francisco Garonce, nosso repórter especial. Vai daí, Garonce!
2: Mas afinal de contas, o que vai acontecer quando esse drogômetro entrar em operação? A explicação é bem simples, está lá na resolução. O indivíduo condutor que for convidado a fazer o teste, ele vai utilizar a saliva ou outra substância corporal que indique a presença de alguma substância, e se por um acaso for detectada uma das substâncias ilícitas, aí sim vai ser lavrado um auto de infração com base no artigo 165 do Código de Trânsito Brasileiro. Não vai ser necessário fazer reteste, enviar para laboratórios. Enfim, o que está na resolução é este procedimento e a multa vai ser lançada. E olha, para o auto de infração do artigo 165, tem uma multa lá de quase R$3.000, a suspensão do direito de conduzir por 12 meses, a necessidade de fazer um curso de reciclagem para condutores e infratores, e no ato ali da fiscalização, tem que chamar um outro condutor em condições para assumir o veículo. E esse outro condutor vai ser submetido também ao teste.
1: Quem falou também sobre o drogômetro foi o Dias. O Dias é especialista em leis de trânsito.
3: Como é tolerância zero, no momento que o aparelho detectou que essa substância está no organismo do condutor, vamos ter que sim lavrar o auto de infração. No entanto, é necessário avaliar que tipo de aprovação esse equipamento teve, já que é algo novo no Brasil, me parece que teria apenas um equipamento homologado e me parece que ainda que leve em consideração um protocolo internacional, parece Nova Zelândia ou Austrália, que nós precisamos avaliar se de fato aqui no Brasil esse método, esse procedimento se adequa, considerando que, nós temos que lavrar o auto de infração no ato da conduta. A conduta da detecção é o uso do equipamento. Nós temos 30 dias para expedir a notificação da autuação. Então, se esse equipamento depender de algo complementar, nós teríamos que avaliar se temos prazo para isso, se temos equipamentos para isso, se temos laboratórios para isso. Do ponto de vista eminentemente jurídico, técnico, como está no Código de Trânsito, bastaria sim o resultado positivo, assim como está na própria resolução.
2: E agora é com você, Riquetti, que sabe que volante, álcool e drogas não podem se encontrar na estrada.
1: Valeu, Garonce, aquele abraço. E a gente espera de verdade, né, que essa tecnologia que está chegando para a Polícia Rodoviária Federal ajude a reduzir o número de acidentes nas rodovias.
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1: Bom, vamos falar de um assunto chato, mas de grande importância para a sua saúde. Tô falando, gente, das DSTs, as doenças sexualmente transmissíveis. Elas são causadas por vários tipos de agente. são transmitidas principalmente por contato sexual sem o uso da camisinha, com uma pessoa que esteja infectada e geralmente se manifestam por meio de feridas, corrimentos, bolhas ou verrugas. E para falar sobre esse assunto, eu estou na linha com o Dr. Castelo. Ele é médico infectologista. Dr. Castelo, quais as doenças venéreas mais graves?
5: Os principais, os mais graves, são aqueles que não têm cura. HIV, hepatite B, hepatite C, herpes. Agora, os mais comuns são os que promovem corrimentos, como gonorreia, clamídia, o próprio herpes.
1: Dr. Castelo, hoje existe um público mais afetado?
5: Hoje em dia não tem mais público-alvo. Até os heterossexuais que estão casados, eles têm esse risco. Se o marido não for monogâmico, a esposa não for monogâmica, o público mais jovem, que normalmente não é casado, que tem vários parceiros sexuais, esses são os mais comuns de nós localizarmos.
1: Doutor, na década de 1980, a AIDS surgiu no mundo. E no início não tinha tratamento, era praticamente uma sentença de morte. Você pode nos falar mais sobre a AIDS?
5: O HIV é uma doença que infelizmente não tem cura, que pode ser prevenível através do uso da camisinha. Ultimamente as medicações são muito modernas, mas o ideal é que se evite. Todo cuidado é pouco. HIV, você não vê a pessoa que tem HIV, hoje em dia HIV não tem cara.
1: Para finalizar, Dr. Castelo, peço que o senhor deixe aí uma mensagem para os nossos ouvintes.
5: Nunca rotular a pessoa, se ela aparentemente ela pode estar saudável, mas pode ter alguma DST escondida. Outra coisa importante, a camisinha, ela não protege de todas as doenças. Existem doenças que são transmitidas só por via sexual, mas existem outras doenças que são transmitidas pelo contato íntimo, como, por exemplo, a herpes, a sífilis, o HPV, o conhecido como chato, que é o piolho, a escabiose, que é conhecido como a sarna. Então, às vezes, o próprio contato íntimo também transmite algumas doenças que não são exclusivamente sexualmente transmissíveis, mas podem ser transmitidas. Então, realmente, escolher bem um parceiro, utilizar todos os tipos de prevenção possível, utilizar adequadamente a camisinha, porque também se a camisinha não for colocada adequadamente, ela pode romper durante a relação e aí tanto promover uma gravidez como transferir, produzir uma doença sexualmente transmissível.
1: Muito obrigado, viu, Dr. Castelo, pelos seus esclarecimentos, tá bom? E turma, as pessoas sexualmente ativas devem entender a importância do uso do preservativo. Afinal de contas, quando sabemos o que ele protege, nos tornamos mais conscientes e responsáveis.
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1: E agora tem música.
6: Todo mundo tem uma lembrança boa, né? Então vamos cantar assim, ó.

0: Bom demais!
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4: Não é segredo para ninguém. As estradas desse nosso Brasil estão judiando dos nossos caminhoneiros. Com trechos esburacados, mal iluminados ou quase intransitáveis. A má conservação das estradas acaba se tornando uma vilã para os profissionais do volante. E dependendo do seu trajeto escolhido, é possível que o desgaste do seu caminhão seja acelerado graças às condições das rodovias, sem contar com os roubos. Mas calma, turma, calma. É claro que tem os bons momentos por essas andanças pelo país. Ouçam o caminhoneiro, André.
5: A liberdade que a gente tem na estrada não tem profissão no mundo que tu almoça num lugar e dorme no outro, toma café num lugar e almoça no outro e conhece gente nova, histórias novas, lugares novos, paisagens. É uma coisa que só a estrada mesmo proporciona pro cara.
6: Você lembra qual foi tua primeira viagem? Se você lembrar, conta pra gente como é que foi, qual foi tua rota, quem que você tava transportando, qual que os apuros que você passou nessa tua primeira tocada aí, lembra?
5: Olha, eu perfeitamente. Eu tirei a carteira em Santa Catarina e trabalhei com entrega de água na cidade e depois fui morar na fronteira em Uruguaiana e consegui um caminhão 1113, queixo duro. Nunca me esqueço, vim pra São Paulo com aquele caminhão, cara. São Paulo. Faceiro, pra mim era um baita caminhão e veio quebrando, veio dando problema, veio... Cara, foi uma... Passei algumas pendengas com aquele caminhão, cara. Deus, cara me chamava ou de louco ou de corajoso. Ou de burro, né? Quando enxergava o caminhão, mas... Eu comecei, fui trocando de caminhão até chegar esse que eu tô aí. Mas passei um bom trabalho com...
4: Outro que deu seu depoimento foi o estradeiro Dino. Ele tem dois filhos que seguiram a profissão.
7: Pra você estar em cima do caminhão, você tem que gostar. Se você não gosta, você não fica. Entende? Por mais que você goste, ainda assim é difícil. Mas hoje em dia, a gente vê bastante... como a gente diz lá no sul, gurizada nova, sabe? E é legal, e a gente tenta influenciar, porque por mais que é difícil, que é perigoso, a estrada é perigosa, né? Não tem como dizer que não. Só que a gente tenta influenciar a gurizada, a gente fala assim que, pô, cara, vai, tenta, é legal, tu vai ver, tu... Começa.
4: O Everton é estradeiro e o filhão dele, o Lucas, também já está na estrada.
8: O Lucas é meu filho, né? Ele é caminhoneiro, meu filho, é. Né? Eu, assim, quando ele falou em ser caminhoneiro, ele foi criado nesse meio com o vô dele, posteriormente comigo também. Eu não queria que ele fosse, né? Devido à dificuldade, à ausência em casa, né? E outros quesitos, mas... Falei pra ele, mas foi a escolha dele também... Outro dia me encontrei com ele, tomou um café com ele e foi muito bom, foi. Tenho o maior orgulho da minha profissão, da profissão do meu filho também. E eu acho que pedir, porque temos que pedir que Deus sempre abençoe a gente, né? Né? Abençoe nas decisões, nas livrando dos perigos, das tragédias que podem acontecer, né? Ninguém está livre, né? É por aí.
4: Ser caminhoneiro oferece uma sensação de liberdade que poucas atividades profissionais proporcionam. A estrada se transforma em um escritório com vista privilegiada. E cada viagem traz novos desafios, experiências e histórias para contar.
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2: Tem música na boleia. Banda!

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3: Quando um caminhão que transporta combustível é roubado, o prejuízo vai muito, muito além do valor da carga, viu? Trata-se de uma situação que pode colocar em risco o motorista, a população e o meio ambiente. Em alguns casos, a carga é desviada para abastecimentos clandestinos ou então revenda ilegal. O Sindicato Nacional das Distribuidoras de Combustíveis e Lubrificantes está atento a isso, viu? Ouçam o que diz o Laerte, que faz parte da direção do Sindicato Nacional dos Distribuidores.
4: Infelizmente, a gente tem assistido o roubo de carga em geral, ele cresceu de uma forma exponencial. E, obviamente, uma carga de combustível, ela é visada. Então, eu diria para ele hoje, né, provavelmente, né, o que deve estar tirando o sono dele, infelizmente, é isso. Então, acho que os cuidados que ele tem que ter em relação a isso é procurar andar em comboios, né, mais agrupados, em locais de parada, né, que tenham tradição, que tenham um nível de segurança adequado, ou seja, postos que tenham uma estrutura que pode propiciar um pouco mais desse ambiente de segurança. Nada disso é imune, mas, sem dúvida, ele tem que estar atento, tá? Porque a fragilidade do caminhoneiro hoje, né, ligando a isso, é sem dúvida nenhuma, é o roubo. O roubo de carga, infelizmente. Mas que a gente também tem trabalhado, nós estamos no Sindicom, nós estamos junto com algumas outras entidades, com o Fiesp, com a Fijan no Rio de Janeiro, com a CNT em Brasília, para ver se a gente consegue levar para o governo uma política pública nacional que a gente consiga mitigar, né? Nossa contribuição é, obviamente, no setor de combustível, que é extremamente visado pelo valor das cargas, né? Mas tem outros setores, eletroeletrônico, transporte em geral. Então a gente tem uma preocupação, sim, e não só pela carga, né? Porque tem a vida da pessoa, principalmente isso, né? Pai de família que está ali, ou mulher, né? Hoje, né? Tem caminhoneiras bastante até andando. Então, sem dúvida, é uma preocupação nossa, sim.
3: É preocupante mesmo, viu? Porque além das perdas financeiras, há o perigo de acidentes. Porque o combustível, você sabe, é um produto inflamável e qualquer vazamento, manuseio inadequado ou tentativa de transferência clandestina pode provocar incêndios, explosões e contaminação ambiental.
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3: Vamos de música!

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3: Bom dia, tropa. Bom dia, senhor estropeiro. Eu, Louro José, por casa 018. Londrina aqui. Londrina não, Cambé, né? Posto Cupinzão vai ser no pau. Fazendo um cafezinho aqui. Bora lá, mais um dia, né? Só motivo de agradecer.
1: É isso aí, meu irmão. Sempre agradecer, sempre agradecer. Um abraço pra todo mundo aí no posto Cupinzão, em trecho paranaense, né? Turma sempre ligada com a gente lá no Paraná, né, Paulinho? É, Paranazão, velho. E você, tá pelo Paraná também? Tá pelo Rio Grande? Ah, tá em chão baiano? Manda um recado aqui pra gente, ora pois. DDD 11 São Paulo 96082-5819. Anotou? DDD 11 São Paulo 96082-5819.
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1: Tá na hora de descer. Eu vou ficando por aqui. Muito obrigado pela audiência qualificada. 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Um forte abraço e até amanhã.
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1: 5:55.
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0: 6 horas.
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0: 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Bom dia, povo de Deus, família amada. Que prazer cantar essa música Romaria, Paz e Luz. Lembrando quarta-feira, Nossa Senhora. De tantos títulos, de tantos nomes, vamos juntos pedir, suplicar, clamar, Nossa Senhora, rogai por nós. Nossa Senhora, Mãe de Deus, intercedei por nós, onde quer que você esteja. Rezemos em nome do Pai, do Filho e do Espírito Santo. Amém. Senhor Deus, venho te pedir nesta manhã a paz. Paz na minha vida interior, paz no meu lar e também no meu ambiente de trabalho. Peço, Senhor, nessa manhã sabedoria para discernir e perceber o Teu Espírito Santo que a cada instante venha me iluminar nas decisões a serem tomadas, nos caminhos a serem trilhados, e que Teu Espírito Santo me ajude nas opções a serem feitas. Senhor, clamo a Tua presença, peço-te paz, sabedoria e força para levantar-me sempre. Há tantas vezes, Senhor, que me encontro prostrado, desanimado, abatido. Senhor, nestas primeiras horas do dia, dai-me força para continuar a busca da Tua face. Dai-me força, Senhor, neste dia, para lutar contra o mal, principalmente o mal que já está em mim, como ganância, inveja, egoísmo. Senhor, a vida é um combate constante, uma luta constante. Fortaleça minha alma, minha reta intenção, minha vontade de te servir. Inspira-me valores que vêm do alto e leve-me, Senhor, a renascer na Tua graça e na força do Teu Espírito. Deus de Deus, Pai amado, creio e professo que todas as orações não te passam despercebidas, e é por isso que te consagro todo o meu ser e coloco-me a Teu serviço. Faça de mim um instrumento. Te consagro, Senhor, este dia, que eu seja de fato uma testemunha autêntica de Tuas obras. Que todos aqueles que passarem por mim hoje não sejam contaminados por rancor, nem sejam influenciados pelas dúvidas e incertezas, mas que possam sentir o irradiar da luz da fé, da esperança e da paz. Pai nosso, que estais no céu, santificado seja o vosso nome. Venha a nós o vosso reino, seja feita a vossa vontade, assim na terra como no céu. O pão nosso de cada dia nos dai hoje. Perdoai-nos das nossas ofensas, assim como nós perdoamos a quem nos tem ofendido. E não nos deixeis cair em tentação, mas livrai-nos do mal. Amém. O Senhor esteja convosco. Ele está no meio de nós. Que a bênção de Deus, misericordioso e bondoso, recaia sobre todos, sobre a água, a roupa dos enfermos, as fotos de família. Em nome do Pai, do Filho e do Espírito Santo. Amém. Um dia abençoado para todos. Amém.

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1: Olá, amigos! Bom dia, bom dia, bom dia! Bom dia! Que o seu dia hoje tenha amanhecido bem, com muita paz, muita alegria, muita saúde, né? Para que a gente possa ficar juntinhos até as 10. Muita informação eu vou trazer para você, muita música bonita e o seu pedido musical, né? Aquele bom dia para todos, em qualquer cantinho, em qualquer lugar. Sintonizou, achou o nosso programa, vai ficar comigo até as 10. Obrigada, obrigada por este carinho maravilhoso, tá? Obrigado pela audiência, obrigada pela atenção de todos vocês, né? Hoje, quarta-feira, dia 14 de outubro de 2026. Que este dia amanheça com paz, alegria, muita saúde para todos vocês. Não importa o cantinho que você está, sintonizou, está juntinho comigo e vamos ficar até as 10. Um bom dia para todos. São precisamente 6 horas e 7 minutos e hoje é quarta-feira, dia 14. Bom dia a todos vocês, meus amigos que já sintonizou, está comigo. Bom dia! Parabéns aos nossos amigos aniversariantes de hoje, né? Olha, o Jerry Pascoal, né? Aquele abraço pro Jerry Pascoal, nosso grande amigo Jerry. O Manuel Luiz Barbosa tinha um salão de barbeiro, né? Não sei se ainda tem. Parabéns, Manuel. O Irineu, né? O Irineu lá do Calabouco. Agora ele tá atrás da Toshiba, né? Aquele abraço pro Irineu do Forrola da Biquinha, né? Irineu, domingo tem. Parabéns ao Irineu, felicidades. Cledinho, filho da dona Elza das Perobas, aquele abraço. Jane Esteves também fazendo aniversário hoje. Parabéns, que Deus possa abençoar a cada um de vocês. Os nossos amigos do Facebook quer ganhar abraço também, né? Então vamos lá. Francine Tavares, né? Nossa amiga Francine Tavares, ex-vereadora, né? Aquele abraço para ela. Tem também o Leandro Almeida, tem o Lino Peterson, Gilmar Salmon, Flávia Cristina, Isabel Almeida, Fernanda Souza, Cidinha Esmério, Francisco Rosário, todos fazendo aniversário. Também já falei a Jana Esteves, né? E também fazendo aniversário hoje, Rosilene, lá da Vila, esposa do Rio, daquele abraço para Rosilene aí da Vila. Parabéns, parabéns para ela. Nessa data querida, muitas felicidades. Parabéns, gente, parabéns a todos os nossos aniversariantes de hoje. E todos os casais que estão fazendo aniversário de casamento. Que Deus proteja aos casais também, dando muita paz para todos eles, né? Parabéns, parabéns, né? E para você que fica ligadinho comigo todo dia, né? Ligadinho, escutando o programa, me dando a audiência maravilhosa que vocês dão, né? Obrigada pelo seu carinho. Continue comigo, fica comigo até as 10. Obrigada, tá? Vamos começar? Trio Parada Dura, Homem de Pedra, Mato Grosso e Matias, Noite de Devaneios, 6 horas, 10 minutos. Bom dia! Música.

0: 6:16, vamos lembrar para vocês, né, que a novena de São Judas Tadeu na Graminha começa no dia 19, a partir de 18:15, tem o Santo Terço. E depois tem Santa Missa e a novena às 19 horas com funcionamento de barraquinhas, né? Olha, Sistema Único de Cadastro Escolar e Matrícula. É nas escolas estadual, tá? De 20 de outubro a 13 de novembro. Ingresso ao ensino fundamental. Irá ingressar no primeiro ano do ensino fundamental com 6 anos de idade, né? Então você depois tem, deixa eu ver mais o que, tem muito. Você deve procurar a secretaria, né? Inscrição, vocês devem procurar a secretaria. As inscrições dos interessados deverão ser feitas preferencialmente no endereço eletrônico cadastroescolareducacaomg.gov.br, tá? Então, essa inscrição dos interessados ao cadastro deve ser, então, documentos necessários lá, CPF do aluno, RG e CPF dos pais ou responsável pelo cadastro obrigatório, comprovante de residência atualizado, constante, constando o nome dos pais ou responsável pelo aluno. Os pais ou responsável poderão também realizar o cadastro na Secretaria Municipal de Educação, Avenida Getúlio Vargas, no horário de 12:30 às 17 horas. Menos mal, né? Então, rede estadual de ensino, né? Para que você possa fazer a inscrição do seu filho na escola estadual, tá? Todas as escolas, a rede pública de ensino de Minas Gerais, tá? Agora é a escola estadual que você deve procurar. Ó, rede estadual de ensino de Santos Dumont. Então você deve procurar a Secretaria Municipal de Educação aqui de Santos Dumont no horário de 12:30 às 17. A partir de 20 de outubro, tá? Só a partir de 20 de outubro, terça-feira que vem. Tá dado o recado, daqui a pouco eu volto com mais informações. 6:19, bom dia. Não sai daí não, hein? Fica aí.
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3: Olha, 6h19, lembrando a vocês que o brechó da Dorvalina está para fechar e tem muitas promoções lá para você. 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Então vamos lá, bom dia. Walter, lá do Boa Vista.
4: Bom dia, Tota. Aqui é o Walter do Boa Vista. Em meu nome e da minha mãe Gilson, quero desejar uma abençoada quarta-feira a todos vocês, a você da rádio aí, a todos os radialistas da Rádio Cultura, Edson Palma, William Silva, Alessandra Batista, João Batista, Sérgio Rodrigues. Enfim, desejo um bom dia para vocês aí. Gostaria também de desejar um bom dia para todos os aniversariantes e ouvintes da rádio. Em especial para o meu primo Francisco Rosário, Chicão. Parabéns pelo dia de hoje, pelo aniversário dele, né? E gostaria de mandar um grande abraço também para a Márcia, a Cristina, a Doca na Vila, a Graça Moura, Concebida, Almerinho de Augusto na Francesa, a Marli, a Jéssica na Rua da Feira. Enfim, para todos os ouvintes da Rádio Cultura. Gostaria de ouvir, se possível, a música com Chico Rei Paraná, Filho do Mato. Muito obrigado, um grande abraço. Um grande abraço também pro pessoal aqui do Boa Vista, o Gil da Celida, Dom Aparecido Sosni, a Dom Aparecida e a Cíntia, e o marido da Cíntia. Enfim, para todos os ouvintes, muito obrigado.
3: Bom dia, Graça Moura.
5: Hoje meu abraço vai para o aniversariante do dia, que eu não podia deixar de trazer aqui para ele o meu abraço do meu esposo, o Gerry Pascoal. Que Deus te abençoe, Gerry. Te dê muitos, muitos anos de vida e saúde. Ô, Tota, se você puder tocar para ele aquela música da Nossa Senhora Aparecida, eu te agradeço, tá? Ou como que é uma música que tenha de Nossa Senhora Aparecida? Muito obrigado, fica com Deus. Abraço para todos os aniversariantes do dia de hoje.
3: Daqui a pouco sai, tá? Ah, tem mais um aqui, peraí. Tem mais um aqui. Bom dia, Geraldinho.
6: Tota Meneghel, bom dia. Geraldinho Campos falando aqui da usina dos Cantarinas Taba. Gostaria de ouvir a música Paixão é Bucha com a Thaíde Alexandre. Feliz para todos os ouvintes, obrigado e bom dia.
3: Então vamos lá, Thaíde Alexandre, Paixão é Bucha, Chico Rei, Paraná, Filho do Mato. O Luiz Sapo também acho que gosta dessa música, né? Vamos ver. Genita, tava uma delícia, obrigada, viu?

0: Daqui a pouquinho eu volto, não sai daí não, hein? Com mais música, atendendo o seu pedido musical.
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13: Olha, 6:40. Agora um abraço pro Ageu Mazilão, né? Nosso grande amigo Ageu Mazilão. Aquele abraço. Ageu, obrigada pelo carinho aí, viu, Ageu? Qualquer dia nós vamos passear lá naquele São João da Serra, Usina, Formoso, né, Ageu? Nós vamos passear qualquer dia desses. Olha, vamos lá. E para Graça Moura que pediu, né, também. Primeiro Chico Rei, Paraná, Canarinho, Prisioneiro, né? Depois Gino e Geno, Nossa Senhora Aparecida.

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9: 6:54. Confira a hora certa.
1: Olha, são precisamente 6:54. Vamos lá, vamos atender um antes do horário eleitoral. Vamos lá, bom dia.
10: Bom dia, Tota. Quem está falando é Júlio César do Córrego do Ouro. Hoje eu gostaria de ouvir a música com Chico Rei Paraná, Alma Transparente. Ofereça para ele no Córrego do Ouro. Obrigado, bom dia.
1: Então vamos lá. Chico Rei Paraná, Alma Transparente. Música.

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1: 7 e 11.
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12: Olha, 7 horas e 15 minutos, vamos atender o Tiota, que está mandando aqui, para todos lá da Marmoraria e também para todos os viciados em tabaco, né? Vamos ver aí. Carlos Porcelo, viciado em tabaco.

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1: Olha, 7:25. 7:25. Bom dia.
2: Bom dia, Tata Cássio, Dona Bernadette, Avanil, Doutora Bruna, João Paulo.
1: Olha, gente, não adianta vocês ligar no WhatsApp. Vocês têm que ligar, vocês têm que mandar mensagem. No WhatsApp não tem como atender. Vocês ligam, então, no telefone fixo, tá? Manda mensagem para mim que chega aqui.
2: Paulo, um abraço de irmão do Padre Cássio. Um abraço para Isaac Lovinguiz, para Kenonis, Zé Marco. Um abraço para Maria Alice, neta Cidinha. A Cidinha, Divane, Vanderlane, e um abraço aí pro Caian, um abraço também pra Tisauro, Marilda, Cidinha, um abraço a todos os meus colegas da escola, todos os meus professores, um abraço também João Batista, que tinha Henrique, Isaac, Juscelio, um abraço também, Tota, todos os meus da família Cristina. Ô, Tota, fazendo favor, se você puder, manda aquela música de novo pra mim, fazendo favor, mano na roça, obrigado, tá? Jesus te abençoe, te ilumine.
1: Bom dia!
3: Bom dia, Tota, tudo bem? E é da Cunha do Córrego do Ouro. Ô, Tota, toca pra mim a nova música da Simone Mendes pra mim aí. Ofereço pra você, pra todos os ouvintes e pro Júlio César aqui no Córrego do Ouro. Muito obrigada, bom dia.
1: Então vamos lá! Tunique Tinoco, baile na roça. Simone Mendes é a que eu tenho nova aqui. Quem você pensa que é? Olha, deixa eu mandar um abraço aqui pra Camila da Garigatas. Camila, sorriso maroto, é só depois das 8 que eu toco, tá? Agora é só sertanejo. Um abraço aí pra vocês da Varreção aí, Garigatas.

0: Cigano!
1: Olha, lembrando aí a vocês que toda quarta-feira, às 14 horas, tem adoração e Santo Terço na capela do Santíssimo da Igreja São Sebastião. 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Daqui a pouco tem mais informações para vocês.
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Olha, são precisamente 7h38. A Maria das Graças da Ponte Preta manda para todos nós aqui da rádio, para o esposo dela, marido, para a filha, o neto e todos os que estão ouvindo a rádio. Sérgio Reis, o menino da porteira.

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2: Olha a hora, 7h46. Bom dia!
3: Bom dia, Tota. Aqui é a Tana. Queria ver a música Evidências. Com Chitãozinho Chororó. Ofereci pra Edna, a Dona Margarida, mãe dela, pra vocês da rádio. Minha mãe na Rua do Biquinho, pro Nada da Constantino Horta. A Dona Maria Teixeira, Constantino Horta. A Cristina na Vila. A Eliane, Quarto Aposto. O Isaac, Quarto Aposto. Silvina Agricultura, Verina Maria Cassiano, a Tina e o Ícaro Matadouro, a Vera e o Nonô, meus vizinhos, minha tia Neuza Valdemar Silva, a Dulce no Bazar, Dona Alice Capitão Nestor, e todos os ouvintes. Muito obrigada.
2: Olha, e agora eu vou mandar também aqui um abraço, que a Simone do Carlinho está mandando para mim, para os meus irmãos, para o Carlinho, para a Isabel Quitéria e para todas as crianças pelo dia das crianças, que foi dia 12, né? Evidências, Chitãozinho Chororó. Felipe Falcão, Que Pena. Aparecida do Paulinho, que gosta muito dessa música, né, Aparecida? Ô, Aparecida, o nosso lindão tá sumido, hein? Nosso lindão e lindinho, hein?

0: é a vitória, é a glória. Graças a Deus, estamos aqui realizando o nosso sonho. Obrigado a cada um de vocês por tudo isso.
1: Fica registrado aqui um trabalho feito com muito amor, com muito carinho, de Felipe Falcão e sua produção. Muito obrigado a cada um de vocês que veio de repente. Muito obrigado a cada um de vocês que de repente participou desse trabalho. Esse trabalho chama vitória, alegria. E nós queremos agradecer a

0: beijo no seu coração. Obrigado, Deus.
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1: 7:59.
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0: 7h04. Vamos lá, né? Vamos para as notícias. Agora é hora de notícia, tá? A novena e festa de São Judas Tadeu começa no dia 19, vai até o dia 28. A novena vai até dia 19 a 27, tá? E depois tem dia 24 e 28, festa lá na capela de São Judas Tadeu, na Graminha. Olha, gente, a rede pública de ensino de Minas Gerais, estadual, né? Deixa eu ver aqui. O cadastro, né? Cadastro da educação profissional na rede pública estadual de ensino de Minas Gerais. Vai começar no dia 20 de outubro a 13 de novembro, tá? E você pode procurar a Secretaria Municipal de Santos Dumont para fazer o cadastro das suas crianças, tá bom? Ou então faz pelo endereço eletrônico, cadastro escolar educacão mg.com.br. Mas qualquer procure, os pais ou os responsáveis poderão também realizar o cadastro na Secretaria Municipal de Educação, Avenida Getúlio Vargas, 563, no horário de 12h30 às 17h, ou nas unidades escolares da rede estadual de ensino. Então, as redes estadual de ensino também você pode fazer o cadastro obrigatório do seu filho para 2027, tá bom? E vamos lá com o tempo e a temperatura, né? Sudeste tem pancadas de chuva e trovoadas nesta quarta-feira. Tempo e temperatura na região Sudeste nessa quarta-feira.
1: E agora, o tempo e a temperatura.
2: A região Sudeste terá uma quarta-feira de muitas nuvens, pancadas de chuva e possibilidade de trovoadas em áreas de São Paulo, Minas Gerais e Rio de Janeiro. No Espírito Santo, a previsão indica chuva isolada. Em Belo Horizonte, os termômetros variam entre 19 e 33 graus, com pancadas de chuva ao longo do dia e possibilidade de trovoadas à noite. Na capital paulista, a temperatura fica entre 16 e 24 graus, com chuva pela manhã, à tarde e à noite. No Rio de Janeiro, a mínima é de 20 graus e a máxima chega a 31 graus, também com pancadas de chuva e possibilidade de trovoadas à noite. Em Vitória, os termômetros variam entre 23 e 33 graus, com muitas nuvens. A instabilidade também pode atingir municípios do interior dos estados. As informações do Instituto Nacional de Meteorologia. Sofia Muniz, o tempo e a temperatura.

0: El Niño, agro da região centro-oeste deve antecipar medidas para reduzir efeitos da seca.
1: A região centro-oeste deve se preparar para os efeitos do El Niño, com previsão de seca severa, atraso no início das chuvas e ondas de calor em Mato Grosso, Goiás e Distrito Federal. O alerta é da Empresa Brasileira de Pesquisa Agropecuária, Embrapa, que recomenda a adoção antecipada de medidas para reduzir os riscos à produção agropecuária. Um fenômeno caracterizado pelo aquecimento anormal das águas do Oceano Pacífico deve provocar impactos diferentes nas regiões do país entre 2026 e 2027. Segundo a Embrapa, o período mais crítico para o Centro-Oeste deve ocorrer entre novembro deste ano e janeiro de 2027. A probabilidade de chuvas abaixo da média supera 70% em Mato Grosso, Goiás e Distrito Federal. O atraso das primeiras chuvas pode comprometer as condições para a semeadura da safra de verão. Em Mato Grosso e Goiás, também há risco de déficit hídrico e de impactos sobre culturas como o milho e o algodão safrinha. Para reduzir os prejuízos, a Embrapa orienta os produtores a aguardar condições adequadas de umidade do solo antes de semear, manter a cobertura do solo e acompanhar as previsões climáticas. O uso da irrigação também é recomendado, desde que haja segurança hídrica. Já Mato Grosso do Sul tem uma previsão diferente, com possibilidade de chuvas acima da média histórica na primavera. Na pecuária, a orientação é ajustar a quantidade de animais, a capacidade das pastagens, manter reservas de forragem e garantir água e sombra para os rebanhos. No Pantanal, também é importante monitorar as chuvas e os níveis dos rios, além de reforçar a prevenção contra incêndios. Para ajudar os produtores a se prepararem, o Ministério da Agricultura e Pecuária, o MAPA, em parceria com o Instituto Nacional de Meteorologia, o IMET, disponibilizaram uma página especial sobre o El Niño. A plataforma reúne informações sobre os impactos do fenômeno na agricultura e na pecuária, além de orientações para o planejamento do plantio e a contratação de crédito rural. O conteúdo pode ser acessado no portal do Ministério da Agricultura, no endereço gov.br/agricultura. Já a nota completa, com orientações ao setor agropecuário do Centro-Oeste, pode ser acessada em www.embrapa.br ou em brasil61.com. Reportagem Bianca Mingotti.
0: Cotações do agronegócio para esta quarta-feira.
2: Indicadores agropecuários com Diego Brião. Soja.
3: Os contratos futuros com vencimento em novembro registraram queda nos Estados Unidos na terça-feira. Na Bolsa de Chicago, a cotação era de $12,83 por bushel. Valores no mercado físico no Brasil por saca de 60 quilos. Estado do Mato Grosso, cidade de Campo Novo do Parecis, R$ 136,00. E Paraná, Marechal Cândido Rondon, R$ 134,00.
2: Boi Gordo.
3: Em São Paulo, na B3, os contratos com vencimento em outubro eram negociados ao final da terça a R$ 389,20 por arroba. Houve elevação de 0,13% no dia. Boi à Vista, no Mato Grosso, em Cuiabá, R$ 344,00 por arroba.
2: Café.
3: Os contratos futuros de café arábica com entrega prevista para dezembro terminaram a terça em Nova York, nos Estados Unidos, em elevação. A cotação era de R$ 1.943,66 por saca de 60 quilos. No Brasil, no mercado físico, valores do café arábica, tipo 6, por saca de 60 quilos. Minas Gerais, Varginha, R$ 1.620 e São Paulo, Franca, R$ 1.600.
2: Milho.
3: Valores no mercado físico, por saca de 60 quilos. Paraná, Marechal Cândido Rondon, R$ 51,00. Valor em estabilidade na comparação com a cotação anterior. E Goiás, Rio Verde, R$ 54,00. Também em estabilidade.
2: Trigo.
3: Valores no mercado físico, por saca. Paraná, Ubiratã, R$ 79,00 em estabilidade. E Santa Catarina, Palma Sola, R$ 79,00 em queda.
2: Cana-de-açúcar.
3: Os contratos futuros de açúcar com entrega prevista para março do ano que vem terminaram a terça em Nova York em elevação. A cotação era de 21,11 centes de dólar por libra-peso. No Brasil, em São Paulo, a saca de 50 quilos de açúcar cristal fechou o dia cotada a R$ 123,78 em elevação.
2: Feijão.
3: Preço médio por saca no atacado no Paraná. Feijão carioca tipo 1, R$ 298,84 em queda. E feijão preto tipo 1, R$ 228,25 em elevação.
2: Arroz.
3: Valores no mercado físico por saca de 50 quilos. Rio Grande do Sul, média estadual, R$ 82,00 em estabilidade. E Santa Catarina, Rio do Sul, R$ 72,00 também em estabilidade.
2: Indicadores Agropecuários, um conteúdo do Grupo Rádio Web. Informação que amplifica conexões.
0: Vamos lá, que tem mais notícia, a última notícia de hoje. Vamos lá, vamos ver aqui. Deixa eu ver. Conab projeta nova queda na produção brasileira de feijão. A laranja para a indústria encarece nos primeiros dias de outubro.
4: A laranja para a indústria ficou mais cara até agora em outubro. Balanço do CPEA indica que a caixa é vendida a quase R$ 30,00, o que dá uma alta de 3% do começo do mês para cá. Um dos motivos é o bom ritmo das exportações de suco. Entre julho e setembro, o volume embarcado cresceu 12% na comparação com o mesmo período do ano passado. Esse avanço, porém, ocorre em um cenário de preços mais baixos, tanto que o faturamento com as vendas de suco de laranja para o exterior caiu 30%. Depois de encolher no ciclo 24-25, a produção de feijão vai diminuir de novo na safra 25-26. A Conab fala em uma queda de 6% da área de cultivo para 2 milhões e 500 mil hectares. Já o rendimento esperado é 2,2% maior, perto de 1.200 quilos. O resultado será uma produção pouco abaixo de 3 milhões de toneladas, queda de 3,6%. Isso na soma de todas as colheitas, já que o feijão é considerado uma cultura de ciclo curto e de todas as variedades. Da Rádio 2, Humberto Ferretti.
0: E daqui a pouquinho eu volto para atender o seu pedido musical. Fica ligadinho, fica aí comigo.
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0: Olha, são 8 horas e 22 minutinhos. Bom dia, Éder.
1: Bom dia, Tota Meneghel. Aqui é o Éder da Ração. Bom dia a todos os seus ouvintes. Bom dia, povo sandomonense. Tota Meneghel, toca aí, por gentileza, um arranhão com Henrique Juliano. Bom dia, bom dia, bom dia.
0: Então vamos lá, Henrique Juliano Arranhão. E para o Amauri, irmão da Vera Preta, né, da Marilene, para Antunieta também, aquele abraço aí. E para a Gota que gosta, vem também o Luiz Piriá, voz do coração.
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1: Olha, 8 horas e 33 minutinhos, o Aguinaldo do bairro Santo Antônio oferece para os pais Maurício Aparecida e Mantiqueira, os filhos Henrique e Vitor, a esposa Vanessa e os tios Júnior e Eliane do bairro Santo Antônio, todos da Rádio Cultura e da padaria da vovó, né? E vamos ouvir aqui, vamos atender aqui mais um ouvinte, vamos lá. Deixa-me ver aqui. Vamos lá. Guilhermina, bom dia.
2: Oi, Tota, bom dia. E quem fala é a Guilhermina. Eu peço uma música de Para Pedro. Interesse para vocês e da rádio para todos ouvintes.
1: Então vamos lá, bom dia.
3: Ô Tota, bom dia, aqui é o Wesley da Ponte Preta. Gostaria de mandar um alô pra minha esposa, pra minhas filhas, pro meu enteado, pro meu sogro, pra vocês aí da rádio, pra você aí, pra todos os ouvintes. E gostaria de pedir a música Pagode em Brasília, se tiver como você tocar pra mim, por favor. Obrigado, bom dia.
1: Olha, Tião Carreira e Pardinho, Pagode em Brasília, Gaúcho da Fronteira para Pedro. Vou mandar aí pra Joana, pro Vianim, pra Zeca, pro Rafaelzinho, né? E pro irmão da Joana, o Pedro, que adora o Para Pedro. Vamos lá.

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0: Vamos lá, 8h46, bom dia.
1: Oi, Tota, bom dia. É a Geni do Corvo do Ouro. Queria que você colocasse aquele músico do Jair Pires, Coragem. E oferecesse pra minha mãe, Dona Zezé, aqui no Corvo do Ouro, Tota. Fica com Deus, Tota, tá? Um abraço pra você, tchau.
0: Tchau! E pras garigatas lá da Prefeitura da Varreção, Sorriso Maroto volta pra casa. Jair Pires, Coragem. Vou mandar um abraço que a Goda tá mandando pra Dona Santinha. Diz ela, Dona Santinha, que a senhora tá perdida lá no calçadão, hein? Olha, olha, o que, que a senhora tá procurando lá, hein? A Maria José do Biriba manda para todos os aniversariantes de hoje, né? Vou mandar aqui que a Vera Figueiredo manda também para todos os aniversariantes de hoje, que são aqui, ó. Vou falar o Jerry Pascoal, o Manuel Luiz Barbosa, que tinha salão de barbeiro, não sei se já aposentou, o Irineu, nosso grande amigo Irineu lá do forró. O Irineu morava no Calabouco, agora tá lá perto da Toshiba, né? Clédinho da Dona Elza das Pedras e a Jane Esteves, todos fazendo aniversário hoje, portanto, parabéns para eles. Sorriso Maroto e Jair Pires. Maria José Bernardo adora a música do Jair Pires, né? Um abraço para Dona Fátima do Miguel Chica, tô com saudade dela, né?

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0: 19h02 e a gente vai estar recebendo aqui a Jordânia, que é lá da Magazine Luiza, né? E que vai falar pra gente sobre as promoções. Bom dia, Jordânia.
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1: Tchau.

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13: Olhe, lembrando que toda quarta-feira, às 14 horas, tem adoração e Santíssimo Terço na Capela do Santíssimo, na Igreja de São Sebastião. A comunidade de Santo Expedito das Perobas convida para a missa neste sábado, dia 17, às 19 horas. Tem o CPF de João Bosco Martins Anacleto. Está aqui na rádio, é só vir pegar. E você, já está?

0: vocês. Olha, vamos lá. 998400993, tá? 998400993. Se não pegou, é só ligar para mim que eu te passo. Bom dia!
1: Oi, Tony, bom dia. Aqui é o Cid, irmão do Antônio Marcos. Gostaria de pedir a sua gentileza a música Jantar para Jesus, para o meu irmão Antônio Marcos. Eu ofereço para todos os coleguinhas do Apai, para o pessoal do presídio, principalmente para minha mãe, a Raimundo, que não perde seu programa por nada desse mundo. Está sempre na escuta da senhora. Não mais, muito obrigado. Um bom dia de serviço para a senhora.
0: O Antônio Marcos adora essa música aí, né? Ele gosta muito. Um abraço para o Antônio Marcos da Pai, Dona Raimunda. Um abraço para a Elzinha também, Biscoito Fino, que gosta. Para a Dona Geralda, esposa do Maurício Chapa, que também gosta muito dessa música. Um abraço aí, vou mandar para a professora Cláudia Paiva, o Abilto Flamenguista e o doutor Bruno, tá sempre ligadinho comigo. O Cláudio, fala com o Hamilton pra ele aproveitar, hein? Pra ele aproveitar que o Flamengo dele tá nas cabeças, né? Aquele abraço. E pra ele parar de torcer pro meu time cair, viu? Um jantar pra Jesus, Padre Reginaldo Manzotti. E tem outra aqui, vamos atender aqui. É, deixa eu ver aqui, bom dia, tal, tal. Ofereço para você, para Marta da Graminha e todos os ouvintes. Obrigado. É o Alexandre do bairro Cabangu, mandando para Marta da Graminha também, né? Então vamos lá. Padre Reginaldo Manzotti, depois tem o Rick Renner Pneuzinho.
2: Atenção! Chega a sanfona! Chega, meu filho! Presta atenção na letra que toca.

0: cima. Com você, irmão. Amarra essa história.
1: Uma honra continuar essa história. Quando se confia na providência divina, nada nos falta. Preste atenção.

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0: 19h39. Bom dia!
1: Bom dia, Tota. Aqui é o JC. Gostaria de ouvir a música com Amadeu Mille, Cantar e Amore. Eu ofereço para você, para Vera Lúcia, para a galera da Cozinha na Arábia e para todos os ouvintes. Obrigado.
0: Olha, vou colocar os áudios do pessoal, porque se não der para atender a música, já tá com a... já falou aqui. Bom dia!
2: Bom dia, Tota, tudo bem? Aqui, você pode fazer o favor de tocar a música Casinha de Sapê? Aí eu fiz isso para você, para todos da rádio, para meus filhos, para meus netos, para todas as minhas colegas, para a dona Dulce, que fez aniversário ontem, não ouviu a música, e para todos os meus familiares e para todos os ouvintes. Tchau, obrigada. Fica com Deus. Maria de Lourdes Lucas.
0: Falou, bom dia!
3: Toda Neneguel, bom dia. Quem fala é o Tony Pimenta. Mandou um abraço especial, um feliz aniversário pro meu grande amigo Irineu. Toca para ele lá, Água no Leite. Bom dia, fica com Deus.
0: Bom dia!
4: Ele aproveita
0: que o Flamengo...
4: Ó,
0: tô falando lá atrás,
4: hein? Fala, Dona Negra, bom dia, tudo bem com a senhora? Eu tava falando que o Zé do Baixo Santo Antônio. Antônio, você tá como foi o beijo, a música? Chegamos aí da Roberta Miranda, perigosa, Roberta Miranda, perigosa. Pensa você, pra sua família, o João Batista, parece... João Batista, Prensado Batista, Francisco Capau, Edson Palma, Sérgio Ligue, pensa para todos os ouvintes, bom dia, tudo de bom aí. Boa quarta-feira para todo mundo aí.
0: Muito obrigado, para você também uma ótima quarta-feira. Roberta Miranda, perigosa e linda, mandar para minha prima Marli Antunes, que adora, meu irmão Marquinho, o Raimundinho gosta, a dona Rosalina gosta, deixa eu ver, a Aparecida da Farofa, e para todos que gostam da Roberta Miranda. E também, vamos lá, Nadeu Minge, Cantare e Dore. Vamos lá.

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1: Olha, a gente vai colocar o pessoal, não vai dar pra tocar a música. Vamos lá. Bom dia, Lúcia.
2: Ô, Tota, bom dia. Sou a Lúcia do Brasil da Glória. Queria que você tocasse a música pra minha sombra do arvoredo. Feliz para minha sobrinha Roselena, Espírito Santo, para Rosária, feliz também para Conceição, Rosiana, Cachoeirinho, para Dona Aparecida, para Bete, São Trenzinho, para Rita, para todos que moram na... O Cachoeirinho lá no Espírito Santo. Feliz também para Luiz Enfermeira, para Fátio, Conceição de Birajara, Adriana, minhas amigas do CRAS, para todos os meus vizinhos. Obrigada, tenham um bom dia. Feliz para você também, sua família. Um abraço, fica com Deus.
1: Ô, Lúcia, amanhã eu toco para você a música, tá? Bom dia, Jerico.
3: Da Variante. O tempo hoje está bom, graças a Deus. Bom dia para todos os sandomonenses. Nossa Senhora Aparecida proteja todos nós hoje, na fé de Deus, Nossa Senhora. Queria ouvir a música com João Mineiro e Marciano, Seu Amor Ainda é Tudo. Feliz o pessoal lá da Vila do Sapo, pro Batata lá na Malha, todo mundo da Malha, pro Batata, todo mundo Patrimônio da Serra, pro Silvio Mais Alaide e pro Irineu lá no Sodama. Irmão do Irani. Falou, tchau. Obrigado. Bom dia. Pro Rogério Lima, pro Tico lá no presídio também.
1: Alô.
3: Bom dia.
1: Bom dia.
4: Legal, bom dia. É o Geraldo Ripim. Só eu gostaria de ouvir a música, a marca da ferradura. Eu fiz para todos os ouvintes e para todos vocês da rádio. Obrigado e um bom dia.
1: Amanhã eu toco para vocês, então amanhã já sabe. Quem não atendi hoje, eu atendo amanhã. Então, amanhã não precisa mandar áudio, porque a gente já vai atender vocês. Logo começar o programa, tá? Bom dia!
5: Bom dia, senhor. Aqui é o Luiz Baila. Agora gostaria de vir com o José Camargo e o Luciano. Estou conversando do dia, você e sua família, aqui minha irmã Leticista, o Tiquinho do Dalés, Bicho, o irmão, Rogério, Paulo César, Tiquinho, Lei, Irmã Levade, Biquinho do Amaral, Saborosa, Nelson Caveira, Adilson, Ronaldo Kleber, Zé Oreia, Leandro Bernardo, Wilson Joaquim, Edmilson da Edmil, Carlinho Gaguinho, pessoal do presídio, todos os ouvintes da Rádio Cultura, Bruno Zequinho.
1: Tá bom, amanhã eu toco pra você, viu, Luiz? Hoje não dá mais tempo, porque o padre Reginaldo Mazotti está chegando. Vem aí com a experiência de Deus. Depois tem Câmara Municipal e tem depois horário político e tem Alessandra Batista e Edson Palmo com vocês na parte da tarde. Fiquem com Deus, que eu tô indo com ele, e à noite eu tô juntinho com vocês no Cultura Sertaneja Classe A, tá? Um beijo no coração de todos. Tchau, tchau.
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1: 9:58.
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Quando penso... Louvado seja nosso Senhor Jesus Cristo, para sempre seja louvado. Queridos irmãos e irmãs, é quarta-feira mariana, Nossa Senhora. Nossa Senhora do Carmo, rogai por nós, madrinha da obra, evangelizar é preciso. Intercedei por nós. Hoje estamos ainda, e falo ainda porque ainda é tempo de graça, o nono dia da novena de Nossa Senhora Aparecida. Se você já recebeu a graça, agradeça a Deus, agradeça a intercessão de Nossa Senhora. Se ainda não chegou, continue a rezar. Quero saudar a todos, saudar a partir da Rádio Evangelizar, de onde tudo começa, as rádios irmãs, cujos nomes cito neste momento. Cultura FM 90.1, de Santos Dumont, Minas Gerais. Rádios Canal Aberto. Pelo YouTube, Padre Manzotti Oficial. Pelos aplicativos da Associação Evangelizar é Preciso. E todas as plataformas digitais. Maria, minha mãe Maria, eu quero te falar de amor. Maria, minha mãe Maria, vamos juntos rezar, sabendo que Maria está conosco. Em nome do Pai, do Filho e do Espírito Santo. Amém. Naquele tempo, disse o Senhor: ai de vós, fariseus, porque pagais o dízimo da hortelã, da arruda e de todas as outras ervas, mas deixais de lado a justiça e o amor de Deus. Vós deveis praticar isto, sem deixar de lado aquilo. Ai de vós, fariseus, porque gostais do lugar de honra nas sinagogas e de serdes cumprimentados nas praças públicas. Ai de vós, porque sois como túmulos que não se veem, sobre os quais os homens andam sem saber. O mestre da lei tomou a palavra e disse: mestre, falando assim, insulta-nos também a nós. Jesus respondeu: ai de vós também, mestres da lei, porque colocais sobre os homens cargas insuportáveis, e vós mesmos não cargas insuportáveis, e vós mesmos não tocais nessas cargas nem com um dedo, um só dedo sequer. Filhos, hoje, filhas,

0: são os ais de Jesus. Ai de vós. Mas devemos entender esse texto não como algo do passado, mas uma correção do presente. E ele começa dizendo: ai de vós, fariseus. Ele não está anulando o nosso dízimo, a obrigação. Obrigação não. A retribuição que temos e somos chamados a fazer com o nosso dízimo. E lá vem o padre. Não, não tem nada a ver comigo, é o evangelho de hoje. Um dos mandamentos da igreja, pagar o dízimo conforme o costume. Jesus diz, vocês devem pagar o dízimo. Ele cita ali da hortelã e do cominho. Mas além disto, o que é mais importante, ou o que é também importante, sermos justos, ter amor a Deus. Depois, ele diz, cuidado para não quererdes lugar de honra, as honrarias, serem cumprimentados nas praças, porque isso é semelhante a um túmulo. Por fora é bonito, por dentro é podridão. Um túmulo que mostra o quanto necessário é que as coisas brotem de um coração sincero, justo, honesto, verdadeiro. Depois fala aos doutores da lei, que colocam cargas nos ombros, mas não estão dispostos a fazer nada. Vamos pedir a Nossa Senhora que estes ais não se refiram a nós, a mim, a você, concretamente. Não pensemos aqui em fulano, ciclano, julgando, mas nos coloquemos diante da palavra e peçamos Nossa Senhora, se por acaso eu estiver errado, me ajude na retidão. Se estou sendo injusto, que eu viva o evangelho da justiça. Se estou sendo hipócrita, que eu busque a autenticidade, Nossa Senhora, que eu possa viver a palavra de Deus. Incluamos também, sob a intercessão de Nossa Senhora, os nossos apelos e pedidos. Por quem você reza? Por quem você está fazendo essa novena e ainda é o nono dia? Por quem você tem feito suas orações? Senhor Deus, nós queremos te pedir por pessoas que estão passando por graves problemas financeiros. Tem aparecido muito isso, de endividamento, e não por maldade, pelas circunstâncias. Ajude, Senhor, essas pessoas a administrarem esta dívida, a saírem desta situação difícil. Nós colocamos diante de Ti, Nossa Senhora, pessoas que estão neste momento com dor. Dor física. E eu convido você a colocar a mão sobre a sua dor. E pedir, Nossa Senhora, leve embora. Leve embora essa dor no corpo, que está me limitando, que está me atrapalhando. Eu não consigo fazer o meu trabalho. Os remédios não estão fazendo efeito, leva embora, mãe. Mas também as enfermidades que não aparecem, as feridas que não sangram, mas que estão dentro de nós, que causam sofrimento, insônia, preocupação, perda do apetite, inquietação. Mãe, olha por aqueles que mais estão necessitados hoje. Pelas ondas do rádio, pela imagem da TV. Visite essas pessoas, mãe. Intercede a teu filho, pedindo exatamente que sejam aliviadas, confortadas, consoladas. Senhor, obrigado por ter nos dado Nossa Senhora como mãe. Mãe, fica conosco durante todo este programa. Fica conosco, mãe. Acolha no seu coração materno e apresente nossas preces a Deus. Nós só começamos o programa, eu volto já. Volte comigo, chame um amigo, uma amiga. Volte comigo.
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0: Nossa Senhora, Mãe, fica conosco durante todo o programa. E é exatamente por isso que eu digo que você tem um lugar em nosso coração. Baseado em Coríntios, capítulo 2 Coríntios 7, 2. Dai-nos um lugar em vossos corações. Eu quero lembrar a você, exatamente hoje, Quarta Mariana, que você tem um lugar em nosso coração. Você pode, através do QR Code que está na sua tela, mandar a sua intenção. Você pode mandar pelo WhatsApp 41-3221-6060. Você pode pelo 0800-410-6060. Nós acolhemos a sua intenção e levaremos no altar do Senhor missas, adorações, terços, intercessões. Confie a sua intenção à obra evangelizar. Aqui, você tem um lugar em nosso coração. Nós queremos rezar por você e com você. Marlise, que a paz de Jesus esteja com você, Marlise.
1: Bom dia, Padre. Sua bênção.
0: Deus abençoe, Marlise. Você fala de onde?
1: De Guarapuava.
0: Meu abraço a Guarapuava, Paraná. Como é que você me acompanha?
1: Eu acompanho pela Rádio 93 e também pela televisão.
0: Ô filha, fala mais alto. Meu abraço, Rádio 93 e televisão. Fala mais alto.
1: Tá bom, padre. Melhorou assim?
0: Um pouco mais, vai lá.
1: Sim. Então, padre, tenho um testemunho para dar.
0: Pois não.
1: E pedi um aconselhamento para o senhor também.
0: Tá bom, então vamos começar pelo testemunho, depois que o Espírito Santo nos ilumine no aconselhamento. Vamos lá.
1: Amém. É, padre, eu pensei de quando eu tive minha primeira filha, eu fiquei com problema na minha coluna, sabe? E em 2019, o senhor fez uma oração falando a respeito de uma cura, né? E eu aceitei pra mim.
0: Certo.
1: Então, aqui, esse dia passou e eu sempre precisava dormir apoiada a minha coluna de costas com meu esposo.
0: Sim.
1: E a partir dessa noite, eu dormi tranquilo, assim, como se diz, sem perceber, né, a graça que Deus deu. E no outro dia que eu fui entender, né,
0: amém,
1: que a graça foi para mim, em 2019.
0: Louvado
1: então,
0: seja Deus.
1: Então, eu tenho testemunho para dizer e dizer obrigado, Jesus, por essa graça alcançada.
0: Graça alcançada.
1: É graça testemunhada. Estou tossindo, sou cristão.
0: Isso. E você falou de um aconselhamento. O que está acontecendo?
1: Sim, padre. É, eu tive recentemente, dia 1º do mês passado, uma perda gestacional de 9 semanas.
0: Tá.
1: Até então, antes de eu ter essa perda, eu já tenho 3 meninas.
0: Sim.
1: E da última menina, eu fiquei tipo com trauma de ter mais filhos por conta de quem me acompanhou, fez uma gravação, né, do parto, eu nem tinha visto. Até então, depois que eu vi, fiquei traumatizada, né?
0: Entendi.
1: Então, eu falei, jamais quero ter mais filho. Meu Deus, só de ver o rosto da gente, o sofrimento ali no momento, eu fiquei com trauma.
0: Entendi. Que mau gosto também. Mau gosto. Eu sempre digo, não é, isso não é nada agradável. Eu respeito quem o faça, mas para a pessoa que está lá no momento de dor, não é nada agradável, né?
1: Não, padre, eu até então não tinha visto e falei, meu Deus, não vi, né, na hora do sofrimento, da dor ali, né, que estava me gravando jamais, né?
0: Tá.
1: Eu ia aceitar. Aí, então, ficou na minha cabeça, ficou esse trauma. E para adiantar, padre, que o nosso tempo é curto, aí eu tive essa gestação agora recente, né, sem, como se diz, sem preparamento, né, nós não tivemos, né?
0: Sim.
1: Mas com 9 semanas eu perdi esse bebê. Até então, depois que eu perdi, eu tenho angústia de ter recente outro, sabe, padre? Meu esposo sempre fala pra mim que não é momento agora, né? Por conta que ele tem medo do futuro, das condições financeiras, essas coisas todas, sabe, padre? Que tem no mundo inteiro, né? E eu tenho essa angústia, né? Por estar com 32 anos, eu digo assim que ele esperando pra chegar, às vezes, tem a idade dos 40, mas dificultoso, então eu tenho essa angústia no meu coração, né? Aí hoje eu pedi um direcionamento de Deus, né, para conseguir falar com o Senhor, para me dar um aconselhamento. Está sendo uma coisa na minha cabeça, está querendo arrependimento, se eu tenho que aguardar mais um pouco.
0: Filha, mas veja, Se eu entendi, eu não tô in... se eu entendi, você tem trauma porque filmaram sem tua autorização.
1: Eu tive, padre. Até então, eu falei, eu me curei nessa gestação que eu tive perca recentemente. Eu me curei, tenho vontade novamente de enfrentar o que for.
0: Filha, mas, veja, não está em conformidade você e seu marido em ter. A pergunta, você já sabe, ele acha que não é o momento. Você quer ter mais um filho?
1: Sim.
0: Hã?
1: Sim, eu quero.
0: Apesar do trauma?
1: Exatamente, padre. Esse trauma eu tive, mas até então eu já não penso mais e me curei, entendeu?
0: Entendi. Filha, isso é uma conversa entre o casal. É muito importante o casal estar em profunda sintonia. Eu não estou dizendo para você apelar para métodos artificiais. Você pode...
1: Não, não, nós podemos no natural, padre.
0: Não. Eu estou dizendo para não ter filhos. Você pode, existem outras formas. Mas o casal tem que estar em comum acordo. Não faça nada que não esteja de acordo. Então é muito importante, porque depois as consequências é dizer, ó, eu não queria, eu disse para não ter. Então já começa errado. Então converse com teu marido e tente clarear os dois. Você já tem 3 filhos, não é? Então não é de se dedicar a estes com todo esforço, com todo empenho, como não é negar os filhos, mas você já os tem.
1: Sim.
0: Entendeu?
1: Estou entendendo, pastor.
0: Não tome decisão sozinha.
1: Não tomo. Por isso mesmo que, até então, só queria esse aconselhamento, né? Algo que, como se o padre falasse para mim alguma coisa, assim.
0: Exato. Eu não vou dizer sim nem não. Pense nos três. Pense nas condições que vocês têm. Teu marido disse sobre isso. A circunstância, quantos anos tem essa criança que está, que eu estou escutando choramingar?
1: 2 anos e 5 meses.
0: Então, filho. Então, você é mãe. Tá certo? Que Deus abençoe, filho. Marlise de Guarapuava, Paraná, Rádio 93 FM. Ela acompanha também pela Parabólica Digital, Rádio Cultura FM. Bispo Dom Hamilton Manuel da Silva, de Guarapuava. Querido povo de Deus, escute esse testemunho, por favor.
2: Meu nome é Neilde. Há 12 anos era evangélica.
0: Sim.
2: Mas nunca deixei de ter fé no meu Deus e Nossa Senhora. Principalmente Nossa Senhora das Graças.
0: Certo.
2: Eu quero te dizer que hoje eu estou na Igreja Católica.
0: Amém.
2: E acompanhando todos os dias sua programação, desde as 5 da manhã.
0: Que maravilha.
2: E pedindo pela tua vida.
0: Obrigado.
2: Pela tua saúde, pelo teu ministério.
0: Amém.
2: Que Deus te abençoe. Em nome de Jesus. Amém, meu filho.
0: Deus abençoe. Muito obrigado, querida. Nezilde, de algum lugar do Brasil. Louvado seja Deus que você esteja conosco na Igreja Católica. E posso repetir e agradecer mais uma. Obrigado por rezar por mim, pela minha vida, minha saúde e ministério, que exerço uma parte do meu sacerdócio todos os dias aqui. Filhos e filhas, lembrando que hoje nós vamos para a leitura orante e hoje terminamos o profeta Eliseu. Hoje terminamos o profeta Eliseu. Padre, está muito bom. Não, tem outros profetas. Eu vou para o intervalo, eu volto já. Volte com a Bíblia na mão. Lembrando, se você perdeu os fatos miraculosos de Eliseu, você vai no YouTube Padre Manzotti, está lá na leitura orante, gente. 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Que tal você se inscrever agora, neste intervalo? Eu volto já.
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0: Segundo Reis, capítulo 13, 14, seguintes. Segundo Reis, capítulo 13, 14, seguintes. A morte do profeta Eliseu. O profeta Eliseu foi atacado por uma doença sem cura. Opa! Por que eu parei? Às vezes nós temos uma falsa ideia de que os homens de Deus, as mulheres de Deus, são imunes à doença. Não é verdade. O profeta Eliseu foi atacado por uma doença sem cura. Quando ele estava para morrer, o rei Jeoás foi visitá-lo. Então o abraçou e chorou, dizendo: meu pai, o Senhor foi como um exército para

0: defender Israel. Então Eliseu disse: pegue um arco e algumas flechas. Você está prestando atenção? Meu pai, o Senhor foi como um exército para defender Israel. Eliseu disse ao rei: pegue um arco e algumas flechas. Joás pegou o arco e as flechas, e Eliseu lhe disse que se preparasse para atirar. E o rei fez o que ele mandava. Aí Eliseu pôs as mãos em cima das mãos do rei e disse: abra a janela que dá para o lado da Síria. O rei abriu. Então Eliseu disse: atire a flecha. Assim o rei atirou. Eliseu disse: o Senhor é a flecha do Senhor Deus. É por meio do Senhor Deus que vai conseguir a vitória contra a Síria. Escute isto, toca o sino, sacristão. O Senhor lutará contra os sírios em Afeca até vencê-los. Depois, Eliseu disse a Joás que pegasse uma outra flecha e batesse no chão com elas. O rei bateu 3 vezes no chão e parou. Eliseu ficou zangado com isso e disse: o Senhor deveria ter batido 5 ou 6 vezes. E assim venceria completamente os sírios, mas agora vai vencê-lo só 3 vezes. Então, Eliseu morreu e foi sepultado. Todos os anos, bandos de moabitas costumavam invadir a terra de Israel. Certa vez, alguns israelitas que estavam fazendo um sepultamento viram um desses bandos. Então os israelitas jogaram o defunto na sepultura de Eliseu e fugiram. Assim que o corpo tocou os ossos de Eliseu, o homem ficou vivo de novo e se levantou. Palavra do Senhor, graças a Deus. O texto de hoje é duplamente importante, mas principalmente versículo 21b. A última parte que eu li, mas vamos devagar, sem pressa, sem pressa. O contexto, o rei Joás foi visitar Eliseu quando o profeta está gravemente enfermo, você ouviu. Ao encontrar Eliseu, o rei chora e repete a expressão que o próprio Eliseu havia usado com Elias: meu pai, carro e cavalaria de Israel. Isso mostra o reconhecimento de Joás de que a verdadeira força de Israel não estava simplesmente no seu exército, mas na presença de Deus manifestada no meio dos profetas. Como entender, padre, a história do arco e das flechas? Vamos tentar. Eu falei que a primeira parte é importante. A imagem é muito bonita. A vitória não é atribuída ao rei militar. A vitória é atribuída ao Senhor. Joás participa do gesto, mas Deus é quem concede a vitória. Os detalhes da flecha: Joás golpeia 3 vezes e para. Então Eliseu fica indignado. Mas por que Eliseu se irrita? Porque o gesto do rei demonstra uma fé limitada, uma resposta tímida diante daquilo que Deus queria dar a ele. O profeta havia anunciado a vitória, mas Joás demonstrou pouca disposição. Porque o senhor falou que a segunda parte é muito importante. E a leio de novo. Então, os israelitas jogaram o defunto na sepultura de Eliseu e fugiram. Assim que o corpo tocou os ossos de Eliseu, o homem ficou vivo de novo e se levantou. É um fato extraordinário. Um homem morto é colocado no túmulo de Eliseu. Quando o corpo toca os ossos do profeta, o homem revive e se levanta. Eu quero dizer isso porque é exatamente isso que nos leva a ter o carinho, o respeito, a guarda, o valor das relíquias dos santos. Por que nós temos as relíquias dos santos, sejam elas de primeiro grau, segundo grau ou terceiro grau, quer dizer, do corpo, segundo grau, do que tocou no corpo, e terceiro grau, exatamente por causa deste texto. Assim que o corpo tocou nos ossos de Eliseu, o homem ficou vivo de novo e se levantou. Com isso, nós concluímos a leitura orante do profeta Eliseu. Hoje, a morte de Eliseu. Capítulo 2, versículo 13, de 14 a 20. Eu vou para o intervalo e volto já. Volte comigo.
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0: E aí, você gostou da leitura orante? Concluímos hoje a morte de Eliseu. O que vem depois? Amanhã nós continuamos. Temos ainda outros profetas. Toda essa leitura orante você encontra no YouTube Padre Manzotti. Sempre no final da noite eles fazem um recorte e colocam lá. Prestigie, aprofunde o conhecimento, no mínimo. Saber essas histórias, mesmo porque, ao final de ter lido cada ato miraculoso, eu tentei explicar e dar um sentido. 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Volto a dizer, leia, releia, porque é uma releitura de Jó. E como é importante entendermos que aquilo que eu dizia, Eliseu foi tocado por uma doença incurável e era um homem de Deus. Então por que Deus permite que o justo sofra? Inabalável, leia o livro. Maria Francisca, que a paz de Jesus esteja com você. Maria Francisca, alô?
1: É eu mesmo, boa tarde, pai.
0: É você mesmo, minha querida, de onde você fala, Maria Francisca?
1: Eu falo, eu sou a benção, pai.
0: Deus abençoe.
1: Eu falo aqui de Roraima, mas estive no Mucajaí.
0: Mucajaí, entendi. Isso, Mucajaí, Rondônia. Como é que você me acompanha ali em Rondônia, Mucajaí?
1: Eu acompanho pela TV Evangelizar, a Canal 21.
0: Opa!
1: Aqui é Roraima, padre.
0: Roraima, tá certo?
1: É, aqui é Roraima.
0: Tá bom, TV Evangelizar, canal 21.1 de Boa Vista, Roraima. Isso, diga lá, Maria Francisca, a palavra é sua, minha querida.
1: Pois é, padre.
0: Pois é.
1: Eu primeiro peço essa bênção.
0: Deus abençoe.
1: Oração para minha família.
0: Tá.
1: E eu quero dar um testemunho, né?
0: Sim, por favor.
1: Dar meu testemunho agora, né?
0: Diga.
1: Que faz Deus, eu estou pelejando, né? Dar meu testemunho. E aí eu. Não é para mim, não foi comigo, né?
0: Sim.
1: Mas foi da minha família, da minha filha, né?
0: Tá bom.
1: Eu pedi a Jesus da Santa Chagas, né? E ele, eu pedi o que ele, o que eu pedi para ele, ele me deu, né?
0: E o que foi,
1: porque
0: querida?
1: A minha filha, ela é mais, ela é empresária, ela é empresária, tinha uma loja muito boa lá no Cajaí. E eu sei que depois deu um desavença lá com ela, com o marido largou ela. Aí eu sei que ela foi falindo, e aí estava devendo muito, muita dívida, né? Aí ela foi. E já tava, eu estava com medo dela entrar em depressão, que ela é uma menina muito boa, uma menina muito católica.
0: Certo.
1: Ela tem um coração enorme, assim, sabe? Que ela tira da boca dela para ajudar os outros, né?
0: Certo.
1: E minha família sempre é assim, graças a Deus, né?
0: Que bom.
1: Aí eu fui e pedi a Jesus da Santa Chagas, né? Que eu assisto todo dia, né? Pedi a Jesus da Santa Chagas que ele me mostrasse um meio. Que ela tinha lá um lote fazendo de casa, né? Um lote lá de casa, fazendo um terreno lá. E aí eu fui pedir para ele, ele, dentro de 10 dias, me mostrou a bênção, né? Ela mostrou a bênção que eu pedi para ele.
0: Amém.
1: Só que ela não vendeu só esse, né? Ela vendeu muito mais.
0: E conseguiu sair da dívida?
1: Ah?
0: Ela conseguiu sair da dívida?
1: Eu vou lhe contar agora, né? Aí, padre, ela foi e vendeu, né, lá. Aí o cara deu o rapaz lá deu a metade, depois deu a outra, né, foi dando um pouquinho. Aí ela não fez do jeito que eu fiz, que eu disse que era para ela vender para pagar as dívidas. Aí o resto que sobrasse, ela podia entregar na loja, mas ela não fez do jeito que eu fiz. Ela fez o contrário, ela pegou e investiu na loja, aí não deu mais nada, foi cada vez só caindo, só pagou um pouquinho das dívidas. Aí só foi caindo, né. Aí não deu mais pra frente, não foi mais pra frente, então, ela quebrou o cobrado.
0: Entendi.
1: Aí, até hoje, Aí o restinho que ela tinha lá, ela foi, botou lá, entregou lá na horta, que aqui dá muito bem uma horta, né? Ela botou lá na horta, entregou lá um pouquinho, mas não vai pra frente, padre. Ela tá faz, bom. faz, logo ela só trabalha, né? O marido dela agora tá trabalhando com ela, né? Aí faz. Aí quando pensa que não, ele quer na luta, aí volta tudo de novo pra baixo, né?
0: Tá bom.
1: Não vai dar nada, né? Eu disse, minha filha, você tá apanhando na cabeça. Eu sei por que você tá apanhando. É porque você não fez do jeito que eu fiz.
0: Entendi.
1: Era pra você ter feito. Do jeito que eu fiz, era pra você ter comprido. Era pra você ter pagado sua dívida tudinho. E o outro que sobrar, você ia... Ou você ia aplicar, né?
0: Tá.
1: Aí ela disse, eu digo, mas você não fez, é por isso que você está apanhando. Tudo que você faz, minha filha, não vai dar certo. De jeito nenhum.
0: Mas vamos colocá-la em oração para ver se ela apruma, filha. Como é que é o nome dela, Maria Francisca?
1: É Maria Sônia. Maria Sônia.
0: Tá bom.
1: Mas a Maria é minha filha mais velha. Aí, padre, eu quero. Aí eu quero oração por meu marido, para minha filha Selma aqui.
0: Selma.
1: Para a família dela, por ela lá, por a Sonia lá, meu marido dela, para meu filho, com a família dele.
0: Como é que é o nome do filho?
1: O que está no hospital, né? Desde sábado que ele está no hospital, o bichinho tem 4 anos de idade, estava passando muito mal.
0: Como é que é o nome
1: agora
0: do seu filho?
1: Agora ele está mais melhorzinho um pouco, né?
0: Como é que é o nome do seu filho?
1: Eu quero oração por ele também. Quero oração também, porque eu estou com problema aqui na perna. Tem mais de 2 meses, tem um ferimento na minha perna, que é negócio de úlcera.
0: Tá bom.
1: Veia, né? Que história, estou esperando a cirurgia, e estou aqui na casa da minha filha, para ver se sara mais ligeiro, para quando a cirurgia está aí, já está sarado, que senão não faço.
0: Tá bom.
1: E eu sou associada.
0: Certo. Muito obrigado.
1: Sou associada, minha filha também, meu marido.
0: Muito obrigado. Que Deus abençoe. Eu anotei e levarei no altar do Senhor. Meu grande abraço, Maria Francisca, Mucajaí, Roraima. 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Dom Evaristo Pascoal Spengler, de Roraima. Escute esse testemunho, por favor.
2: Quero deixar aqui o meu testemunho para glorificar a Deus. No dia em que o Senhor fez a oração por todas as pessoas que tinham vício, especialmente em bebida e cigarro, eu rezei com todo o meu coração pelo meu esposo. Pedi a Deus que o libertasse do vício do cigarro. Naquele dia,
0: sim,
2: o Senhor orientou que colocássemos um copo de água para ser abençoado,
0: sim,
2: durante a oração. E que depois dessemos essa água para a pessoa por quem estávamos rezando. Foi exatamente isso que eu fiz. Com muita fé, entreguei a água para o meu esposo e apenas pedi que ele bebesse. Não contei o motivo, porque
0: isso,
2: eu confiava que o poder de Deus era maior,
0: claro,
2: do que qualquer explicação. 2 semanas depois, ele
0: olha
2: pegou
0: aí
2: uma gripe muito forte. Desde então, começou a sentir aversão ao cigarro.
0: Olha,
2: ele
0: aí
2: mesmo me disse, eu não quero mais fumar, tenho nojo, não gosto nem do cheiro.
0: Oh, meu Deus.
2: Hoje, graças a Deus, ele já está há 1 semana sem fumar. Meu coração está muito feliz,
0: Deus,
2: e cheio de gratidão. Porque acredito que Deus começou uma grande obra na vida dele por meio daquela oração. Quero agradecer a Deus, à intercessão,
0: amém,
2: de Nossa Senhora e ao seu ministério,
0: amém,
2: padre,
0: filho.
2: Porque essa oração fortaleceu a minha fé.
0: Amém.
2: Que Deus continue abençoando o Senhor e o programa Evangelizar é Preciso. Graça recebida é graça testemunhada. Toca o sino, sacristão.
0: Ô, oh, filhas, Deus, é perceptível a sua emoção da libertação do seu marido do cigarro. E Deus age assim mesmo. E que Deus continue, que ele consiga se libertar totalmente do cigarro. Louvado seja Deus. Eu acredito nisso, filha. Meu abraço, filha de Deus, de algum lugar do Brasil. Reze por mim, reze por todos. 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Eu volto já, volte comigo.
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Hoje, aniversário da rádio Rainha FM, Japurá, Paraná. Meu abraço à minha família Manzotti, que mora lá em Japurá. Bom, eu quero ler esse testemunho para você, que nos veio. Tenho 52 anos. Tento ser uma evangelizadora, sou associada com muito orgulho. Há um ano, fiz exames de rotina, pois desde criança tenho problemas com falta de ar, já fiz vários tratamentos. Todo ano eu fazia o raio-x do pulmão e minha médica e amiga doutora Mericélia, pneumologista cardíaca, viu o exame e chamou meu esposo, Gilberto, ele disse que a veia aorta estava dilatada e que a única saída era a cirurgia. Fiquei sem chão. Ela disse, não sei, mulher, como você está viva com essa dilatação. Eu havia perdido recentemente meus pais, meu tio, meus queridos irmãos. Eu disse, doutora, Deus é mais. Vamos fazer o que tem que ser feito. Pesquisei e descobri que, havendo ruptura da aorta, o risco de morte é de 80 a 90%, antes mesmo de o paciente chegar ao hospital. E os que conseguem chegar vivos ao centro cirúrgico, 90% é óbito. Fiz duas consultas. Ela cita o nome dos médicos, eu não vou ler. Falei com o meu filho. Mãe, vai fazer, vai dar certo. Em resumo, um mês após a descoberta, a cirurgia foi feita. Foi colocada uma prótese na veia aorta e uma ponte na safena. Tive paradas respiratórias e meus rins pararam de funcionar por 2 dias. Mas antes de iniciar a hemodiálise, os rins voltaram a funcionar. Pela graça de Deus, ou

0: Reze sempre pelos médicos. Reze sempre pelos enfermeiros. E nós rezamos, filha. Quem escreveu esse testemunho foi Cássia Regina Necelo Schuleck. Deus abençoe, de algum lugar do Paraná. Deus seja louvado. E chegou a hora, hoje, quarta-feira, o nono dia da novena de Nossa Senhora Aparecida. Rezemos.
1: Rogai por nós, rogai por nós.
0: Ó incomparável Mãe, Nossa Senhora da Conceição Aparecida, Mãe de Deus, Rainha dos Anjos, Advogada dos pecadores, refúgio e consolação dos aflitos e atribulados, Nossa Senhora Aparecida, cheia de poder e de bondade, lançai sobre nós um olhar favorável, para que sejamos socorridos por vós em todas as necessidades em que nos acharmos. E de modo particular hoje, nesta novena, faço o meu pedido. Qual o seu pedido? Nossa Senhora Aparecida, padroeira do Brasil, livrai-nos de tudo que possa ofender-vos. E ao vosso Santíssimo Filho Jesus, Nossa Senhora Aparecida, preservai-nos de todos os perigos da alma e do corpo. Dirigi-nos em todos os assuntos espirituais e temporais. Livrai-nos da tentação do demônio, para que, trilhando o caminho da virtude, possamos um dia ver-vos e amar-vos na eterna glória. Nossa Senhora Aparecida, rogai por nós. Nossa Senhora Aparecida, intercedei por nós. Nossa Senhora Aparecida, fazei-nos dignos das promessas de Cristo. E hoje, encerrando este nono dia, reze comigo. Ave Maria, cheia de graça, o Senhor é convosco. Bendita sois vós entre as mulheres, e bendito é o fruto do vosso ventre, Jesus. Santa Maria, Mãe de Deus, rogai por nós, pecadores, agora e na hora de nossa morte. Amém, Nossa Senhora. Obrigado por tantas graças recebidas. Mãe, continue a interceder por nós, Nossa Senhora Aparecida, padroeira do Brasil. Continue a interceder pela nossa nação, por todos os governantes, as autoridades constituídas. Continue a interceder pelos bispos, padres, pelos leigos, pela igreja aqui no Brasil. Nossa Senhora Aparecida, junto a Jesus, seja nossa contínua e permanente intercessora nas nossas necessidades, principalmente neste ano de eleição. O Senhor esteja convosco. Ele está no meio de nós. Por intercessão de Nossa Senhora São Pio de Pietrelcina, nos méritos das santas chagas, abençoe, Senhor, a água, a roupa dos enfermos, as fotos de família. Você escutou a filha de Deus. Ela deu de beber a água e o marido parou de fumar. Faça isso. Acredite nesses sacramentais. Em nome do Pai, do Filho e do Espírito Santo. Amém. E eu me despeço. Manda teus anjos sobre nós. Evangelizar é preciso. Manda teus anjos.
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1: 11 e 1.
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1: 11 e 12.
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0: 11:24.
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2: Reunião ordinária do dia 13 de outubro de 2026.
3: Solicito aos senhores vereadores que ocupem seus lugares. Pergunta a senhora secretária se há número regimental.
4: Sim, senhor presidente.
3: Solicito aos senhores vereadores ficarem em pé, invocando a proteção de Deus no termo do regimento interno dessa casa, declaro aberto o trabalho da presente reunião ordinária.
4: Pela ordem, senhor presidente.
3: Pela ordem, vereadora.
4: Quero pedir um minuto de silêncio em memória do senhor José Ferreira Martins e da senhora Geralda Alves de Oliveira, vó da minha assessora.
3: Vereadora Tailândia.
5: Eu gostaria de pedir também pelos familiares da dona Geralda da Samambaia e também o senhor Adalberto de São Bento, deixando aqui o meu abraço e solidariedade à família da Carmen.
3: Vereadora Aline.
6: Gostaria de pedir um minuto de silêncio em memória aí da professora Josiane Nancy da Silva.
7: Pela ordem, senhor presidente.
3: Pela ordem, vereador.
7: Também quero pedir também pelos familiares da Josiane também.
3: Concedido um minuto de silêncio. Coloque em aprovação a ata da reunião ordinária realizada no dia 6 de outubro de 2026. Aqueles que concordaram permanecem sentados, o discordarem fica em pé. A ata aprovada. Solicito da secretária a leitura das correspondências.
4: Senhor Luciano Gomes, presidente da Câmara Municipal de Santos Dumont. Assunto: solicitação de desconsideração e desentranhamento de documentos distribuídos, cópias por equívoco. Ilustríssimo senhor, venho por meio deste esclarecimento. Esclarecer que durante a reunião realizada nesta Câmara Municipal na terça-feira, dia 6 de outubro de 2026, ocorreu um equívoco na entrega de documentos. Na ocasião, a vereadora Aline Mendes, por engano, sem qualquer intenção de fazê-lo, acabou por recolher e distribuir, além da documentação tema da referida reunião, que seria encaminhada ao Dr. Roger Silvia Aguiar, da Terceira Promotoria de Justiça, duas folhas referentes ao plano de mobilidade, bem como um esboço de documento ainda em fase de elaboração. Portanto, ressalta-se que tais materiais não integravam a pauta da referida reunião, tampouco estavam finalizados ou aptos.

0: todos a apresentação naquele momento. Seriam enviados futuramente ao final da elaboração. Diante do exposto, solicitamos que os documentos mencionados, duas folhas referentes ao plano de mobilidade, bem como um esboço, sejam desconsiderados para todos os fins, bem como seja providenciado o seu desentranhamento, a fim de evitar interpretações equivocadas ou qualquer associação indevida com os assuntos efetivamente tratados na ocasião. Certo da compreensão e colaboração, agradecemos a atenção e colocamos à disposição para quaisquer esclarecimentos que se fizerem necessários. Atenciosamente, José Rodrigues Pinheiro Dória, Secretário Municipal de Trânsito. E ofício número 20014, vereador Altamir Moisés de Carvalho, a excelentíssimo presidente da Câmara Municipal de Santos Dumont, senhor Luciano Gomes. Venho por meio deste justificar minha ausência na reunião que acontecerá hoje, 13 de outubro de 2026, por motivo de saúde, que impossibilita meu comparecimento. Aproveito a oportunidade para renovar votos de elevada estima e consideração. Altamir Moisés de Carvalho. Sem mais, presidente.
1: Solicita a vice-presidenta que realize a leitura da ordem do dia.
2: Boa tarde a todos, né? Cumprimento a todos, nossa mesa, os vereadores,
1: boa tarde,
2: né?
1: Vereadora.
2: E a todos presentes, boa tarde. Entrou em tramitação projeto de lei número 54 de 2026, da nova redação ao inciso 1º do artigo 4º da lei municipal número 4.771, de 22 de dezembro de 2025, e contém outras providências de autoria do Poder Executivo Municipal. Projeto de lei número 55 de 2026 concede título declaratório de utilidade pública à Associação dos Moradores dos Bairros Perobas de Cima e Perobas de Baixo, no município de Santos Dumont, e dá outras providências de autoria dos vereadores Everaldo Barbeiro e Tailândia de Dores. Emenda número 1 ao projeto número 51 de 2026, que regulamenta o serviço de transporte escolar no município de Santos Dumont.
3: Pela ordem, senhor presidente, 51 não ia ser retirado?
2: Vai, eu vou fazer uma observação aqui.
1: Observação ainda.
2: Tá, tem uma observação. E contém outras providências de autoria da vereadora Tailândia. Em única votação, requerimento dos vereadores. Altamir não está, né, presente. Aline Mendes, número 27.122 e número 27.123 de 2026. Dorival, número 13.075 de 2026. Everaldo Barbeiro, número 15.099 e 15.100 de 2026. Flávia Protetora, número 13.132 ao 13.134 de 2026. José Abud, número 10.039 ao 10.041 de 2026. Josi da Franz Lanche, número 15.122 ao 15.126 de 2026. Maria da Enfermagem, número 40.106 ao 40.108 de 2026. Sandra Cabral, número 40.123 de 2026. Tailândia de Dores, número 20.078 ao 20.082 de 2026. Valmir Teteco, número 55.121 ao 55.126 de 2026. E uma moção de pesar coletiva também, né? E quanto ao projeto número 51 de 2026, o mesmo foi retirado da pauta para adequações, somente.
1: Convido os vereadores que possuem requerimentos, incluído na ordem do dia, que assim desejarem, a utilizar a tribuna pelo prazo de até 5 minutos para a apresentação dos mesmos, em ordem alfabética. Vereadora Aline Mendes.
4: Boa tarde, senhor presidente,
1: mesa diretora,
4: colegas vereadores, senhor Gilberto, senhor Batista, aos ouvintes da Rádio Turma, meu bom dia. Tenho um requerimento de 27.122/2026, Secretaria de Obras e Serviços Públicos. Assunto, solicitação de melhorias na infraestrutura viária e no sistema de drenagem pluvial na rua Compositor Ouri Dourado. Requer-se à Secretaria competente a realização de vistoria técnica e adoção de providências para recuperação de trechos na Compositor Ouri Dourado, que apresentam condições precárias de conservação, conforme relatos encaminhados pelos moradores. Diante do exposto, solicita vistoria técnica para avaliação das condições da via, recuperação e regularização dos trechos comprometidos, com estudo da solução de pavimentação mais adequada, avaliação e execução das melhorias necessárias no sistema de captação e escoamento das águas pluviais, limpeza e desobstrução dos bueiros existentes, quando necessário. Lembrando que o bairro Vila Esperança está totalmente desamparado. Estivemos lá essa semana, pude voltar mais uma vez nessa rua, onde nós temos uma uma menina, né, uma cadeirante, e a rua está pior. E nós fomos chamados lá novamente. Se eu não me engano, já é a terceira ou quarta vez que eu vou lá. Imagina os vereadores já estão aqui há mais tempo, né, outros mandatos. Realmente, assim, a vila clama por socorro. É um bairro tão grande, está tão abandonado. Então fica aqui o meu apelo aqui dos moradores da Vila Esperança. Tenho mais um requerimento de 27.123/2026, destinatário Secretaria de Obras e Serviços Públicos. Requer-se uma vistoria em um poste localizado na rua 15 de Fevereiro, de frente ao número 2075. O poste apresenta uma inclinação, configurando um risco iminente de queda. Constatamos também que em períodos de chuva, há severo acúmulo de água na base do referido poste. Este alagamento constante provoca a instabilidade do solo, agravando a fragilidade da estrutura e levando o perigo de queda. Esse requerimento é pedido da moradora Cláudia. No caso, esse poste, né, causa risco à integridade física dos pedestres, moradores e condutores que trafegam pela via pública. Senhor presidente, no mais é só, são esses dois requerimentos. Muito obrigado, uma boa tarde.
1: Vereador Dorival.
5: Boa tarde à mesa diretora, os vereadores.
1: Boa tarde, vereador.
5: A todos, o público aqui presente, nosso amigo João Batista, quem nos ouve, irá nos ouvir pela Rádio Cultura e também quem nos vê pela TV Web. Eu tenho apenas aqui um requerimento endereçado à Secretaria de Transporte e Trânsito, Secretaria de Administração. O vereador Dorival, no uso de suas atribuições legais regimentais, vem respeitosamente requerer que seja encaminhado o presente requerimento à Secretaria Municipal de Transporte e Trânsito e à Secretaria Municipal de Administração. Requerendo informações e documentos referentes à arrecadação, controle, repasse e destinação dos valores provenientes das multas de trânsito aplicadas no município após a celebração do convênio com a Polícia Militar. O presente requerimento se faz necessário diante da informação apresentada pelo Secretário Municipal de Transporte e Trânsito em reunião interna de que 50% dos valores arrecadados com as multas de trânsito estariam permanecendo no município. Diante disso, visando ao exercício da função fiscalizatória do Poder Legislativo e a necessária transparência dos recursos públicos, requer uma planilha detalhada da arrecadação das multas de trânsito realizadas após a celebração do convênio com a Polícia Militar, discriminada por meio. Quantidade de multas aplicadas, discriminadas por período e respectivos valores. Informação sobre o valor total efetivamente arrecadado com as multas no período. Informação detalhada acerca do percentual e dos valores destinados ao município, bem como dos valores repassados à Polícia Militar ou a outros órgãos ou entidades. Cópia do convênio firmado entre o município de Santos Dumont e a Polícia Militar, bem como de eventuais termos aditivos, anexos ou instrumentos complementares relacionados à arrecadação e fiscalização de trânsito. Informação sobre a forma de controle, contabilização e repasse dos valores arrecadados com as multas. Informação acerca da conta ou fundo municipal para o qual são destinados os recursos provenientes das multas de trânsito. Relatório contendo a destinação e aplicação dos recursos arrecadados com multas de trânsito, especificando, quando houver, despesas realizadas com sinalização, fiscalização, educação para o trânsito, engenharia de tráfego e demais ações relacionadas ao trânsito municipal. Cópia de eventuais relatórios financeiros ou demonstrativos de prestação de contas relacionados à arrecadação e aplicação desses recursos. Ressalta-se que a presente solicitação tem como finalidade garantir a transparência dos atos da administração pública e possibilitar o adequado exercício da função fiscalizatória do Poder Legislativo, especialmente diante da informação que parcela correspondente a 50% da arrecadação das multas estariam permanecendo nos cofres municipais. Diante da relevância da matéria e do interesse público envolvido, solicita-se que as informações e documentos sejam encaminhadas a este vereador dentro do prazo legal, preferencialmente em formato digital, para análise e acompanhamento. Esse requerimento visa, já que está sendo arrecadado multa e sendo repassado 50% para o município, o porquê da justificativa que não tem recurso para poder nem pintar uma faixazinha. Então, é um esclarecimento que eu estou pedindo para saber o que, que já arrecadou, para onde foi, aonde está e por que não tem sido feita as coisas. Só isso, senhor presidente.
1: Vereador Everaldo Barbeiro.
6: Boa tarde a todos, senhor presidente, senhores vereadores, público e presente, senhor João da Rádio Cultura de Santos Dumont, a todos que vão me ouvir pela Rádio Cultura, meu bom dia. Senhor presidente, eu gostaria que o Bruno não colocasse a foto na TV, Everaldo Barbeiro, Secretaria de Obras e Serviço Público, requer com urgência um cascalhamento na Vila Palmira, lá no Matadouro. Aquilo ali que vocês estão isso está precisando com urgência, depois a gente vai falar na tribuna. E o segundo requerimento, Secretaria de Obras e Serviço Público, requer com urgência um cascalhamento na comunidade Cala Boca, logo após o bairro Nossa Senhora de Guadalupe. É o que a vereadora acabou de falar, não só lá, não só a vila está abandonada, mas esses dois pontos aí estão esquecidos já há muitos anos. Sem mais, presidente, muito obrigado.
1: Vereadora Flávia Protetora.
7: Boa tarde, senhor
1: presidente. Boa tarde, vereadora.
7: Boa tarde, senhor presidente, nobres vereadores e a todos os cidadãos que nos acompanham. Hoje os requerimentos número 13132 e número 113133 retratam do mesmo assunto, sendo encaminhadas respectivas às secretarias municipais de administração e do transporte e trânsito. Solicita ao Poder Executivo Municipal o reforço de fiscalização sobre a empresa responsável pelo transporte público coletivo de Santos Dumont, especialmente quanto ao funcionamento dos elevadores de acessibilidade dos ônibus que atendem à linha do bairro Córrego do Ouro. Essa solicitação surgiu após uma situação ocorrida no dia 5 de outubro, quando o motorista precisou pegar no colo uma criança usuária da cadeira de rodas para possibilitar o seu embarque, diante da necessidade de garantir o acesso ao transporte. Por isso, solicitam que sejam adotadas as medidas necessárias para assegurar a manutenção preventiva e corretiva desses equipamentos, além da realização de testes periódicos, garantindo que as pessoas com deficiência ou mobilidade reduzida possam utilizar o transporte público com segurança, autonomia e dignidade. Também solicito informações sobre as ações de fiscalização realizada e as providências adotadas para garantir o pleno funcionamento dos elevadores. Além disso, estou encaminhando um ofício diretamente à empresa responsável, reforçando a necessidade de solucionar esses problemas. Já o requerimento 1334, gostaria de poder ver a imagem aí. Bruno, coloca a imagem, por favor. Será encaminhada à Secretaria de Obras e Serviços Públicos, solicitando a pavimentação asfáltica da Rua Manuel Rosa, conhecida como Grota dos Antunes, no bairro Santo Antônio, juntamente com a implantação de um sistema de captação de água pluviais ao longo de toda a via. Essa é uma demanda importante dos moradores que enfrentam dificuldades tanto no período seco, devido à intensa poeira, quanto no período chuvoso. E quando o acúmulo da lama prejudica a circulação e a falta de um sistema adequado de drenagem, fazem com que a água se acumule nas ruas e invadam as residências. A pavimentação, acompanhada de uma estrutura adequada para a captação das águas pluviais, contribuirá para melhorar as condições de mobilidade, segurança e acessibilidade, proporcionando mais qualidade de vida aos moradores e melhores condições de circulação para todos que utilizam a via. Sem mais, senhor presidente, agradeço. Boa noite.
1: Vereador José Abud.
8: Boa tarde, presidente.
1: Boa tarde, vereador.
8: Boa tarde aos demais vereadores, vereadoras, aos funcionários dessa casa, ao público presente, à imprensa escrita e falada online e àqueles que me ouvirão pela Rádio Cultura a partir de quarta-feira. Um bom dia. Tenho três requerimentos, senhor presidente. O primeiro é o 039 de 2026, encaminhado à Secretaria Municipal de Obras e Serviços Públicos, na pessoa da senhora Mariana Amorim. O vereador acima, no uso das suas atribuições legais regimentais, conforme dispõe o artigo 22, o inciso 6, 136 e 139, inciso do regimento interno desse legislativo, bem como nos termos do artigo 28 do inciso 10º da Lei Orgânica do Município de Santos Dumont, requer, após a apreciação e aprovação pelo plenário, que seja encaminhado o requerimento à Secretaria Municipal de Obras e Serviços Públicos e solicitado o envio das seguintes informações e documentos acerca da reforma e da instalação do novo letreiro de identificação do terminal rodoviário Hermínio Chaves Pedro, dentro do prazo de 15 dias previsto no parágrafo 2º do artigo 28 da Lei Orgânica. Eu peço a identificação do contrato, considerando que foram identificadas referências distintas ao número do contrato relacionado à reforma do terminal rodoviário Hermínio Chaves Pedro. Ora como o contrato 222 de 2025, ora como o contrato 228 de 2025. Informar qual é o número correto do instrumento contratual e encaminhar uma cópia do respectivo contrato. Da contratação do novo letreiro, esclarecido o número correto do contrato, informar se a confecção e instalação do novo letreiro do terminal rodoviário Hermínio Chaves Pedro integram o objeto da contratação da reforma ou se constituem contratação independente. Caso o letreiro integre o
9: contrato de reforma, informar em qual item da planilha orçamentária está prevista, caso o serviço tenha sido incluído posteriormente, informar por meio de qual auditivo e informar o prazo previsto para execução e instalação do letreiro. Caso o letreiro constitua contratação independente, informar o número do processo administrativo

0: a modalidade e o fundamento legal da contratação, bem como o contratado. Informar o valor contratado, a data da contratação e o prazo previsto para a confecção e instalação. Encaminhar cópia do contrato ou instrumento equivalente do orçamento ou proposta apresentada e do respectivo empenho, caso já formalizado. Próximo requerimento, senhor presidente, ele também é encaminhado à Secretaria de Obras e Serviços Públicos. O vereador acima mencionado pede que seja realizado estudos técnicos e a adoção das providências necessárias para a implantação de uma cobertura ou um abrigo em frente à Policlínica Municipal de Santos Dumont, destinada aos usuários que aguardam o embarque e desembarque dos veículos utilizados no transporte de pacientes da rede pública de saúde, inclusive os da ACISP. A presente indicação tem como objetivo proporcionar mais dignidade, conforto, segurança e proteção aos usuários do Sistema Único de Saúde e da ACISP, que utilizam o transporte disponibilizado pelo município para deslocamentos relacionados e consultas, exames e demais procedimentos de saúde. O outro requerimento, senhor presidente, o terceiro e último, também, não, esse é encaminhado à Secretaria Municipal de Planejamento, Orçamento e Gestão. Vereadora acima solicita que sejam adotadas as providências necessárias para a disponibilização do portal oficial da Prefeitura Municipal de Santos Dumont, especialmente na página destinada ao plano diretor, da versão atualizada e integral do plano diretor participativo do município, acompanhada de todos os seus anexos e documentos integrantes. A solicitação se justifica pela importância do plano diretor para o planejamento e desenvolvimento urbano do município, especialmente para profissionais, empresas, proprietários de imóveis, engenheiros, arquitetos, técnicos, empreendedores, estudantes e cidadãos que necessitam consultar as normas e informações territoriais para a elaboração de projetos e para a adequada utilização e ocupação do solo municipal, senhor presidente. Eram só esses três.
1: Vereadora Josi da Fran Lanches.
2: Boa tarde, senhor presidente. Boa tarde, vereadora. Aqui um cumprimento dos demais vereadores. Boa tarde, Gilberto. Boa tarde, seu João Batista. E boa tarde a quem nos acompanha pela TV Web. E um bom dia para quem vai nos ouvir pela Rádio Cultura. Senhor presidente, meu primeiro requerimento é direcionado à MR Logística. Solicito à MRS a realização de vistoria técnica e a instalação de grades ou outra estrutura de proteção lateral no pontilhão ferroviário sobre a rua Francisco Albano Fernandes, no bairro Santo Antônio. O objetivo é evitar a queda de pedras e outros materiais sobre a via pública, garantindo mais segurança aos pedestres, motoristas e moradores que transitam pelo local. O 15123 é para a Secretaria Municipal de Obras e Serviços Públicos. Solicito a realização de serviço de limpeza e capina, além da vistoria e recuperação do pavimento no entrocamento entre as ruas José Carlos de Paula e a Frei Orlando, no bairro Santo Antônio. O objetivo é melhorar a circulação de pedestres, facilitar o acesso à escada e ao ponto de ônibus próximo, bem como reparar os trechos em que um asfalto está cedendo, garantindo mais segurança aos moradores e motoristas. O 15124, também é para a Secretaria de Obras, solicita a realização de vistoria, manutenção e recuperação da calçada situada na Avenida Rui Barbosa, em frente à Escola Municipal Anita Soares Dulce. O objetivo é corrigir os buracos e as irregularidades existentes no passeio, garantindo mais segurança, acessibilidade e melhores condições de circulação para os alunos e familiares, pessoas idosas e demais pedestres que transitam pelo local. O 15125 também é para a Secretaria de Obras e também é pedindo a manutenção e a recuperação da calçada, bem como os reparos na cobertura do ponto de ônibus situado na Avenida Getúlio Vargas, em frente ao Colégio São José. Reforço que já apresentei solicitações anteriores para solucionar esses problemas, mas as melhorias ainda não foram realizadas. Meu objetivo é garantir mais segurança, acessibilidade, conforto aos alunos, familiares, idosos, trabalhadores e demais usuários do espaço público e do transporte coletivo. O 15126, eu não vou ler, senhor presidente, porque já foi resolvido. A gente conversou com a Mariana e antes do requerimento apresentado, já foi resolvido o problema de iluminação pública lá na rua Francisco Albano. Sem mais, senhor presidente.
1: Vereadora Maria da Enfermagem.
3: Boa tarde, presidente.
1: Boa tarde.
3: Colegas vereadores, são público presente. os funcionários da casa, né?
4: Público que nos acompanha, João Batista, Dona Enedina sempre presente, a todos boa tarde. O requerimento 4006 de 2026 encaminha a senhora Odineia Valéria de Almeida Morim, superintendente da Vigilância em Saúde, e Mariana de Araújo, secretária de Obras e Serviço Público, solicitando limpeza e manutenção de imóveis abandonados e ações de prevenção à proliferação do Aedes aegypti, na rua 15 de fevereiro, né? No bairro São Sebastião, próximo da Secretaria de Saúde. O requerimento 4007 de 2026 encaminha a Secretaria de Obras e Serviço Público solicitando melhoria na descida do passeio localizado ao lado do ponto de ônibus principal no centro de Santos Dumont. O requerimento 4008 de 2026 encaminha a Secretaria de Obras e Serviço Público solicitando manutenção, limpeza e reparos necessários na Praça Edson Losky, na Avenida Palmeira, no bairro Córrego do Ouro. Somente, senhor presidente.
1: Vereadora Sandra Cabral.
5: Boa tarde, senhor presidente.
1: Boa tarde,
5: vice-presidente interina, secretária, Gilberto Freire, também o João Batista, Dona Edina, todos os funcionários da casa, aqueles que estão nos ouvindo pela TV Web e os que vão nos ouvir pela Rádio Cultura. Senhor presidente, eu tenho somente um requerimento destinado à Secretaria de Obras e Serviço Público e também à empresa Copasa. Esse requerimento, nós estamos reiterando ele, é o requerimento 40.126 do dia 7 de julho de 2026, que seja providenciado com urgência o fechamento de uma cratera localizada na rua Mariana Pacheco Ferreira, em frente número 123, no bairro Boa Vista, e que seja também realizada uma avaliação para a pavimentação asfáltica da mesma referida rua. Somente esse requerimento, senhor presidente.
1: Vereadora Tailândia de Dores.
6: Boa tarde a todos.
1: Boa tarde, vereadora.
6: Vamos lá. Primeiro requerimento 20.078, destinado à Secretaria de Obras, solicita a conclusão da pavimentação asfáltica da rua João Apulcro de Aquino, no bairro da Glória, atrás da Igreja de São José Operário. Solicito também a inclusão da via no cronograma de pavimentação e a realização de serviço paliativo para garantir condições adequadas de tráfego e acesso de veículos de emergência. 20.079, também a obras, solicito colocação de escória e recuperação da estrada de Mandembos, devido às péssimas condições de trafegabilidade, prejudicando o acesso dos moradores, o transporte escolar e os serviços essenciais. 20.080, também a obras, reiteração do requerimento 20.092 do ano passado, solicitando avaliação técnica e reforma do ponto de apoio de saúde da comunidade das Posses, em razão de infiltrações, mofo, problemas no escoamento da água e ferragens da estrutura danificadas, além de informações sobre as providências adotadas e a previsão para execução dos serviços. Esse requerimento também é a Secretaria de Saúde. Requerimento 20.081, destinatário plenário do Legislativo Municipal, eu solicito a realização de audiência pública com sugestão para o dia 30 de outubro de 2026, às 18, para discutir a educação na zona rural de Santos Dumont, abordando possíveis transferências de alunos, condições estruturais das escolas e funcionamento de turmas multisseriadas, com o objetivo de ouvir as famílias e a comunidade escolar. Requerimento 20.082, destinado a obras, solicito a substituição de lâmpadas queimadas em toda a comunidade das Posses, com destaque para o poste em frente à escola, sem iluminação há quase um ano. Requer também uma vistoria para identificar outros pontos que necessitam de manutenção e informações sobre a previsão dos serviços. Sem mais.
1: Vereador Valmir Teteco.
7: Boa tarde a todos.
1: Boa tarde, vereador.
7: Boa tarde, amigas diretora, amigos e amigas vereadores, o presente João Batista, Gilberto, Benedina, aos ouvintes da Rádio Cultura que vão nos acompanhar durante a semana. Forte abraço e um bom dia a todos. Presidente, eu tenho 5 requerimentos. Dois são de Operação Tapa Buraco no bairro Ponte Preta. Encaminha a Secretaria de Obras para providenciar os 55.121.2026 e o 55.122/2026. Encaminha a Secretaria de Obras para providenciar uma operação Tapa Buracos na rua Giovanni Peduso, no morro da Ponte Preta, e na parte baixa, na rua José Antunes. O Bruno, a gente tem as imagens, se puder colocar, por favor. O referido local apresenta diversos pontos com rachaduras e buraco, que vem se agravando com o passar do tempo. A manutenção preventiva nesse momento pode evitar que o problema aumente e que futuramente seja necessário uma obra de recuperação mais ampla e com custo maior para o município. O asfalto ali nas duas ruas estão muito ruim e com esse tempo chuvoso está cada vez mais ficando pior. Então, se não fizer essa manutenção, vai ter que fazer uma interdição à condição que está. Requerimento 55.123, 2026, encaminha a Secretaria de Obras para providenciar a limpeza da cabeceira das manilhas localizada no final da rua Virgílio Pampanelli, bairro Boa Vista. Esse é o outro... Outras imagens, por favor. O local apresenta grande quantidade de mato, dificultando o escoamento adequado das águas e favorecendo o aparecimento de animais peçonhentos. A limpeza é necessária para manter o local em boas condições, facilitar a passagem da água e proporcionar mais segurança aos moradores. As condições que estão ali, a quantidade de mato e a água da chuva, das enxurradas, estão passando acima da manilha. A boca da manilha está entupida. Então a gente pede ali, desce para todo o bairro Boa Vista. Requerimento 55-124-2026, requerimento coletivo que encaminhei à Copasa solicitando a doação de providências quanto aos problemas no abastecimento de água nas ruas Maçom Paulo Coelho e Maria Lenice do Nascimento, entre outras vias localizadas na parte alta do bairro Vila Esperança. Além das interrupções no abastecimento, os moradores também relatam que quando a água volta, entra ar nas tubulações, dificultando o abastecimento normal das casas. Diante desses problemas, solicita-se à Copasa que faça uma avaliação do sistema de abastecimento da região e verifique a possibilidade de instalar um reservatório de água na parte alta do bairro, ou adotar outras soluções que possam melhorar o fornecimento de água aos moradores. Último requerimento, presidente, 55-125-2026, encaminha a Secretaria de Obras para providenciar o cascalhamento e o patrulhamento com medida emergencial e, posteriormente, o asfaltamento no final da rua sem saída. Geraldo de Paiva, no condomínio Ouro Verde, bairro Córrego do Ouro. Bruno, são as outras fotos, por favor. Os moradores relatam as dificuldades enfrentadas na rua, especialmente durante o período de chuva. A via com aproximadamente 150 metros é a única do condomínio Ouro Verde que ainda não foi asfaltada. No ano passado foi realizado um cascalhamento no local, porém devido ao grande volume de água, o material vem sendo carregado, fazendo com que o barro volte e prejudica a circulação. Então tem algumas imagens ali, olha como está ali, os moradores não estão conseguindo chegar nas casas, olha que horrível, Lili. Não tem condições de chegar, no condomínio ali, é 150 metros só de aproximadamente da rua lá. Então a gente pede à secretaria competente que possa estar avaliando essa situação. Presidente, obrigado e boa tarde a todos.
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0: Meio-dia e 19.
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Boa tarde, você que tá ligadinho, ligadaço aqui na 90.1, nesta tarde de quarta-feira, dia 14 de outubro, pico da semana. Começando o nosso programa, vamos juntos até às 4 da tarde. 3 horas tem Fato e Prosa, mas por agora temos nosso programa Cultura Só MPB. E para iniciar o programa de hoje, vem chegando Cássia Eller, Segundos.

E às 14h tem lista do ouvinte. Já mandou sua lista? 32325580 é o nosso fixo e também o nosso WhatsApp. Você manda uma lista aí com 8 a 10 músicas e eu executo na sequência de 14h até 15h. Mas por enquanto continuamos aqui com o nosso Cultura Só MPB. Te Devoro, Djavan.

0: 12:34.
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0: agora no Cultura Só MPB vem chegando Legião Urbana, Índios.
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0: Obrigado. Gostaria de dizer uma coisa. É uma coisa bem simples. São 10 anos, né, que a gente está junto, a gente está tocando. E de repente aconteceu muita coisa nesses 10 anos. E tem uma coisa que eu descobri. A gente está aqui no palco, mas a verdadeira Legião Urbana são vocês.
1: E essa, hein? Essa é demais. 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

0: Certa. 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

0: Tô de volta agora, 1h09, dessa vez trazendo informação para vocês no Cultura News. E começando falando do tempo e da temperatura, Sudeste tem pancadas de chuva e trovoadas nesta quarta-feira.
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2: A região sudeste terá uma quarta-feira de muitas nuvens, pancadas de chuva e possibilidade de trovoadas em áreas de São Paulo, Minas Gerais e Rio de Janeiro. No Espírito Santo, a previsão indica chuva isolada. Em Belo Horizonte, os termômetros variam entre 19 e 33 graus, com pancadas de chuva ao longo do dia e possibilidade de trovoadas à noite. Na capital paulista, a temperatura fica entre 16 e 24 graus, com chuva pela manhã, à tarde e à noite. No Rio de Janeiro, a mínima é de 20 graus e a máxima chega a 31 graus, também com pancadas de chuva e possibilidade de trovoadas à noite. Em Vitória, os termômetros variam entre 23 e 33 graus, com muitas nuvens. A instabilidade também pode atingir municípios do interior dos estados. As informações são do Instituto Nacional de Meteorologia. Sofia Muniz, o tempo e a temperatura.
0: E ainda falando do tempo, vamos falar do famigerado El Niño. Não tem como falar do El Niño, né? Ele pode influenciar, né, no agro. O agro da região centro-oeste deve antecipar as medidas para reduzir os efeitos da seca.
3: A região centro-oeste deve se preparar para os efeitos do El Niño, com previsão de seca severa, atraso no início das chuvas e ondas de calor em Mato Grosso, Goiás e Distrito Federal. O alerta é da Empresa Brasileira de Pesquisa Agropecuária, Embrapa, que recomenda a adoção antecipada de medidas para reduzir os riscos à produção agropecuária. O fenômeno, caracterizado pelo aquecimento anormal das águas do Oceano Pacífico, deve provocar impactos diferentes nas regiões do país entre 2026 e 2027. Segundo a Embrapa, o período mais crítico para o Centro-Oeste deve ocorrer entre novembro deste ano e janeiro de 2027. A probabilidade de chuvas abaixo da média supera 70% em Mato Grosso, Goiás e Distrito Federal. O atraso das primeiras chuvas pode comprometer as condições para a semeadura da safra de verão. Em Mato Grosso e Goiás, também há risco de déficit hídrico e de impactos sobre culturas como o milho e o algodão safrinha. Para reduzir os prejuízos, a Embrapa orienta os produtores a aguardar condições adequadas de umidade do solo antes de semear, manter a cobertura do solo e acompanhar as previsões climáticas. O uso da irrigação também é recomendado, desde que haja segurança hídrica. Já Mato Grosso do Sul tem uma previsão diferente, com possibilidade de chuvas acima da média histórica na primavera. Na pecuária, a orientação é ajustar a quantidade de animais, a capacidade das pastagens, manter reservas de forragem e garantir água e sombra para os rebanhos. No Pantanal, também é importante monitorar as chuvas e os níveis dos rios, além de reforçar a prevenção contra incêndios. Para ajudar os produtores a se prepararem, o Ministério da Agricultura e Pecuária, o MAPA, em parceria com o Instituto Nacional de Meteorologia, o IMET, disponibilizaram uma página especial sobre o El Niño. A plataforma reúne informações sobre os impactos do fenômeno na agricultura e na pecuária, além de orientações para o planejamento do plantio e a contratação de crédito rural. O conteúdo pode ser acessado no portal do Ministério da Agricultura, no endereço gov.br/agricultura. Já a nota completa, com orientações ao setor agropecuário do Centro-Oeste, pode ser acessada em www.embrapa.br ou em brasil61.com. Reportagem Bianca Mingotti.
0: Confira agora as cotações do agronegócio.
4: Indicadores agropecuários com Diego Brião. Soja.
5: Os contratos futuros com vencimento em novembro registraram queda nos Estados Unidos na terça-feira. Na Bolsa de Chicago, a cotação era de US$ 12,83 por bushel. Valores no mercado físico no Brasil por saca de 60 quilos. Estado do Mato Grosso, cidade de Campo Novo do Parecis, R$ 136,00. E Paraná, Marechal Cândido Rondon, R$ 134,00.
4: Boi Gordo.
5: Em São Paulo, na B3, os contratos com vencimento em outubro eram negociados ao final da terça a R$ 389,20 por arroba. houve elevação de 0,13% no dia. Boi à vista no Mato Grosso, em Cuiabá, R$ 344 por arroba.
4: Café.
5: Os contratos futuros de café arábica com entrega prevista para dezembro terminaram a terça em Nova York, nos Estados Unidos, em elevação. A cotação era de R$ 1.943,66 por saca de 60 quilos. No Brasil, no mercado físico, valores do café arábica, tipo 6, por saca de 60 quilos. Minas Gerais, Varginha, R$ 1.620 e São Paulo, Franca, R$ 1.600.
4: Milho.
5: Valores no mercado físico, por saca de 60 quilos. Paraná, Marechal Cândido Rondon, R$ 51,00. Valor em estabilidade na comparação com a cotação anterior. E Goiás, Rio Verde, R$ 54,00. Também em estabilidade.
4: Trigo.
5: Valores no mercado físico, por saca. Paraná, Ubiratã, R$ 79,00 em estabilidade. E Santa Catarina, Palma Sola, R$ 79,00 em queda.
4: Cana-de-açúcar.
5: Os contratos futuros de açúcar com entrega prevista para março do ano que vem terminaram a terça em Nova York em elevação. A cotação era de 21,11 cents de dólar por libra peso. No Brasil, em São Paulo, a saca de 50 quilos de açúcar cristal fechou o dia cotada a R$ 123,78 em elevação.
4: Feijão.
5: Preço médio por saca no atacado no Paraná, feijão carioca tipo 1, R$ 298,84 em queda, e feijão preto tipo 1, R$ 228,25 em elevação.
4: Arroz.
5: Valores no mercado físico, por saca de 50 quilos. Rio Grande do Sul, média estadual, R$ 82,00 em estabilidade. E Santa Catarina, Rio do Sul, R$ 72,00 também em estabilidade.
4: Indicadores Agropecuários, um conteúdo do Grupo Rádio Web. Informação que amplifica conexões.
0: E a Conab projeta nova queda na produção brasileira de feijão. A laranja para a indústria encarece nos primeiros dias de outubro.
6: A laranja para a indústria ficou mais cara até agora em outubro. Balanço do CPEA indica que a caixa é vendida a quase R$ 30,00, o que dá uma alta de 3% do começo do mês para cá. Um dos motivos é o bom ritmo das exportações de suco. Entre julho e setembro, o volume embarcado cresceu 12% na comparação com o mesmo período do ano passado. Esse avanço, porém, ocorre em um cenário de preços mais baixos, tanto que o faturamento com as vendas de suco de laranja para o exterior caiu 30%. Depois de encolher no ciclo 24-25, a produção de feijão vai diminuir de novo na safra 25-26. A Conab fala em uma queda de 6% da área de cultivo para 2.500.000 hectares. Já o rendimento esperado é 2,2% maior, perto de 1.200 quilos. O resultado será uma produção pouco abaixo de 3 milhões de toneladas, queda de 3,6%. Isso na soma de todas as colheitas, já que o feijão é considerado uma cultura de ciclo curto e de todas as variedades. Da Rádio 2, Humberto Ferretti.
0: Agora 1h18 e os brasileiros de todo o país pagaram mais pela cesta básica de alimentos em setembro.
7: Em setembro, brasileiros de todo o país pagaram mais pela cesta básica de alimentos. De acordo com o levantamento feito pelo DIEESE, em parceria com a Conab, clima e cenário geopolítico pressionaram o preço dos alimentos no mês passado e o custo médio da cesta subiu em todas as 27 capitais brasileiras na comparação com agosto. No nono mês do ano, as capitais da região Centro-Sul registraram as maiores altas, principalmente por causa do encarecimento da batata, item que não é considerado no monitoramento das cestas das capitais Norte e Nordeste do país. Para se ter uma ideia, a alta da batata nas capitais pesquisadas ficou entre 9,9% em São Paulo e 46% no Rio de Janeiro. No acumulado de 12 meses, os percentuais de encarecimento variam de 56,3% em São Paulo a 139,3% no Rio. O encarecimento da batata é reflexo direto do clima. As chuvas reduziram a oferta e os preços subiram no varejo. Voltando a falar do custo da cesta básica, São Paulo foi a capital onde o conjunto dos alimentos custou mais caro, R$ 922,51. Depois aparecem Florianópolis e Rio de Janeiro, onde os valores médios também ultrapassaram a casa dos R$ 900. Já a capital com a cesta mais barata do país foi Aracaju, R$ 587,76. Mas, de modo geral, nas capitais das regiões norte e nordeste do país, o custo da cesta ficou abaixo dos R$ 700, com exceção de Macapá, Belém e Palmas. Ainda de acordo com o levantamento mensal, em setembro, o tempo médio necessário para adquirir os produtos da cesta básica nas 27 capitais pesquisadas foi de 102 horas e 11 minutos, maior do que o registrado em agosto, quando ficou em 98 horas e 37 minutos. Já quando se compara o custo da cesta e o salário mínimo líquido, ou seja, após o desconto de 7,5% referente à Previdência Social, dá para falar que o trabalhador remunerado pelo piso nacional vigente comprometeu, em média, 50,2% do rendimento para adquirir os produtos alimentícios básicos no mês passado. Da Rádio 2, Milena Abreu.
0: E ainda falando de dinheiro, né? Dessa vez é uma coisa até boa, né? O Tribunal de Contas da União investiga aí a transferência de parte do dinheiro esquecido, né, pessoal? Esqueceu o dinheiro, tá lá, né? O governo fez várias chamadas, coisa boa, porque você poderia resgatar uma grana que talvez você já tinha até esquecido que tinha, né? Mas muita gente não buscou. Então agora os bancos, né? O Tribunal de Contas da União está pensando aí investigando usar, o governo usar essa transferência aí para custear o programa Desenrola 2 do governo federal.
8: 5 bilhões e 800 milhões de reais ainda estão esquecidos em instituições financeiras. O balanço do Banco Central, que considera os valores atualizados até agosto deste ano, mostra que mais de 4 bilhões pertencem a pessoas físicas e 1,5 bilhão a empresas. No levantamento de março do Banco Central, havia cerca de 10,5 bilhões de reais esquecidos nas instituições financeiras. Parte do dinheiro foi transferida para um fundo público para viabilizar o Desenrola 2.0, novo programa de renegociação de dívidas. A manobra está sendo apurada pelo Tribunal de Contas da União, por se tratar de uso de recursos para programas federais por fora do orçamento público. Para consultar e solicitar a devolução dos valores, seja para pessoa física ou jurídica, é só acessar o site valoresareceber.bcb.gov.br. Da Rádio 2, Fabiana Altran.
0: E ainda falando de dinheiro, o uso do cheque especial e do rotativo cresce entre as famílias de maior renda.
7: O uso do cheque especial e do crédito rotativo do cartão aumentou entre as famílias de maior renda nos últimos 3 anos. Dados do Banco Central mostram que o saldo dessas modalidades de crédito entre pessoas com renda superior a 10 salários mínimos cresceu de forma significativa desde 2023. Descontando a inflação, o valor total devido aumentou 93%, chegando a R$ 30,3 bilhões de reais. Uma das explicações para essa alta é a maior oferta de crédito pelos bancos para clientes considerados menos arriscados em um cenário de inadimplência elevada entre a população de menor renda. Cheque especial e rotativo do cartão de crédito são consideradas linhas emergenciais e estão entre as mais caras do mercado. O rotativo do cartão tem juros mensais na casa dos 15% e o juro mensal do cheque especial gira em torno de 7,5% atualmente. Por isso, economistas ressaltam que as duas modalidades devem ser utilizadas apenas em situações excepcionais. Da Rádio 2, Milena Abreu.
0: E o novo programa vai tentar impedir o uso de celulares nos presídios.
9: Decreto do governo vai tentar impedir o uso de celular nos presídios. O objetivo é reforçar o bloqueio do serviço telefônico ilegal nas cadeias e nas áreas próximas a elas. O decreto estabelece o Programa Nacional de Neutralização de Comunicações Ilícitas em Estabelecimentos Penais. Ele será colocado em prática a partir da atuação conjunta da União, dos Estados e da Agência Nacional de Telecomunicações. A ideia é agilizar o bloqueio de aparelhos apreendidos ou identificados em unidades prisionais para evitar a comunicação entre os detentos. O bloqueio será por meio do código e-mail e de sinais de radiocomunicação a partir de dados do Ministério da Justiça, colhidos com as secretarias estaduais. Segundo o decreto, será criado o Cadastro Nacional de Perímetros de Segurança Penitenciária. Esse cadastro vai reunir informações georreferenciadas dos estabelecimentos penais e das áreas do entorno. Da Rádio 2, Fabiola Altão.
0: E agora vamos falar de eleições. Flávio Bolsonaro larga na frente de Lula no segundo turno com 52,2% dos votos válidos, é o que aponta a análise de pesquisas.
10: Flávio Bolsonaro, do PL, inicia a disputa do segundo turno da eleição presidencial com 52,2% dos votos válidos contra 47,8% do presidente Lula, do PT. Os números são de uma análise da Opinião Inteligência Política, que reúne 6 pesquisas nacionais divulgadas após o primeiro turno. O estudo também considera o resultado das urnas e a transferência de votos dos candidatos eliminados. Nesse cenário, Flávio aparece com percentuais entre 51,5% e 52,1%, dependendo da distribuição desses votos. No primeiro turno, Flávio Bolsonaro recebeu 56 milhões e 100 mil votos, contra 53 milhões e 900 mil de Lula, uma vantagem de 2 milhões e 200 mil votos. Segundo a análise, mesmo que os eleitores dos candidatos eliminados se dividam igualmente entre os dois finalistas,

0: afastar eleitores que votaram em Flávio ou mobilizar pessoas que não compareceram às urnas no primeiro turno. O estudo ressalta, no entanto, que os números são estimativas e não uma previsão do resultado eleitoral. Mudanças na intenção de voto e no comparecimento dos eleitores ainda podem alterar o cenário até o segundo turno, marcado para 25 de outubro. Reportagem Marco Guimarães.
1: Agora vamos falar de esporte, vamos falar de futebol. Vasco venceu o Boca Juniors com um jogador a menos.
2: Vasco deu um passo importante rumo à final da Copa Sul-Americana. Jogando em La Bombonera, venceu o Boca Juniors pelo placar de 1 a 0. O detalhe que foi com um jogador a menos por boa parte do segundo tempo. Andrés Gomes foi expulso aos 18 minutos da segunda etapa. O gol brasileiro foi marcado pelo atacante Adson, que falou da importância do resultado e da dificuldade de jogar na Argentina.
3: A gente fez o que o professor pediu para a gente fazer. Sabíamos da dificuldade que ia ser esse jogo. O time do Boca é um time muito qualificado. Acho que esses jogos de Sul-Americana, qualquer erro fatal. Mas estou muito feliz com o resultado, estou muito feliz com o desempenho da equipe também. Mas sabemos que ainda tem mais um jogo, agora é continuar trabalhando para que a gente possa sair com essa classificação.
2: Com esse resultado, o Vasco joga na semana que vem pelo empate. 0 a 0 classifica o time brasileiro. O Boca Juniors vai precisar, então, vencer no Brasil. E nesta quarta-feira tem o outro jogo da semifinal da Sul-Americana. Atlético Mineiro e Montevideo City Torque do Uruguai. O jogo acontece na Arena MRV, às 7 horas da noite. Agência Rádio Web com informações da Copa Sul-Americana, Daniela Esperon.
1: E agora falando da Taça Libertadores, Vitor Roque desfalca o Palmeiras no jogo contra o Fluminense.
2: Primeiro jogo da semifinal da Copa Libertadores da América será nesta quarta-feira no estádio do Maracanã entre Fluminense e Palmeiras. Um duelo de gigantes do futebol brasileiro. O detalhe é que o time tricolor vem em ascensão na tabela do Brasileirão e o Palmeiras ainda busca o título. Mas agora é Libertadores e as duas equipes estão focadas. O zagueiro Thiago Silva, do Fluminense, falou o que significa essa semifinal.
4: Tudo aquilo que a gente vem vivenciando esse ano, os jogos em casa, eu acho que somos um dos melhores mandantes do nosso futebol brasileiro jogando em casa. Isso mostra o quanto é importante o nosso torcedor estar presente. A gente já sabe que já está lotado, enfim, os ingressos todos esgotados. Motivação extra para a gente. A gente sabe que o jogo é decidido ali dentro do campo e a gente vai procurar fazer o nosso jogo, o Palmeiras o deles. Espero que a gente possa estar numa noite melhor inspirada que eles.
2: Essa foi a principal novidade na delegação do Verdão. O atacante sofreu uma entorse no tornozelo direito no jogo contra o Corinthians e acabou não se recuperando a tempo. Portanto, Heitor da base é o substituto de Vitor Roque na lista dos relacionados. Embora suspenso do jogo, o técnico Abel Ferreira acompanhou a delegação que contou com presenças ilustres no Rio de Janeiro. Agência Rádio Web com informações da Copa Libertadores da América, Daniela Esperon.
1: E agora vamos falar de futebol feminino. A seleção brasileira feminina empatou com a Argentina.
2: A seleção brasileira feminina voltou a jogar em Pernambuco pouco mais de 2 anos depois da última apresentação no estado. E nesta terça-feira, diante da Argentina, na Arena Pernambuco, o Brasil ficou no empate em 2-2, num amistoso preparatório para a Copa do Mundo Feminina do ano que vem, que será disputada no Brasil e vai contar com jogos em solo pernambucano. Foram mais de 29 mil torcedores nas arquibancadas. O confronto foi marcado pela festa da torcida. Em campo, o Brasil chegou a abrir 2 gols de vantagem com Bia Zanerato e Gil Garbellini.

0: Ine, mas vi os argentinos reagirem e buscarem a igualdade. Faltando 8 meses para o Mundial, a partida também marcou a última apresentação da seleção em território brasileiro em 2026. O duelo na Arena Pernambuco foi o segundo encontro entre Brasil e Argentina nesta sequência de preparação de data FIFA. No Beira-Rio, a seleção tinha vencido por 3-1. O confronto desta terça-feira também fez com que fosse o 23º duelo entre as seleções na história. Agência Rádio Web, com informações da seleção feminina, Daniela Esperon. Alessandra Batista,
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Tô de volta agora, 1h41 e falar com vocês aí, né, que vão estar abertas aí a partir do dia 20, hoje é 14, 20 é terça da semana que vem, mas é bom você já se programar, né? A partir do dia 20 da semana que vem, vão estar abertas as vagas, né, para o ingresso no ensino fundamental e médio pelo SUSEM. Então, se você tem uma criança que vai ingressar no primeiro ano do ensino fundamental, ou nos demais anos, a educação vindo de outras redes que não seja estadual de ensino ou a municipal, se já está matriculado em 2026 numa rede pública, mas a escola não vai ofertar, né, em 2027 o nível de escolaridade que a criança está, né, progredindo. Quem pretende retomar os estudos, quem quer ingressar aí, né, em educação profissional, EJA também, enfim, né? Ensino fundamental e médio. Você deve entrar no site do SUSEM, que se chama cadastroescolar.educacal, que é educação sem tio e sem cedilha, .mg.gov.br. Vai precisar de CPF do aluno, RG e CPF dos responsáveis, comprovante de residência atualizado no nome dos responsáveis e, além, né, quem tiver dificuldade de fazer pela internet, também pode se dirigir à Secretaria Municipal de Educação, que fica ali na Avenida Getúlio Vargas, número 563, ao lado da faculdade, né, da Fundação Educacional São José, no antigo prédio da CEMIG. Tá? Então, no dia 20, começa aí as inscrições e elas vão até o dia 11, até o dia 13 de novembro. Então, do dia 20 de outubro até o dia 13 de novembro. E nós vamos, a prefeitura também está convidando aqui para a palestra inaugural, que se chama Por um Plano de Cultura para Santos Dumont. O que que é? É uma definição das prioridades da cultura em Santos Dumont para os próximos 10 anos. O plano é um dos elementos locais do Sistema Nacional de Cultura. Vai se realizar no dia 21 de outubro, às 7 horas da noite, no Centro Cultural Paulo de Paula, e se destina, né, a todas as pessoas, professores, comércio, saúde, agentes culturais, toda a população local que tenha interesse aí nesse assunto. É uma realização da Prefeitura, do SEBRAE e também da Secretaria de Educação. Então, todos estão convidados também a participar. Nós também temos aqui o convite para o dia 15 de outubro, amanhã, né? Hoje é 14, amanhã, quinta-feira, começa aí o Tríduo em honra a São Geraldo Magela, né? A comunidade São Geraldo Magela, que pertence à paróquia de Nossa Senhora da Glória. O Tríduo vai ser às 7 horas da noite, lá na Grota dos Antunes, né? A igreja fica lá na Grota dos Antunes, e vai ser presidida pelo Padre Sérgio. Então, todos aí estão convidados a participar deste dia, né, de festa junto lá com a comunidade. E a comunidade de São Judas Tadeu, da paróquia de São Miguel e Almas, também convida todo mundo aí. O Tríduo vai começar, parece que não é Tríduo, é novena. A novena vai começar no dia 19, tá? 19 é segunda da semana que vem. Então, dia 19 começa aí a novena, com o Santo Terço todos os dias às 18h15 e a Santa Missa com novena às 19h lá na Graminha. Todos estão convidados a participar também. E agora vem chegando música. Essa aqui, ela é tão do fundo do baú, mas tão do fundo do baú, que eu nem consegui ela aqui no playlist da rádio. Eu lembrei dessa música e fucei para pegar ela na internet. Simone e Alexandre Pires, pelo menos uma vez. Agora faltando 15 minutos para as 14h.

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0: 1h50.
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Tô de volta agora, faltando 6 minutinhos para as 2 horas da tarde. Vem chegando Guns N' Roses, November Rain.

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2: 2 e 3.
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2: 2 e 4.
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0: Tô de volta agora a 2h10. E teve uma pessoa que me lembrou que, Alessandra, você lembra que antigamente você colocava aí uns áudios do Padre Léo? Padre Léo que tá aí, né, com o processo dele de beatificação já bastante adiantado, né? Eu falei, lembro, nossa, eu baixei um monte. Aí ele falou, aí falaram assim, poxa, quando você puder, você coloca alguns ali pra gente. Então hoje vai esse aqui, ó. Padre Léo, a oração simples e sincera chega ao coração de Deus.
1: Dona Nazaré é uma mulher de muita fibra, muito pobre, vive sozinha nesse mundo, ao lado de sua filha, uma menina moça que nasceu com sérios problemas sanguíneos. Desde pequena, a menina sempre viveu doente. Poucas foram as noites que Dona Nazaré não passou acordada boa parte do tempo, tentando aliviar a dor da sua pequena. Além das muitas dores que sentia em todo o corpo, a menina tinha uma fraqueza tão acentuada que a impedia de fazer até mesmo os serviços mais simples. Por ter que cuidar da filha e sendo sozinha no mundo, Dona Nazaré vivia de uma pensão de meio salário mínimo, conseguida a duras penas, graças à ajuda de um vereador da região. O dinheiro mal dava para comer, quanto mais para comprar os remédios, cada dia mais necessários e mais caros. A menina vivia à base de remédio caseiro e do cuidado primoroso da bondosa mãe. Infelizmente, com o passar do tempo, o problema da menina foi piorando. Naquela manhã, depois de uma noite inteirinha ao lado da filha, Dona Nazaré não teve outra saída senão ir até Itajubá, a cidade mais próxima, para ver se conseguia alguma ajuda. Como não conseguiu dinheiro para levar a filha, que estava fraca demais, tentou ajuda junto aos estudantes de medicina que fazem estágio no hospital universitário. Infelizmente, o hospital não dispõe de condições para fazer o atendimento domiciliar, ainda mais que a paciente estava a 18 quilômetros de distância. Dona Nazaré não desistiu, mas não desiste. Foi até a Santa Casa. Quem sabe ali encontraria um médico que pudesse ir até sua casa para tentar curar sua filha. Também lá não conseguiu nada, a não ser a promessa de que, se trouxesse a menina, tentariam dar um jeito de interná-la. Mas, infelizmente, não teriam como deslocar-se até o interior. Ela ficou pensando. Para ir até Delfim Moreira, pedir a ambulância da prefeitura, era uma viagem fora de mão, quase impossível. O jeito era trazer a menina para Santa Casa de Misericórdia de Itajubá. Nasceu no coração daquela mãe aflita um raio de esperança. Quem sabe conseguiria alguém que ajudasse a trazer a menina? Decidiu voltar para casa e pedir ajuda aos vizinhos. Pensou especialmente no japonês, um plantador de arroz que tinha um jipe e de vez em quando as presenteava com meio saco de arroz recém-colhido. Quando voltava ao mercado municipal, que tomaria o ônibus ou pegaria uma carona, Dona Nazaré passou em frente à igreja matriz Nossa Senhora da Soledade. Como boa mineira, entrou para rezar um pouco. Dentro da igreja tinha um grupo de animados jovens. Rezavam, cantavam. É um grupo carismático. Por alguns instantes, Dona Nazaré acabou se esquecendo da sua filha doente. A música daqueles jovens era bonita demais, e Dona Nazaré foi se misturando ao animado grupo. Depois de algumas suaves canções, os jovens começaram a rezar. Cada hora era um que fazia uma oração espontânea, lindas e profundas orações. Dona Nazaré se sentindo motivada e talvez até mesmo contagiada pela fé daqueles jovens, quase da idade da sua filha, também se dispôs a fazer uma oração. Claro que os jovens ficaram felizes e acolheram com muito carinho a sua disposição. Mas, quando a mulher começou a oração, alguns dos meninos tiveram que se segurar muito para não cair na gargalhada. Que oração mais estranha aquela mulher estava fazendo. Ela falava com Jesus como se fosse um entregador de pizza, pensou um dos meninos. Quem será que ela pensa que é Jesus para falar desse jeito com ele? Questionava intimamente uma das coordenadoras do grupo. A mulher começava a rezar com devoção. A oração dela: Senhor Jesus, olha, sou eu, a Nazaré. Não sei se o Senhor se lembra, sou lá do Biguá. Muitas vezes já conversei com o Senhor lá na igreja de São Benedito, lembra? Pois é, Senhor Jesus, o problema da minha menina está cada vez pior. Essa noite ela não pegou os olhos nem um minuto. Eu também não. A pobre da coitadinha gemeu a noite toda, virava de um lado para o outro, suava feito uma condenada. Não sei como ela está lá agora. Vim aqui para ver se achava um médico para ir em casa consultar ela. Mas os médicos não podem ir. Se fosse o doutor Gaspar, eu sei que ele iria. Que Deus o tenha. Lá na Santa Casa, mandaram eu trazer a menina. Como eu vou conseguir fazer isso? Ela está fraca demais. Não temos dinheiro para alugar uma ambulância. Até pensei em pedir ajuda para o seu Toshio, aquele bondoso plantador de arroz. Quem sabe ele traz a menina. Mas agora eu estou aqui, Senhor. Eu queria pedir, já que o Senhor está em todo lugar, o Senhor bem que podia ir até lá em casa curar minha filha. Não custa nada. O Senhor sabe e pode. Os jovens estavam estranhando aquela oração. Dois rapazes dos mais novos, não conseguindo segurar o riso, chegaram a sair da igreja. Onde já se viu uma pessoa rezar desse jeito? Até é falta de respeito falar assim com Jesus. Ela nem louvou o Senhor. Não recitou nenhum versículo da Sagrada Escritura. Ela não sabe rezar. Com certeza nunca fez uma experiência de oração. Sua oração estava atrapalhando o grupo. O grupo estava indo tão bem, concluiu um dos rapazes que tinha saído. Dona Nazaré continuou rezando. É verdade. O Senhor num instantinho podia ir lá em casa, curar a menina e já voltava. Não é difícil chegar na nossa casa, não. O Senhor pega a rodovia que vai para Aparecida do Norte. Lá eu sei que o Senhor conhece bem. Na ponte de Santo Antônio, o Senhor entra rumo da Fimoreira. Só que na hora que chegar na Água Limpa, bem em frente à fábrica de queijo, o Senhor vira para a esquerda, passa a ponte e continua. Depois da ponte não vira para a direita, não. Lá vai para o mosteiro de Serra Clara. Minha casa fica para o outro lado. Então o Senhor passa a ponte e segue reto. Em frente sobe um morrinho bem pesado e já vai virando para a direita. Logo o Senhor já chega lá na estação, onde antigamente a gente pegava o trem. Não é lá não. Lá tem uma placa com o nome Biguá, mas o Biguá é mais para cima. O Senhor passa as moradas do pessoal dos Ramos, depois vem a reta do Zé Gaspar, chega na curva da Crídia. Ali não vira para o lado da ponte não. Passa meio reto. Para o lado esquerdo, sobe o morrinho do grupo escolar. O Senhor vai passar em frente à casa onde o baiano morava. Depois vem a casa que era do Venazão. Ali tem até um atalho, mas é melhor o Senhor ir pela estrada mesmo. Logo depois da curva, o Senhor já vai ver a igreja de São Benedito. Ali é fácil. É só o Senhor perguntar no bar do Lourenço. Ele sabe onde fica a minha casa. Ele vende queijo. É o vereador que arrumou o fundo rural para nós. É só o Senhor pedir para ele, que é até capaz dele levar o Senhor lá em casa. Eu moro pertinho. a essa altura, os jovens já estavam se esforçando para não cair na gargalhada. Era uma experiência inédita, além de longa. Aquilo, segundo eles, não era oração. Mas Dona Nazaré continuou: a hora que o senhor chegar lá em casa, a porta vai estar trancada. Não tem problema. A chave está no vaso de flor que fica pendurado no alpendre. O senhor pode entrar, cura minha filha e depois, por favor, tranque de novo a porta, que eu me preocupo muito com a menina. Depois que o senhor curar ela, é só fechar a porta, colocar a chave no mesmo vaso, que a hora que eu chegar eu acho e entro. O jovem que tocava violão começou a tocar uma música e cantar bem alto. Dona Nazaré parou de rezar, saiu da igreja até meio triste. Nem deu tempo dela dizer para o Nosso Senhor que tinha café no bule em cima do fogão de lenha. Caso ele quisesse tomar um golinho, e no forninho tinha bolão de fubá. Paciência. Até que o jovem cantava bonito. Só foi meio grosseiro interrompendo a minha oração. Com o pensamento, continuou rezando. Desceu a escadaria da matriz, atravessou a ponte, que antigamente era muito mais bonita, quando tinha os dois arcos, e foi na direção do mercado. Quem sabe um filho de Deus não lhe daria uma carona? Graças a Deus conseguiu a carona no caminhão do Vicente Silva. E pouco mais de meia hora, lá estava ela de volta, sem remédio, e com a esperança de pedir ao senhor Toshio que levasse a menina para Santa Casa. Qual não foi sua alegre surpresa quando abriu a porta de sua casinha e encontrou sentada, comendo um delicioso prato de arroz doce, a sua filha querida? A menina deu um pulo de alegria e veio correndo abraçar a mãe. Dona Nazaré ficou estupefata. Já tinha até se esquecido da sua reza na igreja. Minha filha, você de pé, que cara mais boa! Como é que isso aconteceu? E a menina começou a explicar: olha, mamãe, eu estava deitada como a senhora me deixou. Rezei meu texto da misericórdia junto com a Eliana Sá, escutando a rádio Canção Nova. E acabei cochilando, ouvindo o diácono Nelsinho Correia cantar: quem me segurou foi Deus. De repente, eu escutei um barulho na porta. Como estava quase dormindo, achei que fosse o senhor, que já tinha voltado. Nossa, mamãe, quase eu morri. Não era a senhora. Era um homem muito bonito, grande, risonho. Ele usava umas roupas diferentes, tinha um cabelo enorme. Me olhou como nunca ninguém me olhou na vida. Ele foi chegando perto de mim, eu fui perdendo o medo. Comecei a sentir um negócio que parecia um choque elétrico. Meu sangue parece que fervia. Ele não falou nada. Fui chegando em silêncio, devagarinho, com um baita sorriso nos lábios. Chegou perto da minha cama, me estendeu a mão. Pensei que fosse um médico. Tentei perguntar pela senhora, mas as palavras não saíam. Eu falava, mas não escutava nada. Eu acho que eu estava muda, surda, não sei. Só sei que ele me segurou firme pela mão. Foi me levantando vagarosamente, me colocou de pé e me deu um grande abraço. Com os olhos cheios de lágrimas, Dona Nazaré foi reproduzindo quase que inconscientemente os gestos como a menina ia descrevendo. E ela, com os olhos molhados de lágrimas, continuou: depois de me abraçar demoradamente, ele foi saindo bem devagarinho. Deu um gostoso beijo na minha testa e foi se afastando. Quando estava quase perto da porta, ele fez um sinal de tchau e falou: diga para sua mãe que eu vou deixar a chave no vaso de flor. Depois ele ainda completou: Gostei muito da flor. É a primeira vez que eu vejo lágrimas de Cristo em vaso. Adorei a ideia.

0: Claro. Nenhuma das duas conseguiu achar palavras para manifestar a sua gratidão a Jesus. A única coisa que fizeram foi buscar aquele vaso de lágrimas de Cristo, colocá-lo sobre a mesa, perto do rádio, beijá-lo com um carinho quase sacramental. E olhando o pequeno crucifixo na parede, fizeram chegar até o céu uma linda oração de louvor. Muito obrigado, Senhor. Viu? O Senhor achou direitinho. Eu não falei que era fácil? Obrigado mesmo. Eu tinha certeza que podia contar com o Senhor. Alessandra Batista.
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de volta agora, 2 horas e 39 minutinhos. Nós estamos aqui na Tarde da Cultura trazendo muita música. Daqui a pouquinho também no Fato e Prosa, a partir das 3 horas da tarde, trazendo também, além da música, informação para vocês, porque tem muita coisa acontecendo, tem muita coisa rolando por aí e você tem que evitar ficar, né, de fora. Tem que ficar antenado, gente, porque quando você não faz as coisas do jeito certo, assim, né, não sabe o que está acontecendo, não vê os nuances, fica fácil de você ser passado para trás. Eu acho que você não está afim de ser passado para trás. Então tem que ser esperto, tem que ser inteligente, tem que pesquisar, tem que saber se inteirar do que está acontecendo na sociedade, no seu bairro, no seu país, no mundo inteiro, de uma forma geral. Mandar um abraço aqui para Cândida. A Cândida estava ligada aqui com a gente, né? E aí, quando o Padre Léo estava falando, ela, coisa linda de se ouvir, amando. O Padre Léo é bom demais, né, Cândida? O Padre Léo é bom demais. Qualquer dia eu trago, tem um monte. Qualquer dia eu trago mais uma aqui para vocês do Padre Léo. Agora, faltando 20 minutinhos para as 3 da tarde, vem chegando em Winehouse.

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Estou de volta agora, faltando 7 minutinhos para as 3 horas da tarde. E vem chegando Ana Vitória com participação de Rita Lee.

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Que espaço meu passado deixa para minha liberdade hoje? Não sei.

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2: 3 horas.
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2: 3 e 1.
3: Ó Maria Santíssima, que em vossa imagem milagrosa de Aparecida espalhais inúmeros benefícios sobre o Brasil. Eu, embora indigno de pertencer ao número dos vossos servos, mas desejando participar dos benefícios da vossa misericórdia, prostrado a vossos pés, consagro-vos o entendimento, para que sempre pense no amor que mereceis. Consagro-vos a língua, para que sempre vos louve e propague a vossa devoção. Consagro-vos o coração, para que depois de Deus vos ame sobre todas as coisas. Recebei-nos, ó Rainha incomparável, no ditoso número dos vossos servos. Acolhei-nos debaixo da vossa proteção. Socorrei-nos em nossas necessidades espirituais e temporais, e sobretudo na hora da nossa morte. Abençoai-nos, ó Mãe Celestial, e com vossa poderosa intercessão, fortalecei-nos em nossa fraqueza, a fim de que, servindo-vos fielmente nesta vida, possamos louvar-vos, amar-vos e render-vos graças no céu, por toda a eternidade, assim seja. Pela intercessão de Nossa Senhora Aparecida, Rainha e Padroeira do Brasil, a bênção de Deus Onipotente, Pai, Filho e Espírito Santo, desça sobre vós e permaneça sempre. Amém.
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0: Tô de volta dessa vez com Fato e Prosa, agora 3 horas e 4 minutos, nesse momento 27 graus aqui na Terra do Pai da Aviação. Tinha um solzinho mais cedo, mas agora eu tô escutando, parece que é trovão, o tempo deu uma fechada aqui, né? E apesar de ainda continuar quente, existe aí a previsão de pancadas de chuva, tanto para agora à tarde quanto para a noite também. A máxima prevista para hoje é de 29 graus. Então, ainda pode subir mais 2 graus ainda a temperatura, se a chuva permitir, né? Se não chover, a temperatura sobe. Olhando aqui, 14 de outubro, os passados, lá no ano de 1926, acontecia a publicação de Winnie the Pooh. O escritor britânico A.A. Milne publicava pela primeira vez o livro clássico infantil, apresentando o adorável ursinho Pooh e seus amigos do Bosque dos 100 Acres. Eu, quando eu era criança, eles falavam Puff. Eles não falavam Pu, não. Mas agora voltou a ser Pu de novo, então tá, né? Já que é o nome de batismo dele, quem somos nós para reclamar? Em 1947, aconteceu a quebra da barreira do som. O piloto de testes norte-americano Chuck Yeager pilotava o avião experimental Bell X-1, Glamorous Glenius, né, de como ele era chamado, superando pela primeira vez a velocidade do som em voo horizontal controlado, a Mach 1.03. Em 1900... Gente, não, tem noção, isso é 1947. Santos Dumont tinha inventado o avião anos antes, né, décadas antes, e o cara já estava quebrando a barreira do som. 1968, a primeira transmissão televisiva ao vivo do espaço. A tripulação da missão Apollo 7 realizava a primeira transmissão de vídeo ao vivo diretamente de uma nave espacial em órbita ao redor da Terra. Hoje é Dia Mundial da Normalização. O que é isso, Alessandra? Então, celebrado nacionalmente, aliás, internacionalmente, serve para destacar a importância das normas técnicas e padrões industriais globais para a qualidade, segurança e interoperabilidade. Nossa, quase que não saiu, hein? No comércio e na tecnologia. Ou seja, tipo, você que já fez faculdade, teve que fazer um TCC, uma monografia, teve que botar tudo bonitinho lá nas regras da BNT. Gente, quando eu fiz a minha monografia, eu fiz ela muito cedo. A minha faculdade eram 8 períodos, eu comecei ela fazendo 3º. Então, tipo assim, quando cheguei no 8º, estava pronta, né? Mas eu tinha que colocar nas normas da BNT. Eu passei uma madrugada inteira, literalmente, sentada no computador, colocando a minha monografia nas normas da BNT. O negócio é insano. Dia Nacional do Meteorologista. Ah, só para provar que eu passei a madrugada inteira, eu só parei de manhã para levar minha filha para a escola. Depois eu voltei e continuei. Hoje também é Dia Nacional do Meteorologista, homenagem aos profissionais dedicados ao estudo da atmosfera, à previsão do tempo e à análise climática no Brasil. É, eles é que falam, vai chover, não vai chover. São Pedro é que manda chuva, mas é eles que falam que vem aí, né, a possibilidade, né, de sol, de chuva, e etc., para a gente poder se prevenir também. Entre os aniversariantes de hoje, 45 anos, Hannah Sperrit, atriz e cantora britânica, conhecida por sua trajetória como integrante do grupo pop S Club 7, por atuações na televisão. 46 anos, Ben Whishaw, renomado ator britânico, aclamado por seus papéis no cinema e no teatro, incluindo o personagem Q na franquia 007 Skyfall, 007 contra Spectre e Sem Tempo para Morrer, e como a voz do urso Paddington. Usher, completando hoje 48 anos, aclamado cantor, dançarino e compositor norte-americano, um dos maiores nomes do R&B mundial e estrela global com vendas multimilionárias de álbuns e sucessos como Yeah. E In Memoriam, nasceu em um 14 de outubro lá de 1927, Roger Moore, lendário ator britânico, mundialmente famoso por interpretar o agente secreto James Bond 007 em 7 filmes oficiais da franquia e por estrelar a clássica série O Santo. E agora, 3 horas e 9 minutinhos, nós vamos aqui conferir o toque cultural de hoje e nós vamos falar de Vicente de Carvalho, o poeta do mar. Zé da Guerra.
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2: Poeta do amor, autor de um só poema. Assim era referenciado e conhecido escritor brasileiro do século XIX, Vicente de Carvalho. Seu amigo Euclides da Cunha, após prefaciar sua obra Poemas e Canções, passou a evocá-lo também como poeta do mar. Vicente consagrou-se com seu poema épico, Fugindo do Cativeiro. Atuou como jornalista em diversos jornais e foi imbatível defensor de muitas causas, mas cansou-se na velhice e, no final de sua vida, deu-se o direito de apenas publicar seus versos no jornal A Cigarra, mantendo assim contato com seus leitores. Vicente ocupou a cadeira 29 do seu antecessor, Artur Azevedo. Morreu jovem, aos 54 anos, em 1924. Sou Zélia Guerra, da Planeta Azul Editora, dando um toque de cultura na sua vida.
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0: E nós estamos de volta agora, 3:13, Sérgio Rodrigues.
1: Boa tarde, Alessandra Batista, ouvintes da FM 90.1. Tá tudo bem, Alessandra?
0: Tudo ótimo, graças a Deus. Tirando esse tempo, chove, não chove, faz que chove, mas não chove. Quando você acha que não vai chover, chove.
1: Pois é, eu estava ouvindo você falar sobre a situação, a condição do tempo nesse momento aí no, em Santos Dumont, né? Aqui em Juiz de Fora, até que ventando não está, não. Mas está assim, bem abafado, o céu está parcialmente nublado, mas vendo aqui na previsão do tempo, tem uma expectativa aqui de... Agora já mudou.
0: Mudou?
1: Estamos aqui, ó, 29 graus, é, previsão, tempestade, agora mudou. Está assim, predominantemente nublado. Mas será que esparramou? Pelo menos céu escuro, por enquanto, aqui, tem não, né?
0: É, aqui tava fazendo uns barulhos meio de trovão, eu até dei uma chegada ali na janela para eu conferir, mas o tempo até que tá assim, relativamente claro, não tem sol, mas não tem assim nuvens, pelo menos não pro lado que a gente olha daqui, ali pro lado da parte sul da cidade, né? Eu não sei daqui a pouquinho, porque assim, em menos de minutos tudo muda, né?
1: Vamos passar aqui para os nossos ouvintes uma informação que eu acho que é importante, principalmente para nós que moramos aqui na região de Juiz de Fora, Santos Dumont, quem nos acompanha, né, no dia a dia através do rádio, quem está passando pela BR-40, está indo em direção a Belo Horizonte. É, a informação é que a partir de hoje, né, hoje dia 14, está iniciando um trabalho bem grande, uma movimentação bem grande às margens da BR-40, principalmente na região ali de Congonhas, né? A EPR Via Mineira, a empresa que administra esse trecho que vai de Juiz de Fora a Belo Horizonte, está informando que há intervenções, né? Que começaram na rodovia, para melhorar a rodovia, vai ser duplicada. E a previsão é de terminar essas obras em agosto do ano que vem. Então, quem viaja constantemente para Belo Horizonte, nos próximos 360 dias, vai ter aí pela frente muito problemas com relação ao trânsito, né? A princípio, a EPR está avisando que o trânsito na rodovia não deverá ser afetado, mas... por medida de segurança, obviamente, que a passagem de carros pode, em algum momento, ser interrompida, e chama atenção também para o grande número de máquinas e de operários ao longo da rodovia. São 10 quilômetros que vai do bairro dos Pires, né, no viaduto do Profeta, lá em Congonhas, né? Então, toda aquela área ali passa por Congonhas, né? Tá praticamente dentro das cercanias ali do município de Congonhas, haverá esse trabalho, essa obra de duplicação da pista, né? Então, com toda certeza vai implicar em algum cuidado na hora de passar por lá. Então, se você está indo para Belo Horizonte, fique atento porque as obras começaram hoje. Aqui em Juiz de Fora também está bem complicado o trânsito na cidade, sabe, Alessandra? Porque, e a gente fala isso porque tem muita gente de Santos Dumont que vem para Juiz de Fora.
0: Sim.
1: E nós temos aqui uma obra que começou, né, começou ontem na Avenida Brasil, na altura ali do Museu Mariano Procópio, na parte de trás, na parte dos fundos, né? É uma obra que sai ali da Rua Feliciano Pena, mais conhecida como Rua Nova, no bairro Mariano Procópio, e ali inclusive o trajeto do ônibus que vem de Santos Dumont passa exatamente nesse trecho. É uma obra grande que foi iniciada de transferência, né, da água, das águas de chuva, da água pluvial da Rua Feliciano Pena para uma região mais baixa do Rio Paraibuna, para evitar, né, os constantes alagamentos que acontecem na região ali. Porque é uma região muito sensível, porque tem uma cachoeira grande que desce de São Pedro, passa pelo bairro ali na região, ela vem de São Pedro, na região da Borboleta, tem o bairro Vale do Ipê, e as águas dessa cachoeira, elas se transformam num córrego que é parcialmente canalizado e sai no Rio Paraibuna. E quando chove demais, toda a região ali do acesso ao bairro Borboleta, o acesso ao bairro Vale do Ipê, fica todo alagado. E do outro lado da linha, né, acontece a mesma coisa na Avenida Brasil. Na chuva de 24 de fevereiro, eu passei por ali, a água estava por cima da avenida já e caindo, né, já desaguando no Rio Paraibuna. E a rua Feliciano Pena totalmente tomada, porque ela é um pouco mais baixa em relação à Avenida Brasil. Então, as obras começaram hoje. Agora, você imagina, é uma via de 3 pistas de mão única em direção ao centro da cidade. Ela capta todo esse trânsito que vem da região aqui de Santa Terezinha, de quem vem do Eldorado, bairro Bandeirantes, região da Zona da Mata. Quem vem de viagem da Zona da Mata passa por ali para, digamos, pegar a BR-267. Quem vem de Santos Dumont, vem de Benfica, passa por ali para poder pegar a rodovia que vai para BR-267, Leopoldina, Muriaé e centro de Juiz de Fora. Justamente essa via está fechada. O trânsito foi desviado, né, para outra rua do bairro Mariano Procópio, né, que fica exatamente em frente ao Museu Mariano Procópio. Agora, você imagina, é uma via de pista dupla, vai e vem, né, mão e contramão, já está dando panos para mangas o trânsito aqui em Juiz de Fora, viu?
0: E é um lugar que, assim, tem muito fluxo, né, Sérgio? Não só, como você falou, do pessoal que mora em Juiz de Fora, mas o pessoal da região, que é uma área que você acessa ali o centro da cidade, né? E para poder fazer um contorno, quem não conhece, por exemplo, fica perdido.
1: Totalmente, porque o GPS, obviamente, né, quem usa o Waze, quem usa o próprio Google Maps, obviamente tem atualizações. Então aí o sistema, ele vai dizer para quem está, para o usuário, para quem está chegando em Juiz de Fora, que ali tem um problema e que o trânsito foi desviado. A rua Mariano Procópio está com mão única no sentido do centro da cidade. Só que quando chega ali em frente ao museu, ali tem um afunilamento, né? Que numa ocasião, um prefeito teve a ideia de afunilar a pista é afunilada, né? Exatamente em frente ao museu, tem ali um quebra-molas, uma passagem de pedestres. Então, para reduzir a velocidade, aquilo foi afunilado, só dá para passar um carro. Então, por mais que se coloque mão única no sentido centro, na rua Mariano Procópio, o trânsito segue, é formiguinha, é um atrás do outro. E ali tem ponto de ônibus, tem uma opção de coisa, né? As linhas também seguem os mesmos desvios dos carros particulares, caminhão, né? Carreta, porque não tem outra alternativa, não tem outro jeito, né? E isso está contribuindo para deixar o trânsito bem complicado e os motoristas estão apavorados aqui.
0: Fica a dica aí para quem estiver indo, para poder ir com antecedência, né?
1: Isso.
0: Tiver horário marcado.
1: Porque quem mora em Santos Dumont vem a Juiz de Fora praticamente todos os dias, ou uma, duas, três vezes por semana. Então fique atento, porque essa chegada aqui na região ali do Jardim Norte já começa a ter engarrafamento. Já era confuso agora.
0: Ali,
1: já,
0: então, ali sempre foi confuso o Jardim Norte, até desaguar ali na perto da Ponte Vermelha ali.
1: Exatamente. Está tudo passando por ali e a rua Mariano Procópio, mesmo em mão única, está dando retenções.
0: Aqui então, em Santos Dumont, Sérgio, pegando a carona com você, hoje, excepcionalmente, o estacionamento localizado lá na rua Maquinista João Mendes, a rua da feira, né? Muita gente para o carro lá, porque Santos Dumont é assim, né? Eu não gosto de sair de carro porque você fica ali girando, e no final das contas você ainda paga o estacionamento porque não acha vaga, né? Então, assim, lá na rua da feira é uma alternativa também, muitas pessoas estacionam os carros lá. Mas hoje, né, na lateral próxima ali à casa do Pão de Batata, está, né, temporariamente interditado por causa de uma intervenção da Copasa. Então, quem estiver vindo aí para o centro, né, e vai querer vir de carro, talvez por causa da instabilidade do tempo, tomar cuidado, que além, né, da gente já não achar vaga normalmente, a gente ainda tem ali essa interdição na Rua da Feira.
1: Então é importante que os ouvintes, né, fiquem atentos para não chegar aqui e ser pego de surpresa aí com o trânsito tumultuado em razão das obras, que segundo a prefeitura vai resolver de vez aí o problema dos alagamentos na rua Feliciano Pena.
0: Poderiam fazer umas coisas aqui sim, também, em São João, porque aqui o centro sofre quando chove muito, viu? Misericórdia. Melhorou bastante depois que a prefeitura fez um trabalho muito forte de limpeza do rio e também de limpeza das bocas de lobo. Eu recebi aqui a secretária de obras uma vez aqui, ela falou assim, Alessandra, saiu cada coisa bizarra de dentro das bocas de lobo, que você fala assim, como que isso veio parar aqui, né? Mas foi feito um trabalho muito bom e isso impede que essas bocas de lobo entupam, que geralmente é o que faz voltar, né, a água para a rua. Mas mesmo assim a gente ainda tem pontos complicados porque o rio passa no centro da cidade, né?
1: Pois é, e assim, tem essa questão do trânsito que está fechado, né? E obviamente quando você pega aqui a previsão do tempo, que diz que a previsão é de chuva em diferentes períodos durante o dia, ao longo da semana, aí é que a situação fica mais complicada, viu? Bem complicada mesmo. E o trânsito, você sabe como é que é, muito carro. E assim, tem uma situação que é complicada, Alessandra, em relação ao trânsito de veículos pesados, né? Porque hoje, com essa rodovia que liga a BR-040 ao aeroporto da Zona da Mata, o trânsito pesado foi todo desviado, então não passa mais nada por aqui. Mas quem está vindo, por exemplo, para ir para Muriaé, para Leopoldina, vem da Zona da Mata, obrigatoriamente tem que passar dentro de Juiz de Fora, né? E aí para acessar a BR-267 é um Deus nos acuda, viu?
0: Nossa, imagino.
1: Complicado.
0: Agora 3h26, vamos para o intervalo. Daqui a pouquinho a gente volta.

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Estamos de volta agora, 3 horas e 32 minutinhos. E só falando aqui, né, Sérgio, outro dia, né, outros dias aí eu comentei com o pessoal sobre o projeto de lei da vereadora Sandra, que proibia a execução de músicas com conteúdo impróprio nas escolas na rede municipal de Santos Dumont. Foi aprovado por unanimidade, por todos os vereadores, e faltava só em não ser sancionado pelo prefeito. Foi sancionado, então, né, a prefeitura sancionou aí essa lei, a lei número 4.810, de 30 de setembro. E aí, o que, que fica proibido? A proposta de autoria da vereadora determina que ficam proibidas execução, reprodução ou veiculação de música que contenham conteúdo de natureza sexual explícita ou que estimule a sexualização precoce, apologia ao crime, à violência, ao uso de drogas ilícitas, incentiva a agressividade ou a prática de atos violentos, conteúdo que promova, banalize ou faça apologia à violência contra a mulher, linguagem obscena, palavrões ou expressões incompatíveis com o ambiente escolar e a faixa etária dos alunos.

Muito legal. Eu cheguei a pegar a hora cívica.

0: pulmonar, a evolução dele segue conforme previsto, né? Na tarde de hoje, porque nós estamos às 15h35, em Roma já estamos às 8h35 da noite, né? Então, na tarde desta quarta-feira, a sala de imprensa da Santa Sé divulgou uma nova atualização. O comunicado diz basicamente assim, abre aspas, o Dr. Luigi Carboni e o professor Stefano Margaritora comunicam o seguinte a respeito da evolução pós-operatória do Papa. Esta manhã, o Santo Padre realizou os exames de sangue e a radiografia do tórax previstos após a cirurgia. Os resultados confirmam uma evolução pós-operatória regular, os valores estão dentro da normalidade para o tipo de intervenção realizada. O Santo Padre realizou fisioterapia respiratória, começou a caminhar pelo quarto, retomou alimentação regular, tomou café da manhã e almoçou. A recuperação segue conforme o previsto, fecha aspas. Vamos continuar rezando pelo Papa Leão XIV, né?
1: Com certeza, toda oração é sempre muito bem-vinda, né, Sérgio? Nunca é demais. E só
0: Aqui em Juiz
1: pegando
0: de...
1: naquele gancho que eu falei antes das escolas, também não sei se você viu, mas lá no Peru também, a nova presidente lá do Peru, a Keiko Fujimori, ela anunciou um rígido código de disciplina para as escolas públicas do país. Por exemplo, né, dentre as diretrizes apresentadas pelo governo, é totalmente proibido pintar as unhas, né, usar esmalte no ambiente escolar, pintar o cabelo, né, entre tantas outras coisas aí. Ela disse que a medida faz parte de um pacote de mão de ferro para tentar restabelecer a disciplina dos alunos e a submissão deles aos professores.
0: Eu vejo aqui que ela diz que é uma reforma drástica nas regras da disciplina escolar, né? E esse objetivo é recuperar o ordenamento nas salas de aula e combater o bullying, né? E também a
1: Exatamente.
0: violência sexual.
1: É complicado, né? Porque assim, tem gente que tem mais acesso, né? Tem mais recurso e tem outras pessoas que não têm. Aí a menina que tem o acesso, mais recurso, ela chega lá com a unha de um jeito, o cabelo de outro, não sei o quê, e aquela lá mais pobrezinha que não tem, acaba se sentindo preterida, tem essa questão do bullying, né? Então, assim, é por isso que as escolas, muitos anos atrás, adotaram um uniforme. É porque você padronizava ali e quando você olhava, você não sabia quem que era filho do médico, quem que era filho do vendedor de rua, né?
0: Pois é, né? Com relação ao cabelo, principalmente, os padrões tradicionais de higiene, segundo as normas, exigem cabelos curtos para os meninos, embora o projeto final foque principalmente no asseio e na restrição a cores artificiais. Para as meninas, a saia dos uniformes escolares devem respeitar aí um comprimento considerado adequado, ou seja, abaixo ou na altura do joelho. Não faz muito tempo que isso era assim em
1: Sim.
0: colégios tradicionais aqui de
1: Aqui
0: Juiz
1: em
0: de
1: Santos
0: Fora.
1: Dumont, sabe, Sérgio, tem uma história, não é da minha época, mas eu já ouvi falar. Quando o Colégio São José era um colégio só de moças, as saias de prega elas eram na altura do joelho ou abaixo do joelho. Mas aí quando as bonitas saíam da escola, davam umas dobrinhas ali na cintura para levantar um pouco mais a barra da saia.
0: Pois é, né? Na rua, aí ninguém pode falar nada, né? Agora, na escola, essas medidas têm que ser respeitadas. E eu lembro, né? Não faz tanto tempo assim que escolas tradicionais aqui de Juiz de Fora adotavam esse modelo de uniforme, né? Os alunos totalmente uniformizados e com essas restrições, né? Bermudas mais compridas para os meninos, ou calça comprida, a saia de prega, né, na altura do joelho ali para as meninas. Enfim, são medidas drásticas que talvez no entendimento da Keiko Fujimori são necessárias neste momento para tentar resgatar um mínimo de tranquilidade ou de, sei lá, de respeito às regras dentro das escolas, né?
1: É o que eu falava. A gente teve celebração da Crisma semana passada, lá na paróquia, e é o que eu falava com o pessoal lá e com os pais também. Existe, desde sempre, existe um que a gente chama de dress code, né? Um código de vestimenta. Por exemplo, se você tiver lá que ir de frente de um júri, tivesse sido intimado alguma coisa assim, você não pode entrar no fórum de bermudão e camiseta. Né? Se você tentar entrar no hospital para fazer uma visita de chinelo havaiano, você não entra. Então, por que de repente na escola ou na igreja a pessoa pode ir do jeito que quiser?
0: Faz parte, né? Essa situação, segundo a presidente lá do Peru, a ordem não deve reinar apenas nas ruas, mas também voltar às nossas escolas, às nossas salas de aula, né? Ela entende que essa tolerância zero é exatamente contra a criminalidade em meio a uma onda de extorsões que afeta a população peruana. Celulares também, né, entre as medidas aí da presidente, estão no regulamento, né, das notas de disciplina, a expulsão de alunos em casos de infrações mais graves e a proibição do uso de celulares, exceto quando houver a autorização dos professores. Diz a presidente, há limites, há direitos, mas há também deveres. Então é isso. É
1: É,
0: um
1: e está havendo
0: entendimento
1: uma
0: dela.
1: mobilização no mundo inteiro. Eu estava vendo uma reportagem que lá na Suécia, por exemplo, eles estão retirando os computadores das salas de aula, para os alunos voltarem a ficar mais analógicos, porque está todo mundo adoecendo com tanta tecnologia. É tecnologia na escola, é tecnologia no trabalho, é tecnologia em casa. Então, assim, a escola é esse ambiente de resguardo mesmo da infância, da adolescência, né? Eu acho que tudo que for necessário para contribuir para que eles cresçam melhor, se tornem adultos, né? A gente vê tanta pessoa hoje em dia tomando antidepressivo, né? Com problemas psicológicos, e eu acho que a escola é um bom lugar para, de repente, tentar blindar, vamos dizer assim, né? Enquanto está se formando a personalidade.
0: A gente tem essa mudança aí no Peru, né? E na Colômbia também, uma informação que saiu há pouco mais de uma hora, um decreto presidencial amplia situações em que a polícia pode usar a força e estabelece novas regras para a atuação das autoridades durante atos públicos. A medida começou a valer hoje. O presidente da Colômbia, Abelardo de la Espriella, assinou um decreto que estabelece essas novas regras com a atuação das forças de segurança durante protestos no país, né? A polícia pode sim usar da força, durante uma jornada de manifestações convocadas contra o governo. Segundo o jornal colombiano El Tiempo, o decreto altera as regras sobre o uso legítimo da força pública e modifica uma norma de 2021 que orientava a atuação mais pacífica das autoridades em manifestações. O presidente, ele afirmou que o governo respeita o direito à manifestação pública, mas a manifestação tem que ser pacífica e não tolerará atos de violência, vandalismo e bloqueios que, segundo ele, prejudiquem os direitos de outros cidadãos.
1: É.
0: É isso.
1: É isso.
0: Mudanças, né? Mudanças.
1: Com certeza. Vamos para o intervalo, Sérgio?
0: Daqui a pouco a gente volta.

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6: 3h46.
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0: Estamos de volta agora, faltando 10 minutinhos para as 4 da tarde. E a gente estava falando aqui agora há pouco, né, Sérgio, sobre essa questão de polarização, né?
1: Né. A gente estava conversando aqui na nossa sala de imprensa, né? Na nossa sala reservada, né, Alessandra? Falando da importância que a política tem na discussão dos interesses da população, da comunidade, né? E é justamente nesse aspecto que a gente traz, né, um pouquinho de política nessa reta final do programa de hoje, a respeito da senadora eleita pelo PT, a ex-prefeita lá de Contagem, né, a Marília Campos. Então, você tem um áudio dela aí, né?
0: Sim. Vamos colocar o áudio dela aqui. Deixa eu só tirar aqui.
2: Área, né, nessa articulação, porque... na minha cidade, eu sempre procurei o centro e até setores mais conservadores para fazer uma composição onde a gente colocava centralidade, não a política e a ideologia, mas os interesses da minha cidade, né? E eu acreditava que a gente tinha que fazer isso no Estado e no Brasil. O que, que é mais importante para nós? É o Brasil. É o nosso povo. E o que é importante fazer para a gente avançar as nossas conquistas? Então, a questão da polarização política e ideológica, ela deveria ser secundária em relação a essas questões. Mas muitos do PT ainda investiram na polarização, mas eu diria que hoje a gente tem mais adeptos dessa política da despolarização.
0: E aí, inclusive, Sérgio, eu vi também, isso daí foi um áudio que ela, uma entrevista que ela deu para o Estadão. Eu vi lá no jornal Tempo, em que ela fala em parceria com a Michelle Bolsonaro, né, a esposa do ex-presidente Jair Bolsonaro, que é do PL. Questionada sobre a correlação de forças, né, que os partidos que são antagônicos e como deverá ser o futuro, Marília disse que espera não, que não haja um campo de batalha. E citou a parceria esperada com a senadora, que foi vítima de violência e denunciou isso de uma forma muito veemente. Ela denunciou e espero que ela seja uma grande parceira no combate às violências políticas que são dirigidas às mulheres, foi o que a Marília disse.
1: Pois é, Alessandra, eu vou muito à Contagem, né? Eu tenho um filho que mora lá. E assim, a Marília Campos, né, pelo que eu sou aquele tipo de jornalista que aonde eu vou eu vejo notícia, né? Então, Contagem, ela é amplamente aprovada pela população como prefeita. Ela foi eleita, ela foi reeleita em 2024 com 60,68% dos votos. Ela teve quase 200 mil votos. Foi a prefeita mais votada para o Executivo Municipal no Brasil naquele pleito. Foi a que recebeu o maior número de votos. Tá? E a aprovação da gestão dela chega a 79% como ótima ou boa. Né? E ela conquistou em 2024 o quarto mandato de prefeita de Contagem. Né? Ela só renunciou agora para se candidatar ao Senado e foi eleita, né? Agora é senadora da República pelo PT. Então, o que a gente vê nas ruas de Contagem é uma cidade em constante movimento. E é uma coisa que eu gosto de ver nas cidades, a movimentação, o desenvolvimento, a chegada de empresas, a geração de emprego e renda. Olha como que se batalhou por isso aqui em Juiz de Fora, né? A chegada de novas empresas, novos negócios, um asfalto melhor, uma infraestrutura melhor, Contagem. Hoje tem metrô de superfície, né? Uma coisa que em Juiz de Fora já se falou há tantos e tantos anos atrás e nunca aconteceu. E quando eu cito Juiz de Fora, e nós estamos aqui na Rádio Cultura de Santos Dumont, eu cito Juiz de Fora porque Juiz de Fora é a referência, né, de cidade polo da nossa região, né? Já se tentou criar a região metropolitana de Juiz de Fora, o que iria favorecer muito para o Banco da Câmara, para Santos Dumont, para Coronel Pacheco, para Matias Barbosa, a região metropolitana tem inúmeras vantagens. E um projeto nesse sentido, se não me engano, do ex-deputado Antônio Jorge Marques, né, ex-deputado estadual. Se não me engano, o projeto é dele. O projeto foi barrado, não andou. Contagem está dentro da região metropolitana de Belo Horizonte. Tem Betim ali do lado e outras cidades. Então, assim, a Marília, ela foi prefeita de uma cidade que só está em desenvolvimento. Grandes redes de supermercados que não chegam aqui em Juiz de Fora, grandes empreendimentos imobiliários. E o que ela falou nessa entrevista aí a respeito de ideologia é uma coisa que merece aplauso. Fora ideologia, vamos trabalhar mais pelo nosso Brasil. Vamos nos unir a políticos de outro espectro político, né, de direita, e vamos acabar com essa polarização, né, de uma vez por todas, e trabalhar pelo Brasil. Aquilo que é bom, né, vindo de um lado ou vindo de outro, se vai fortalecer a sua região, vai ser bom para a sua cidade, vai ser bom para o Estado e para o país, não tem que ficar nessa briga, nessa polarização. Então, eu vejo isso com muito com muita alegria, sabe? Eu acho que vai ser muito bom a gente virar essa página dessa eleição que vem aí, e a expectativa de ver pessoas que, como ela, têm essa sensibilidade. A Marília, não a conheço, né? Mas, assim, ela foi prefeita de uma cidade onde eu tenho pessoas da minha família que também moram lá, né? E eu ando em Contagem e vejo. É uma diferença, assim, bem significativa em termos de projeto de desenvolvimento da cidade com relação até mesmo Juiz de Fora. Eu acho que ela está muito certa. Ideologias à parte, vamos trabalhar pelo Brasil.
0: Eu acho que o momento é propício, porque a gente está vendo essa polarização que está desgastando não só a política brasileira, como as famílias brasileiras. Tem muita gente brigada, e as amizades brasileiras. E eu vi um estudo da Ipsos, que o nível de conservadorismo do Brasil atingiu o maior patamar desde 2018. Ou seja, o Brasil hoje é mais conservador do que era quando elegeu o Jair Bolsonaro. De acordo aqui com as informações, esse nível ele é medido de 0 a 1. Atualmente, ele está em 0,68. Então, assim, é o nível mais conservador próximo de 1 que o Brasil já atingiu. E aí, eu acredito que dentro daquilo que a gente falava, né, uns dias atrás, você, Begatti e eu, sobre a questão da representatividade no PT, que o Lula não fez nenhum nome, né, quando ele deixa a vida pública, eu acho que a Marília, seguindo por esse caminho que ela está seguindo, que não é novo para ela, ela já vem fazendo esse caminho, né, diante da Prefeitura de Contagem, eu acredito que ela se desponta, sim, futuramente, como um grande nome do Partido dos Trabalhadores.
1: Pois é, e interessante que a Marília Campos, ela é a segunda senadora eleita por Minas Gerais, né, em 200 anos, mais de 200 anos.
0: Nossa!
1: A primeira mulher senadora mineira foi Júnia Marise, né? Eu lembro da senadora Júnia Marise, lembro dela, assumiu em 1991, foi até 1999. Depois disso, Minas Gerais só elegeu homens. Então, a Marília Campos é a segunda senadora mineira em 200 anos. Ou seja, ela mesmo ressalta isso, né? Que ela tem o perfil dela é mais do diálogo, né? Da despolarização política, fortalecimento dos municípios, ela é muito municipalista, e também dos direitos das mulheres. É claro que é uma pauta muito legal. E quando o nome dela foi lançado, né, em maio, quando ela se desincompatibilizou da política, né, da prefeitura de Contagem, havia rumores em Minas de que ela não era a candidata do PT. Não era ela que deveria ter saído candidata ao Senado pelo PT. Mas, enfim, é conversa de bastidores, está aí, foi eleita, é um bom nome. E, assim, nesses primeiros momentos da vida pública dela, já como senadora eleita, sendo entrevistada, ela deu poucas entrevistas, ao contrário de outras pessoas que ficam aí aparecendo o tempo todo na imprensa. Ela já falou para a Rádio Itatiaia, já falou para o Estadão, né? A gente está, inclusive, revendo algumas falas dela no jornal Estado de São Paulo. Isso mostra que ela realmente tem uma ideia diferente e, com certeza, ela poderá, sim, representar muito Minas Gerais como senadora da República.
0: É, e é interessante porque assim, ela poderia estar ali nas entrevistas, igual você falou, né, em outros lugares, levantando a bandeira e fazendo e acontecendo, mas não, ela está eleita. O candidato dela automaticamente é o Lula, porque eles são do mesmo partido, né? Mas ela não precisa ficar, né, nem levantando a bandeira, que eu acho que levantar a bandeira é direito de qualquer pessoa, mas tem gente que além de levantar, quer esfregar na cara do outro, né? Eu acho que aí que a polarização pega e eu acho que aí que o Brasil descambou e agora é a hora de respirar e tentar botar tudo no trilho de novo.
1: E só para fechar aqui, nós falamos da senadora Júnia Marise, o nome dela é sempre relembrado nos debates eleitorais como símbolo, né, da representatividade feminina na bancada mineira do Senado nos últimos anos, né? O nome dela é lembrado justamente porque representa a baixa representatividade feminina. Só foi ela e agora a Marília Campos, né? Ela, né, segue em algumas atividades normais, né, onde ela aparece, mas aparentemente ela é jornalista.
0: Jornalista.
1: A Júnia Marise foi vereadora em Belo Horizonte, né? Ela é uma figura histórica, jornalista, advogada, mas a vida pública mesmo parece que ela deixou, se afastou mesmo da Júnia Marise.
0: A vida pública é difícil para as mulheres, verdade seja dita.
1: É. Mas enfim, ela abriu o caminho aí para a Marília Campos e hoje a gente torce pelo bom político, pela boa representação. Amanhã tem mais?
0: Amanhã tem mais, agora 4:02, amanhã 3 horas da tarde você está de volta?
1: Sim, com certeza.
0: Não sei se o Begatti consegue vir amanhã, ele falava que veio hoje, mas teve um compromisso, não pôde vir, mas a gente está aqui de qualquer jeito, né?
1: Amanhã a gente se encontra.
0: Tá, joia, Sérgio, eu volto amanhã 12:00.
1: Um abraço para você, para os nossos ouvintes, até amanhã.
0: Até amanhã, tchau, tchau.
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0: começando. 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Comunicando. Edson Palma. É o máximo. Muito bem, um abraço. Boa tarde, cidade. É agora 16 horas e 8 minutos. Hoje é dia 14 de outubro, quarta-feira, aqui na Terra do Padre Viação. Bom, chegando por aqui o nosso programa Tarde Total, até às 7, 3 horas de música e a sua participação. E tem também informação.
1: Vambora.
0: Tá bom, gente? Começando com a Glória Groove. Você sempre será a primeira de hoje para você ligado comigo. Ótima tarde para você. Lembrando que de 5 às 7 tem o nosso Flash Total.

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0: 4:15, Mumuzinho e Péricles em qualquer cama. Glória Groove, você sempre será e não dá pra resistir. A primeira sequência de hoje, do sucesso do momento, sucesso popular, o pop. E daqui a pouco a gente volta aí com muito mais a sua participação, viu? Um comunicado à comunidade de Santo Expedito das Perobas, convidando para a missa, sábado, dia 17, hein? Às 19 horas. Compareça.
1: 4:15.
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Olha agora, 16 horas e 21, voltando com você, ligado comigo aqui na 90.1. Quero falar para você do Sistema Único de Cadastro Escolar que matrícula, é o SUSEM, viu? 2027. Já está desferido dia 20 de outubro, não está acontecendo, não, tá? Vai acontecer do dia 20 de outubro ao dia 13 de novembro, tá? Portanto, inscrição deverá ser feita preferencialmente, perdão, no endereço eletrônico cadastroescolar.educacão.mg.gov.br, sem o cedilha, viu? educacão.mg.gov.br. Olha, você tem que acessar lá, viu? O CPF do aluno é obrigatório, RG e CPF dos pais e responsáveis também são obrigatórios. Os pais ou responsáveis poderão também realizar o cadastro na Secretaria Municipal de Educação, tá? Na Getúlio Vargas, 563, no centro, pessoalmente, de meio-dia e meia às 5 da tarde, e também nas unidades escolares da rede estadual de ensino. É importante inscrever o seu filho ou matricular o seu filho no ensino médio, viu, gente? Vitor Fernandes, vai que um dia a gente se... Encontra, hein?

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Oi, voltando. Sucesso que não para aqui na nossa programação. Quero mandar um abraço à turma do Corrego do Ouro, viu? Ligadinha com a gente, do bairro Nossa Senhora Aparecida. Felipe Amorim, amor pra recomeçar.

MPB Nutri Panda, eu duvido. Ai, ai, ai. Suel, Grupo Menos é Mais, sucesso em Vitamina C, é o pop. Sucesso no momento. Olha, não perca a festa de São Geraldo Magela. Trido Jubilar, Grota dos Antunes, perdão. Bom, primeiro dia do Trido, vai acontecer amanhã, né? Dia 15, quinta-feira. Você é o convidado para poder participar, viu, gente? Daqui a pouco eu volto aí com mais música, mais sucesso do momento aqui no nosso pop.

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Ok, ok. Agora chegando a nossa última sequência aqui do nosso pop, lembrando que daqui a pouco tem Flash Total, daqui a pouco tem a participação da Lurdinha, viu, Lurdinha? Daqui a pouco tem tua música aí, tá? Aqui no Flash Total. Mas antes, sucesso com Miley Cyrus, Angels Like, sucesso internacional aqui no pop.

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1: Ok, chegando por aqui o nosso Flash Total, só começando para você que está ligado comigo. Mas antes, quero deixar aqui a participação da Lourdes. Abraço, Lourdes, Maria de Lourdes aí do bairro da Glória. Ligadinha com a gente, a mãe do Oscar, né? Um abraço, Oscar. Oi, Edson, boa tarde, tudo bem? Quero viver a música com Legião Urbana, Pais e Filhos. Eu ofereci para você, viu? A Cristina Doguinha, a Márcia Lena, a Dineia, a Jurema, Cida, Wanda, a Alessandra, a Sandra, que é a mãe da Alessandra. Enfim, o Oscar também, meu filho Oscar, os motoristas, meus filhos, Elisângela também, né? E os locutores aqui da rádio. Um abraço, viu, amiga? Valeu. Daqui a pouco toco pra você, tá? Antes tem o Grupo ABBA, Fernando. E na sequência, Legião Urbana, Pais e Filhos.

0: Bom, tá aí, você ouviu Legião Urbana, Pais e Filhos e Grupo ABBA, Fernando. Daqui a pouco a gente volta aí com mais uma sequência bacana de saudade aqui no 90.1 no Flash Total.
1: 5:19.
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15: E vamos nessa então, nesse desfile de saudade para você que tá ligado comigo, recordando o melhor do passado. Você do comércio, da Uber, Madonna. Amém.

0: Aí, 5h32, RPM, Olhar 43, e como descer essa música, viu? Anos 80, né? A música aí foi o auge da época. Também tivemos Madonna, daqui a pouco eu volto.
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2: 5h32.
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4: 5h37, voltando com você, mandando um abraço à minha turma que tá ligada com a gente aí no bairro São Sebastião, né? Santo Antônio, bairro das Graças, bairro de Fátima. Todo mundo ouvindo e curtindo. Modern Talking, Jerônimos Cadillac.

0: Aí, música campeã de festival, né, gente? Maracanãzinho, Amelinha, foi Deus quem fez você. A época dos grandes festivais. Bom, daqui a pouco a gente volta aí, lembrando que às 6 tem a nossa Ave Maria. E em seguida, o nosso Jornalismo Cultura News.
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2: 5h44.
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10: Muito bem, agora chegando mais uma sequência para você recordar, reviver os bons tempos do passado. Abração mais uma vez a Maria de Lourdes aí no bairro da Glória. Um abraço, obrigado, viu? Abração da Improscar, que é a feira dela, toda a família. José Augusto, sábado.

0: Olha aí, Jones, e você ouviu o som com Roupa Nova, Whisky a Gogô, José Augusto, sábado. Vem aí daqui a pouco para você, a nossa Ave Maria, e a gente volta na sequência com Cultura News, o jornalismo aqui da 90.1.
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1: 5:58.
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2: O anjo do Senhor anunciou a Maria, e ela concebeu do Espírito Santo. Ave Maria, cheia de graça, o Senhor é convosco. Bendita sois vós entre as mulheres, e bendito é o fruto do vosso ventre, Jesus. Santa Maria, Mãe de Deus, rogai por nós, pecadores, agora e na hora de nossa morte. Amém. Eis aqui a serva do Senhor, faça-se em mim segundo a vossa palavra. Ave Maria, cheia de graça, o Senhor é convosco. Bendita sois vós entre as mulheres e bendito é o fruto do vosso ventre, Jesus. Santa Maria, Mãe de Deus, rogai por nós, pecadores, agora e na hora de nossa morte. Amém. E o Verbo divino se fez carne e habitou entre nós. Ave Maria, cheia de graça, o Senhor é convosco. Bendita sois vós entre as mulheres e bendito é o fruto do vosso ventre, Jesus. Santa Maria, Mãe de Deus, rogai por nós, pecadores, agora e na hora de nossa morte. Amém. Rogai por nós, Santa Mãe de Deus, para que sejamos dignos das promessas de Cristo. Oremos. Infundi, Senhor, como vos pedimos, a vossa graça em nossas almas, para que nós, que pela anunciação do anjo, vimos ao conhecimento da encarnação de Jesus Cristo, vosso Filho, por sua paixão e morte, sejamos conduzidos à glória da ressurreição, pelo mesmo Cristo, Senhor nosso. Amém.

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0: 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É o Ninho, agro da região centro-oeste deve antecipar medidas para reduzir efeitos da seca.
2: A região centro-oeste deve se preparar para os efeitos do El Ninho, com previsão de seca severa, atraso no início das chuvas e ondas de calor em Mato Grosso, Goiás e Distrito Federal. O alerta é da Empresa Brasileira de Pesquisa Agropecuária, Embrapa, que recomenda a adoção antecipada de medidas para reduzir os riscos à produção agropecuária. O fenômeno, caracterizado pelo aquecimento anormal das águas do Oceano Pacífico, deve provocar impactos diferentes nas regiões do país entre 2026 e 2027. Segundo a Embrapa, o período mais crítico para o Centro-Oeste deve ocorrer entre novembro deste ano e janeiro de 2027. A probabilidade de chuvas abaixo da média supera 70% em Mato Grosso, Goiás e Distrito Federal. O atraso das primeiras chuvas pode comprometer as condições para a semeadura da safra de verão. Em Mato Grosso e Goiás, também há risco de déficit hídrico e de impactos sobre culturas como o milho e o algodão safrinha. Para reduzir os prejuízos, a Embrapa orienta os produtores a aguardar condições adequadas de umidade do solo antes de semear, manter a cobertura do solo e acompanhar as previsões climáticas. O uso da irrigação também é recomendado, desde que haja segurança hídrica. Já Mato Grosso do Sul tem uma previsão diferente, com possibilidade de chuvas acima da média histórica na primavera. Na pecuária, a orientação é ajustar a quantidade de animais, a capacidade das pastagens, manter reservas de forragem e garantir água e sombra para os rebanhos. No Pantanal, também é importante monitorar as chuvas e os níveis dos rios, além de reforçar a prevenção contra incêndios. Para ajudar os produtores a se prepararem, o Ministério da Agricultura e Pecuária, o MAPA, em parceria com o Instituto Nacional de Meteorologia, o IMET, disponibilizaram uma página especial sobre o El Ninho. A plataforma reúne informações sobre os impactos do fenômeno na agricultura e na pecuária, além de orientações para o planejamento do plantio e a contratação de crédito rural. O conteúdo pode ser acessado no portal do Ministério da Agricultura, no endereço gov.br/agricultura. Já a nota completa, com orientações ao setor agropecuário do Centro-Oeste, pode ser acessada em www.embrapa.br ou em brasil61.com. Reportagem Bianca Mingotti.
0: Confira agora as cotações do agronegócio.
3: Indicadores agropecuários com Diego Brião. Soja.
4: Os contratos futuros com vencimento em novembro registraram queda nos Estados Unidos na terça-feira. Na Bolsa de Chicago, a cotação era de $12,83 por bushel. Valores no mercado físico no Brasil por saca de 60 quilos. Estado do Mato Grosso, cidade de Campo Novo do Parecis, R$ 136. E Paraná, Marechal Cândido Rondon, R$ 134.
3: Boi gordo.
4: Em São Paulo, na B3, os contratos com vencimento em outubro eram negociados ao final da terça a R$ 389,20 por arroba. Houve elevação de 0,13% no dia. Boi à vista, no Mato Grosso, em Cuiabá, R$ 344 por arroba.
3: Café.
4: Os contratos futuros de café arábica com entrega prevista para dezembro terminaram a terça em Nova York, nos Estados Unidos, em elevação. A cotação era de R$ 1.943,66 por saca de 60 quilos. No Brasil, no mercado físico, valores do café arábica, tipo 6, por saca de 60 quilos. Minas Gerais, Varginha, R$ 1.620 e São Paulo, Franca, R$ 1.600.
3: Milho.
4: Valores no mercado físico, por saca de 60 quilos. Paraná, Marechal Cândido Rondon, R$ 51,00. Valor em estabilidade na comparação com a cotação anterior, e Goiás, Rio Verde, R$ 54,00, também em estabilidade.
3: Trigo.
4: Valores no mercado físico, por saca, Paraná, Ubiratã, R$ 79,00, em estabilidade, e Santa Catarina, Palma Sola, R$ 79,00, em queda.
3: Cana-de-açúcar.
4: Os contratos futuros de açúcar com entrega prevista para março do ano que vem terminaram a terça em Nova York em elevação. A cotação era de 21,11 cents de dólar por libra peso. No Brasil, em São Paulo, a saca de 50 quilos de açúcar cristal fechou o dia cotada a R$ 123,78 em elevação.
3: Feijão.
4: Preço médio por saca no atacado no Paraná. Feijão carioca tipo 1, R$ 298,84 em queda. E feijão preto tipo 1, R$ 228,25 em elevação.
3: Arroz.
4: Valores no mercado físico por saca de 50 quilos. Rio Grande do Sul, média estadual, R$ 82,00 em estabilidade. E Santa Catarina, Rio do Sul, R$ 72,00 também em estabilidade.
3: Indicadores Agropecuários, um conteúdo do Grupo Rádio Web. Informação que amplifica conexões.
0: Conab projeta nova queda na produção brasileira de feijão laranja para a indústria encarece nos primeiros dias de outubro.
5: A laranja para a indústria ficou mais cara até agora em outubro. Balanço do CPEA indica que a caixa é vendida a quase R$ 30,00, o que dá uma alta de 3% do começo do mês para cá. Um dos motivos é o bom ritmo das exportações de suco. Entre julho e setembro, o volume embarcado cresceu 12% na comparação com o mesmo período do ano passado. Esse avanço, porém, ocorre em um cenário de preços mais baixos, tanto que o faturamento com as vendas de suco de laranja para o exterior caiu 30%. Depois de encolher no ciclo 24-25, a produção de feijão vai diminuir de novo na safra 25-26. A Conab fala em uma queda de 6% da área de cultivo para 2 milhões e 500 mil hectares. Já o rendimento esperado é 2,2% maior, perto de 1.200 quilos. O resultado será uma produção pouco abaixo de 3 milhões de toneladas, queda de 3,6%. Isso na soma de todas as colheitas, já que o feijão é considerado uma cultura de ciclo curto e de todas as variedades. Da Rádio 2, Humberto Ferretti.
0: Brasileiros de todo o país pagaram mais pela cesta básica de alimentos em setembro.
6: Em setembro, brasileiros de todo o país pagaram mais pela cesta básica de alimentos. De acordo com o levantamento feito pelo DIEESE, em parceria com a Conab, clima e cenário geopolítico pressionaram o preço dos alimentos no mês passado e o custo médio da cesta subiu em todas as 27 capitais brasileiras na comparação com agosto. No nono mês do ano, as capitais da região Centro-Sul registraram as maiores altas, principalmente por causa do encarecimento da batata, item que não é considerado no monitoramento das cestas das capitais Norte e Nordeste do país. Para se ter uma ideia, a alta da batata nas capitais pesquisadas ficou entre 9,9% em São Paulo e 46% no Rio de Janeiro. No acumulado de 12 meses, os percentuais de encarecimento variam de 56,3% em São Paulo a 139,3% no Rio. O encarecimento da batata é reflexo direto do clima. As chuvas reduziram a oferta e os preços subiram no varejo. Voltando a falar do custo da cesta básica, São Paulo foi a capital onde o conjunto dos alimentos custou mais caro, R$ 922,51. Depois aparecem Florianópolis e Rio de Janeiro, onde os valores médios também ultrapassaram a casa dos R$ 900. Já a capital com a cesta mais barata do país foi Aracaju, R$ 587,76. Mas, de modo geral, nas capitais das regiões Norte e Nordeste do país, o custo da cesta ficou abaixo dos R$ 700, com exceção de Macapá, Belém e Palmas. Ainda de acordo com o levantamento mensal, em setembro, o tempo médio necessário para adquirir os produtos da cesta básica nas 27 capitais pesquisadas foi de 102 horas e 11 minutos, maior do que o registrado em agosto, quando ficou em 98 horas e 37 minutos. Já quando se compara o custo da cesta e o salário mínimo líquido, ou seja, após o desconto de 7,5% referente à Previdência Social, dá para falar que o trabalhador remunerado pelo piso nacional vigente comprometeu, em média, 50,2% do rendimento para adquirir os produtos alimentícios básicos no mês passado. Da Rádio 2, Milena Abreu.
0: E agora, 18 horas e 15 minutos, o Tribunal de Contas da União investiga a transferência de parte do dinheiro esquecido nos bancos para custear o programa Desenrola 2 do governo federal.
7: 5 bilhões e 800 milhões de reais ainda estão esquecidos em instituições financeiras. O balanço do Banco Central, que considera os valores atualizados até agosto deste ano, mostra que mais de 4 bilhões pertencem a pessoas físicas e 1 bilhão e meio a empresas. No levantamento de março do Banco Central, havia cerca de 10 bilhões e meio de reais esquecidos nas instituições financeiras. Parte do dinheiro foi transferida para um fundo público para viabilizar o Desenrola 2.0, novo programa de renegociação de dívidas. A manobra está sendo apurada pelo Tribunal de Contas da União, por se tratar de uso de recursos para programas federais por fora do orçamento público. Para consultar e solicitar a devolução dos valores, seja para pessoa física ou jurídica, é só acessar o site valoresareceber.bcb.gov.br. Da Rádio 2, Fabiana Altran.
0: Bom, agora é 18 horas e 16, você está ouvindo aqui na Rádio Cultura FM 90.1, Cultura News.
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0: O uso do cheque especial e do rotativo cresce entre famílias de maior renda.
6: O uso do cheque especial e do crédito rotativo do cartão aumentou entre as famílias de maior renda nos últimos 3 anos. Dados do Banco Central mostram que o saldo dessas modalidades de crédito entre pessoas com renda superior a 10 salários mínimos cresceu de forma significativa desde 2023. Descontando a inflação, o valor total devido aumentou 93%, chegando a 30 bilhões e 300 milhões de reais. Uma das explicações para essa alta é a maior oferta de crédito pelos bancos para clientes considerados menos arriscados em um cenário de inadimplência elevada entre a população de menor renda. Cheque especial e rotativo do cartão de crédito são consideradas linhas emergenciais e estão entre as mais caras do mercado. O rotativo do cartão tem juros mensais na casa dos 15% e o juro mensal do cheque especial gira em torno de 7,5% atualmente. Por isso, economistas ressaltam que as duas modalidades devem ser utilizadas apenas em situações excepcionais. Da Rádio 2, Milena Abreu.
0: Novo programa vai tentar impedir o uso de celulares nos presídios.
8: Decreto do governo vai tentar impedir o uso de celular nos presídios. O objetivo é reforçar o bloqueio do serviço telefônico ilegal nas cadeias e nas áreas próximas a elas. O decreto estabelece o Programa Nacional de Neutralização de Comunicações Ilícitas em Estabelecimentos Penais. Ele será colocado em prática a partir da atuação conjunta da União, dos Estados e da Agência Nacional de Telecomunicações. A ideia é agilizar o bloqueio de aparelhos apreendidos ou identificados em unidades prisionais para evitar a comunicação entre os detentos. O bloqueio será por meio do código IMEI e de sinais de radiocomunicação a partir de dados do Ministério da Justiça, colhidos com as secretarias estaduais. Segundo o decreto, será criado o Cadastro Nacional de Perímetros de Segurança Penitenciária. Esse cadastro vai reunir informações georreferenciadas dos estabelecimentos penais e das áreas do entorno. Da Rádio 2, Fabíola Altran.
0: Eleições. Flávio Bolsonaro larga na frente de Lula no segundo turno com 52,2% dos votos válidos, aponta análise de pesquisas.
9: Flávio Bolsonaro, do PL, inicia a disputa do segundo turno da eleição presidencial com 52,2% dos votos válidos contra 47,8% do presidente Lula, do PT. Os números são de uma análise da Opinião Inteligência Política, que reúne 6 pesquisas nacionais divulgadas após o primeiro turno. O estudo também considera o resultado das urnas e a transferência de votos dos candidatos eliminados. Nesse cenário, Flávio aparece com percentuais entre 51,5% e 52,1%, dependendo da distribuição desses votos. No primeiro turno, Flávio Bolsonaro recebeu 56 milhões e 100 mil votos, contra 53 milhões e 900 mil de Lula. uma vantagem de 2 milhões e 200 mil votos. Segundo a análise, mesmo que os eleitores dos candidatos eliminados se dividam igualmente entre os dois finalistas, Flávio manteria a liderança. Das 6 pesquisas consideradas, 5 apontam Flávio Bolsonaro com pelo menos 52% dos votos válidos. A exceção é a Vox Brasil, que indica vantagem para Lula. A análise também mostra que Flávio Bolsonaro avançou nas pesquisas Atlas Intel, Datafolha, Poder Data e Data Trends, na comparação com os levantamentos anteriores ao primeiro turno. Para a Opinião Inteligência Política, a principal dificuldade de Lula é que a transferência dos votos dos candidatos eliminados não seria suficiente sozinha para garantir uma virada. O presidente precisaria conquistar eleitores que votaram em Flávio ou mobilizar pessoas que não compareceram às urnas no primeiro turno. O estudo ressalta, no entanto, que os números são estimativas e não uma previsão do resultado eleitoral. Mudanças na intenção de voto e no comparecimento dos eleitores ainda podem alterar o cenário até o segundo turno, marcado para 25 de outubro. Reportagem Marco Guimarães.
0: Futebol, Vasco vence o Boca Juniors com um jogador a menos.
10: Vasco deu um passo importante rumo à final da Copa Sul-Americana. Jogando em La Bombonera, venceu o Boca Juniors pelo placar de 1 a 0. O detalhe que foi com um jogador a menos por boa parte do segundo tempo. Andrés Gomes foi expulso aos 18 minutos da segunda etapa. O gol brasileiro foi marcado pelo atacante Adson, que falou da importância do resultado e da dificuldade de jogar na Argentina.
11: A gente fez o que o professor pediu para a gente fazer. Sabíamos da dificuldade que ia ser esse jogo. O time do Boca é um time muito qualificado. Acho que esses jogos de Sul-Americana, qualquer erro fatal. Mas estou muito feliz com o resultado, estou muito feliz com o desempenho da equipe também. Mas sabemos que ainda tem mais um jogo, agora é continuar trabalhando para que a gente possa sair com essa classificação.
10: Com esse resultado, o Vasco joga na semana que vem pelo empate. 0 a 0 classifica o time brasileiro. O Boca Juniors vai precisar, então, vencer no Brasil. E nesta quarta-feira tem o outro jogo da semifinal da Sul-Americana. Atlético Mineiro e Montevideo City Torque do Uruguai. O jogo acontece na Arena MRV, às 7 horas da noite. Agência Rádio Web com informações da Copa Sul-Americana, Daniela Esperon.
0: Bem, agora o assunto é Libertadores. Taça Libertadores, Vitor Roque desfalca o Palmeiras no jogo contra o Fluminense.
10: Primeiro jogo da semifinal da Copa Libertadores da América será nesta quarta-feira no estádio do Maracanã entre Fluminense e Palmeiras. Um duelo de gigantes do futebol brasileiro. O detalhe é que o time tricolor vem em ascensão na tabela do Brasileirão e o Palmeiras ainda busca o título. Mas agora é Libertadores e as duas equipes estão focadas. O zagueiro Thiago Silva, do Fluminense, falou o que significa essa semifinal.
12: Tudo aquilo que a gente vem vivenciando esse ano, os jogos em casa, eu acho que somos um dos melhores mandantes do nosso futebol brasileiro jogando em casa. Isso mostra o quanto é importante o nosso torcedor estar presente. A gente já sabe que já está lotado, enfim, os ingressos todos esgotados, motivação extra para a gente. A gente sabe que o jogo é decidido ali dentro do campo, e a gente vai procurar fazer o nosso jogo, o Palmeiras ou deles. Espero que a gente possa estar numa noite melhor inspirada que eles.
10: Essa foi a principal novidade na delegação do Verdão. O atacante sofreu uma entorse no tornozelo direito no jogo contra o Corinthians e acabou não se recuperando a tempo. Portanto, Heitor, da base, é o substituto de Vitor Roque na lista dos relacionados. Embora suspenso do jogo, o técnico Abel Ferreira acompanhou a delegação, que contou com presenças ilustres no Rio de Janeiro. Agência Rádio Web com informações da Copa Libertadores da América, Daniela Esperon.
0: Bem, agora a notícia final, vamos falar de seleção brasileira feminina. A seleção empata com a Argentina.
10: A seleção brasileira feminina voltou a jogar em Pernambuco pouco mais de 2 anos depois da última apresentação no estado. E nesta terça-feira, diante da Argentina, na Arena Pernambuco, o Brasil ficou no empate em 2-2, num amistoso preparatório para a Copa do Mundo Feminina do ano que vem, que será disputada no Brasil e vai contar com jogos em solo pernambucano. Foram mais de 29 mil torcedores nas arquibancadas. O confronto foi marcado pela festa da torcida. Em campo, o Brasil chegou a abrir 2 gols de vantagem com Bia Zanerato e Gil Garbellini, mas viu os argentinos reagirem e buscarem a igualdade. Faltando 8 meses para o Mundial, a partida também marcou a última apresentação da seleção em território brasileiro em 2026. O duelo na Arena Pernambuco foi o segundo encontro entre Brasil e Argentina nesta sequência de preparação de data FIFA. No Beira-Rio, a seleção tinha vencido por 3-1. O confronto desta terça-feira também fez com que fosse o 23º duelo entre as seleções na história. Agência Rádio Web, com informações da seleção feminina, Daniela Esperon.
0: É agora 18 horas e 27 minutos. Cultura News de volta amanhã, quinta-feira, após a nossa Ave Maria. Supervisão e direção, Sérgio Rodrigues. Até lá.
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6: 6h32.
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1: Muito bem, agora chegando aí, né, a nossa penúltima sequência de hoje, para você que tá ligado com a gente aqui no Flash Total, no melhor da recordação. Chegando para você agora, Ed Grant.

15 minutos, faltando para as 7, Duran Duran, A Matter of Feeling. Ed Grant, I Don't Wanna Dance. É, acabou. Daqui a pouco eu volto aí com a última sequência. Para você ligado, aqui no nosso Fresh Total, o melhor da saudade.

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1: 6h45.
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10: Bom, 12 minutos faltando para as 7, agora chegando para você que está ligado com a gente, a nossa última sequência de hoje. Os Irmãos Alessi, 7 songs, anos 70, hein, gente, bacana.

Aí o Benny Mardones e Into the Night. Sou fã dessa música, viu? Olha, obrigado pelo carinho, obrigado pela audiência. Daqui a pouco tem a Voz do Brasil à noite. Sertanejo pra ser com a Tota. Eu volto amanhã, quinta-feira, de 4 às 7, com você aqui na 90.1, Melhor da Saudade. Pra deixar a saideira aí com o Léo Jaime. É, eu sei. Um abraço, gente.

0: rural que move o país no dia de hoje.
1: Olá, boa noite.
0: Boa noite para você que nos acompanha em todo o país.
1: Quarta-feira, 14 de outubro de 2026.
0: Vamos aos destaques do dia.
1: Brasil regulamenta marco legal dos jogos eletrônicos.
0: Ideia é estimular a inovação, a formação profissional e fortalecer a produção brasileira de games.
1: Nova regra traz ainda plataforma pública e gratuita para catalogar, divulgar e promover jogos nacionais. Graziele Bezerra.
2: E para ampliar a formação de profissionais para a indústria de jogos eletrônicos, o Ministério da Educação vai ofertar vagas para cursos de graduação na área de jogos digitais.
0: Outubro Rosa alerta para a prevenção do câncer de mama.
1: Agora, planos de saúde devem cobrir mamografia quando houver indicação clínica, mesmo antes dos 40 anos. Luana Karen.
3: A mamografia é o melhor exame para detecção precoce do câncer de mama. A partir dos 40 anos, as mulheres devem fazer mamografia anualmente.
0: Micro e pequenas empresas devem ficar atentas aos prazos para escolher o regime tributário de 2027.
1: Quem deseja entrar ou retornar ao Simples Nacional tem até amanhã para solicitar a opção.
0: Ainda tem dúvidas? Vamos falar da mudança e opções para você saber o que é melhor para o seu negócio.
1: Hoje na apresentação da Voz do Brasil, Luciano Seixas e Mariana Jungmann.
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1: Computadores, consoles, celulares, por todos esses meios é possível ter acesso a algum jogo eletrônico.
0: E para desenvolver esses games, que muitas vezes consomem horas da nossa atenção, é preciso juntar muita arte à tecnologia.
1: E todo esse trabalho agora faz parte do marco legal dos jogos eletrônicos, que vai regulamentar o setor.
2: O governo assinou nesta quarta-feira o decreto que regulamenta o marco legal dos jogos eletrônicos no país. A medida amplia o fomento ao setor, incentiva a formação de profissionais e promove os jogos brasileiros dentro e fora do país. O Brasil é o maior mercado latino-americano de games e está em quinto lugar no ranking de população online, com uma estimativa de 105 milhões de jogadores, segundo dados da Abra Games, a Associação Brasileira das Desenvolvedoras de Jogos Digitais Eletrônicos. O presidente da associação, Rodrigo Terra, acredita que a regulamentação vai ampliar o mercado e contribuir com a economia.
4: A pauta de videogame é uma pauta transversal, ela é pauta de cultura, mas ela é pauta de tecnologia, ela é pauta de desenvolvimento econômico e comércio. E é pauta também da fazenda, da receita. Só que agora a gente começa também a jornada, a próxima fase, né? O próximo boss fight é a gente poder categorizar tributariamente, né? Como é que vai ser agora esse setor, que agora ele é reconhecido como um setor único, não só atrelado à tecnologia, como é hoje também.
2: Dados da pesquisa Game Brasil, divulgada neste ano, apontam que cerca de 36% dos que consomem games no Brasil têm entre 14 e 29 anos. Outro recorte mostra que 25 milhões de gamers têm algum tipo de deficiência. Para o criador de conteúdos, Fabrício Ferreira, da Able Gamers Brasil, ONG voltada para a acessibilidade em jogos eletrônicos, a regulamentação e o fomento previstos no decreto vão contribuir para a acessibilidade no setor.
5: A gente fala muito sobre videogames, sobre jogos como um mercado. Pela questão do dinheiro financeiro, a gente fala muito sobre arte, mas o videogame hoje, ele é uma ferramenta muito forte de socialização. A gente tem uma grande parte da população PCD no Brasil que muitas vezes não pode sair de casa. E os videogames, ele além de ser uma forma de arte, ele também permite que essa pessoa viva experiências que muitas vezes a gente nem dá bola para essas experiências. É algo cotidiano para
2: a
5: gente.
2: A ministra da Cultura, Margareth Menezes, afirma que os jogos eletrônicos deixam de ser considerados apenas softwares e passam a ser vistos como produtos culturais.
6: E essa é uma mudança fundamental porque permite que os jogos brasileiros acessem instrumentos de fomento já consolidados, como a Lei do Audiovisual, a Lei Rouanet, o Fundo Setorial do Audiovisual, sexual, além de reconhecer o seu papel na educação, na saúde, na formação de juventudes e na qualificação profissional na geração de emprego e renda.
2: O decreto institui ainda o Game Brasil, plataforma pública e gratuita para catalogar, divulgar e promover jogos brasileiros, indicando onde estão disponíveis. E para ampliar a formação de profissionais para a indústria de jogos eletrônicos, o Ministério da Educação vai ofertar, a partir do ano que vem, 230 vagas para cursos de graduação na área de jogos digitais em 5 universidades federais nas 5 regiões do país. Reportagem Graziele Bezerra.
0: Em 2027, a reforma tributária entra numa nova fase.
1: É quando as microempresas e as empresas de pequeno porte começam a recolher a contribuição sobre bens e serviços, CBS, e o imposto sobre bens e serviços, IBS.
0: Entre os prazos estabelecidos, um vence amanhã, dia 15 de outubro. É quando os empresários devem informar se desejam permanecer ou optar pelo Simples Nacional, o atual sistema para o recolhimento de tributos.
1: Para explicar melhor essas mudanças, a gente conversa agora com o repórter Nazi Brum. Boa noite, Nazi.
7: Olá, boa noite, Mariana, Luciano, e boa noite, ouvintes da Voz do Brasil. Pois é, a reforma tributária deve ser concluída em 2033. Mas a partir de 2027, as microempresas e empresas de pequeno porte começam a recolher o IBS e o CBS, que vão substituir 5 impostos: PIS, COFINS, IPI, ICMS e ISS. O primeiro passo para isso é que essas empresas optem até amanhã pelo Simples Nacional, um sistema que já existe que facilita o pagamento de impostos. Após isso, as empresas que estiverem no Simples Nacional vão optar se desejam pagar o IBS e o CBS dentro do Simples ou de forma separada. E essa opção deve ser feita até o dia 30 de outubro.
0: Agora, isso quer dizer, então, Nazi, que as empresas, as microempresas e as empresas de pequeno porte vão poder pagar esses dois impostos de duas formas diferentes?
7: Exatamente, Mariana. E o coordenador de tributos sobre a renda, patrimônio e opções financeiras da Receita Federal, Gustavo Salton, falou um pouco sobre essas mudanças.
8: O Simples Nacional, ele não acabou, ele continua sendo um regime fundamental para as micro e pequenas empresas. A grande novidade da reforma tributária é que o empresário passa a decidir se prefere manter o IBS e CBS dentro do DAS ou se prefere no regime regular de débitos e créditos. Então, estamos nesse período agora super importante de opções e decisões de todo mundo, né? Para que todos consigam fazer as suas decisões que melhor podem fruir desse novo mundo tributário que a gente vai ter agora.
7: Olha, o empresário que optar pagar o IBS e CBS fora do Simples Nacional estará aderindo automaticamente ao Simples Nacional híbrido e o pagamento será feito dentro do regime regular. Sobre esse assunto, a gente tem aqui a dúvida de uma ouvinte. Vamos ouvir.
9: Olá, boa noite. O meu nome é Iraneia Rego. Eu trabalho no ramo de moda, eu vendo roupa. E eu queria fazer uma pergunta. Quem já é do Simples e possui algum termo de exclusão, precisa fazer a opção novamente?
7: Pois é, quem vai responder é o coordenador da Receita Federal, Gustavo Salton.
8: Precisa sanar eventual problema que teve com o Simples Nacional e possui agora até 15 de outubro para fazer novamente essa opção para o ano que vem, após ter sanado eventual situação que ficou impeditiva para o regime.
7: O Gustavo Salton também vai responder a uma dúvida da Sandra Júlia. Ela é dona de um salão de beleza, trabalha direto com o consumidor e também com outras empresas. E ela quer saber qual sistema é mais vantajoso para pagar os novos tributos.
10: Eu estou meio perdida se eu fico só no Simples Nacional ou se compensa para mim mudar para outro sistema ou ficar só no Simples ou ter os dois, eu não sei.
8: Geralmente, as empresas que tratam diretamente com o consumidor final, elas vão fruir melhor do Simples puro, que a gente chama, né? No entanto, é necessário verificar o caso concreto, quem são os seus fornecedores, parceiros e clientes, para ter certeza a respeito do que vale mais a pena. Então, muito importante aí cada um fazer a sua conta, né? Tem uma conta individual aí de cada empresa que é importante cada um estar atento.
7: Então, Mariana, Luciano, para resumir, microempresas e empresas de pequeno porte têm até amanhã para optar pelo Simples Nacional e até o dia 30 de outubro para decidir se pagam os novos tributos dentro desse sistema ou pelo método convencional.
1: Nasi, e se após fazer a opção o empresário mudar de ideia, ele pode desistir?
7: Pode sim, Luciano. O sistema vai abrir um prazo específico de 3 de novembro a 20 de dezembro de 2026 para que qualquer pessoa desista da opção feita, tanto para o Simples Nacional quanto para o sistema híbrido. E o contribuinte pode tirar todas as dúvidas sobre esse processo na Receita Federal. Basta ter uma conta na plataforma gov.br e entrar em servicos.receitafederal.gov.br. Mariana, Luciano.
0: Obrigada, Nasi Brum, pelas informações ao vivo aqui na Voz do Brasil.
1: Quer saber quanto sua rede de ensino tem previsto para investir na educação?
0: O painel de financiamento do novo PAR foi atualizado e agora também traz informações sobre os repasses do Fundeb, o Fundo de Manutenção e Desenvolvimento da Educação Básica e de Valorização dos Profissionais da Educação, esses repasses feitos nos últimos 12 meses.
1: Pela plataforma é possível consultar os recursos previstos para cada rede, acompanhar receitas e despesas da educação básica e verificar os saldos de programas.
11: Você sabia que é possível consultar informações do Fundeb de forma rápida e prática? O Ministério da Educação acabou de atualizar o painel de financiamento do novo Plano de Ações Articuladas, o novo PAR. Agora é possível acompanhar pela plataforma os valores previstos para cada rede de ensino, considerando fontes como o Fundeb, o Fundo de Manutenção e Desenvolvimento da Educação Básica e de Valorização dos Profissionais da Educação, o Salário Educação e as receitas vinculadas ao mínimo constitucional destinado à manutenção e ao desenvolvimento do ensino. Com a última atualização, o novo PAR apresenta informações da Secretaria do Tesouro Nacional sobre os repasses do Fundeb efetivados nos últimos 12 meses. Além disso, a ferramenta também permite acompanhar a evolução das receitas e das despesas relacionadas à educação básica, bem como dos saldos acumulados de programas. O novo PAR reúne dados das principais fontes de financiamento da educação básica por meio de gráficos e tabelas e permite ainda que gestores educacionais, pesquisadores e cidadãos consultem os recursos destinados às redes de ensino e acompanhem a evolução das receitas ao longo do tempo. Todos esses dados podem ser consultados no painel de financiamento do novo Plano de Ações Articuladas, o novo PAR, disponível em novopar.mec.gov.br. Locução, Júlio César de Oliveira. Reportagem, Daniel Duarte.
0: O ministro do Meio Ambiente e Mudança do Clima, João Paulo Capobianco, retornou hoje a Manaus para acompanhar ações de combate aos incêndios florestais no Amazonas.
1: Após sobrevoar as áreas atingidas pelo fogo e reunir-se com autoridades locais, ele falou sobre a situação no estado e os próximos passos.
12: Podemos comemorar que ainda temos uma situação grave, muito grave ainda, muita fumaça, mas houve uma redução nos eventos de queimadas e de incêndios, portanto nós temos um movimento positivo e há um indicativo de redução de novos focos. O novo passo agora é a investigação criminal. Nós vamos iniciar uma ação forte de investigação para identificar quem está operando esse conjunto enorme de incêndios e verificar se há uma organização por trás disso e vamos punir aqueles que forem identificados de forma exemplar para que não fique na região uma sensação de impunidade.
0: As ações são realizadas de forma integrada entre órgãos federais, estaduais e municipais para reduzir os impactos ambientais e proteger a população.
1: 330 brigadistas já foram mobilizados para atuar em apoio às equipes do IBAMA, do ICMBio e de outros órgãos federais.
0: Usar a força do futebol para combater a violência contra a mulher.
1: Com esse objetivo foi lançada a campanha Papo de Homem. No futebol, a violência não entra em campo.
13: Em dias de jogos de futebol, os casos de violência contra as mulheres aumentam 27%. Para enfrentar esse problema, o governo federal e a CBF, Confederação Brasileira de Futebol, lançaram a campanha Papo de Homem. No futebol, a violência não entra em campo. A iniciativa convoca a participação de torcedores e jogadores. No vídeo da campanha, estão reunidos jogadores presentes na convocação mais recente da seleção brasileira, como Vini Júnior,
14: No futebol, a violência não entra em campo.
15: E Rayan?
16: Violência contra as mulheres, não tem desculpa.
15: A peça foi exibida durante um amistoso entre Brasil e Argentina essa semana em Recife. A proposta da campanha é utilizar a força do futebol para conscientizar o público masculino quanto à prevenção e ao enfrentamento à violência contra mulheres. Foi o que disse o ministro do esporte, Paulo Henrique Cordeiro.
17: São homens, são atletas, são jogadores da seleção brasileira que estão falando de um prisma, estão falando de um lugar de homem. Porque a questão da violência contra a mulher não é um problema sobre as mulheres, mas é um problema sobre os homens. E o homem falando sobre isso impacta, eu tenho certeza, muito mais e pode contribuir decisivamente para que esse estado de coisa possa ser extinto de toda a nossa sociedade.
15: A mensagem também é para quem acha que bebida e raiva justificam uma agressão, alerta o torcedor Marco Polo.
18: De campo, cada um responde por seus atos, fora dele também.
15: A campanha também marca o lançamento do Plano Nacional do Legado Social e Esportivo da Copa do Mundo Feminina FIFA 2027, que estabelece 4 eixos para ampliar a participação de mulheres no futebol. Vale lembrar que mulheres em situação de violência podem buscar orientação e realizar denúncias pelo Ligue 180. Em caso de emergência, devem ligar para o 190 da Polícia Militar. Reportagem Pablo Mundim.
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0: Estamos no Outubro Rosa, mês de prevenção e conscientização sobre o câncer de mama.
1: E mulheres, fiquem de olho. Os planos de saúde são obrigados a cobrir o exame de mamografia, mesmo em mulheres com menos de 40 anos.
0: A medida vale para os casos em que há indicação clínica para o exame.
1: O exame também é oferecido no SUS.
23: Ao tocar os seios, a geóloga e produtora audiovisual Laila Milani sentiu algo diferente. Ela procurou o médico e o diagnóstico foi de um nódulo benigno que precisava ser acompanhado. 6 meses depois, ao retornar para exames, descobriu que o nódulo havia evoluído para câncer de mama. Laila tinha 38 anos e nunca havia feito uma mamografia.
24: Eu não recebi nenhuma informação que abordasse esse assunto, no sentido de que a mamografia feita antes, né, poderia adiantar o meu caso, né, antecipar um diagnóstico, por exemplo.
23: Desde o começo do mês, os planos de saúde não podem mais negar a cobertura de mamografia digital para mulheres com menos de 40 anos que tenham indicação médica para a realização do exame. A mudança foi aprovada pela Agência Nacional de Saúde. Antes, os planos tinham obrigação de cobrir o exame somente para pacientes entre 40 e 69 anos. O presidente da ANS, Wadid Amul, destacou a importância da medida.
25: A partir de agora, deve ser considerada a necessidade clínica de cada paciente. O diagnóstico precoce salva vidas. Quanto mais cedo a doença é identificada, maiores são as chances de sucesso no tratamento e de melhores resultados para os pacientes.
23: De acordo com o presidente da Sociedade Brasileira de Mastologia, Guilherme Novita, a mamografia é o melhor exame para detecção precoce do câncer de mama. Segundo ele, a partir dos 40 anos, as mulheres devem fazer mamografia anualmente. Ele explica em quais casos a mamografia antes dos 40 anos é recomendada.
2: Existem pacientes que, por questões de risco, geralmente história familiar de câncer de mama ou ovário, ou história pessoal de câncer de mama ou lesões pré-cancerígenas, ou história de mutação genética, elas precisam fazer mamografia antes dos 40 anos.
23: Nas últimas décadas, o câncer de mama se manteve como o tipo de câncer mais frequente entre as brasileiras, com exceção do câncer de pele não melanoma. Segundo o Ministério da Saúde, hoje, a taxa estimada é de 66 novos casos por 100 mil mulheres. Reportagem Luana Karen.
0: E o Ministério da Saúde apresenta campanha com orientações sobre acesso a consultas, exames e cirurgias pelo SUS.
1: O conteúdo explica como buscar atendimento especializado e apresenta opções de atendimento pelo Sistema Único de Saúde.
3: A dona de casa, Vanusa da Conceição, moradora da Ceilândia, no Distrito Federal, conta que o filho, de 14 anos, deslocou o joelho enquanto jogava futebol e foi levado a uma unidade básica de saúde. Após o atendimento de emergência, ela conta como foi o processo para que o filho fizesse a ressonância e outros exames específicos.
4: Eu fui até o posto de saúde, a UBS. Por volta de mais ou menos 7 dias, ele foi chamado para poder fazer a ressonância. Já peguei o resultado e agora retornarei ao médico que consultou ele.
3: Para orientar pessoas que precisam de avaliação, acompanhamento, exames ou procedimentos especializados, como Vanusa, o Ministério da Saúde lançou a campanha nacional de atendimento especializado, que reúne informações sobre como buscar consultas, exames e cirurgias pelo SUS. A iniciativa apresenta o passo a passo, desde a entrada da unidade básica de saúde até o atendimento especializado, é o que explica o diretor do Ministério da Saúde, Rodrigo Oliveira.
5: A gente tem duas grandes portas de entrada. Uma porta de entrada são as UPAs e os grandes hospitais de emergência, e também você pode buscar a unidade básica de saúde. É possível em vários locais, através do meu SUS digital, através do WhatsApp ou de outros aplicativos, você buscar atendimento.
3: Os pacientes do Sistema Único de Saúde têm diferentes possibilidades de atendimento. Para uma consulta, por exemplo, não precisam sair de casa. Eles têm à disposição a telesaúde, que permite a realização de teleconsultas e telediagnósticos. A população também pode ser encaminhada para o atendimento nas carretas de saúde, unidades móveis que oferecem serviços especializados em diferentes regiões do país. Essas unidades atendem prioritariamente onde há menor oferta de serviços especializados. Rodrigo Oliveira explica como os pacientes podem ser atendidos nas carretas.
5: Em geral, um paciente que busca uma unidade básica de saúde precisa de uma consulta especializada ou de um exame especializado, como tomografia, ele entra numa fila do município, da região ou do estado. A carreta, quando chega nessa região, ela se conecta a essa fila e faz essa fila andar mais rápido.
3: Outra opção de atendimento especializado pelo SUS é o encaminhamento de pacientes para hospitais privados e filantrópicos. Reportagem Cleide Lopes.
0: Essas foram as notícias do governo federal.
1: Uma realização da Secretaria de Comunicação Social da Presidência da República.
0: Com produção da empresa Brasil de Comunicação.
1: Fique agora com o Minuto do TCU. Em seguida, as notícias do Poder Judiciário e do Congresso Nacional. Boa noite.
0: Boa noite, até amanhã.
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7: 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Você vai ouvir agora notícias do Poder Judiciário.
8: STF decide afastar a inclusão das perdas inflacionárias na correção monetária dos depósitos judiciais.
10: STM realiza seminários sobre a Justiça Militar e o Tribunal Penal Internacional.
8: Para o STJ, planos de saúde não são obrigados a custear medicamentos à base de canabidiol para tratamento domiciliar.
10: Boa noite, eu sou Marcela Luiza.
8: E eu sou Walter Lima.
10: O Supremo Tribunal Federal decidiu hoje afastar a inclusão dos expurgos inflacionários na correção monetária dos depósitos judiciais.
8: A Corte entendeu que a atualização monetária deve observar índices previstos na legislação.
11: Marta a discussão Pereira. Era para definir se os depósitos de ações judiciais da época dos planos econômicos Bresser, Verão, Collor 1 e 2 tem direito à mesma correção monetária aplicada à caderneta de poupança, chamada de expurgos inflacionários. Esses expurgos correspondem às diferenças de atualização decorrentes de períodos em que os índices utilizados para corrigir valores financeiros não acompanharam integralmente a inflação. No final, prevaleceu o entendimento de que a atualização dos valores deve observar os índices previstos na legislação, sem a incorporação de diferenças decorrentes dos planos econômicos.
10: O Superior Tribunal Militar realiza entre hoje e amanhã em Brasília o seminário Justiça Militar e o Tribunal Penal Internacional, o TPI.
8: O evento reúne especialistas para discutir temas relacionados à atuação do Tribunal Penal Internacional. Marcelo Della Libera.
12: O Tribunal Penal Internacional julga pessoas acusadas de genocídios, crimes contra a humanidade, crimes de guerra e crimes de agressão. O Prêmio Nobel da Paz este ano foi para a jurista Navi Pillay, que já integrou o TPI. A presidente do Superior Tribunal Militar, ministra Maria Elizabeth Teixeira Rocha, avalia com otimismo o trabalho do TPI ao longo de mais de 20 anos de existência.
13: Eu avalio com muito otimismo, porque o Tribunal Penal Internacional foi criado exatamente para que não houvesse a repetição dos tribunais que foram formados para julgar os delitos da Segunda Guerra Mundial. E isso eu acho que é extremamente promissor e garantista, porque dá ao mundo e à sociedade das nações, né, uma estabilidade jurídica para se dizer, né, em conflitos aquilo que se pode e aquilo que não se pode fazer. Porque até uma guerra, que é o horror e a barbárie, tem de haver regras.
12: Entre hoje e amanhã, o STM promove o seminário Justiça Militar e o Tribunal Penal Internacional, desafios e perspectivas da implementação jurídica do TPI no Brasil. O evento conta com a transmissão ao vivo pelo canal oficial do Tribunal no YouTube.
10: Plano de saúde não é obrigado a custear medicamentos à base de canabidiol para uso domiciliar sem previsão legal ou contratual de cobertura.
8: A conclusão é do STJ. Fátima Uchoa.
14: A exceção à regra é nos casos expressamente previstos em leis ou normativos específicos. Assim, a mera autorização excepcional de importação concedida pela Anvisa não impõe ao plano de saúde a cobertura obrigatória de tratamento domiciliar com canabidiol. Esse julgamento na segunda sessão sob o regime da relevância da questão federal ocorreu em sessão virtual e é definitivo no âmbito do STJ, pois os ministros reafirmaram jurisprudência consolidada na Corte. A decisão passa a valer para processos semelhantes em todo o país. Vale destacar que essa é a primeira vez que o STJ usou a técnica de reafirmação sob o regime da relevância da questão federal.
10: Dois dias de debates sobre sustentabilidade na Justiça do Trabalho.
8: Magistrados, servidores e especialistas vão discutir soluções para uma justiça trabalhista sustentável. Rafael Silva.
15: Entre os assuntos, eles vão falar sobre mudanças climáticas, gestão de resíduos sólidos, descarbonização e a inclusão socioprodutiva de catadores. Também estão em pauta as estratégias para a criação de planos de contingência socioambiental, além da apresentação de projetos desenvolvidos pelos próprios tribunais, o que ajuda a compartilhar boas práticas entre as unidades. O debate reforça o papel das instituições públicas diante do desafio global de atingir o carbono zero.
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10: Uma boa noite.
8: E até amanhã.
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6: Está no ar o Jornal do Senado.
0: Eu sou Paula Groba.
16: E eu sou Humberto Pinheiro.
0: E estes são os destaques de hoje do Jornal do Senado, que começa agora.
16: Senado vota

0: Antes de facções criminosas, inclui o Sistema Único de Segurança Pública na Constituição e permite a criação de polícias municipais para o policiamento ostensivo e comunitário. A PEC foi concluída hoje na Comissão de Constituição e Justiça. Repórter Bruno Lourenço.
1: A Comissão de Constituição e Justiça aprovou a inclusão, no texto constitucional, do Sistema Único de Segurança Pública. A proposta de emenda à Constituição padroniza diretrizes nacionais e permite a criação de polícias para a guarda comunitária e ostensiva pelas prefeituras. O relator, senador Rogério Carvalho, do PT de Sergipe, acredita que a grande inovação da PEC é colocar a União como agente atuante e corresponsável no enfrentamento direto ao crime organizado, em cooperação articulada com as polícias estaduais e locais.
2: Agora nós teremos o governo federal como integrante do Sistema Único de Segurança Pública e podendo agir conjuntamente e tendo responsabilidade no combate aos criminosos e no combate ao crime organizado em todo o país, de forma articulada e integrada, Polícia Civil, Polícia Militar.
1: Além da cooperação federativa, o texto prevê fontes de financiamento protegidas contra contingenciamentos orçamentários. Com a aprovação na CCJ, a PEC da Segurança Pública segue agora para análise do plenário do Senado, onde precisará passar por dois turnos de votação antes de poder seguir para a promulgação.
3: O senador Espiridião Amin, do PP de Santa Catarina, afirmou que a PEC da Segurança Pública merece atenção especial do governo e do Congresso Nacional. Ele defendeu que a proposta seja analisada ainda nesta legislatura pelos senadores.
0: Na avaliação de Amin, o aperfeiçoamento da proposta vai ajudar a garantir melhores condições de segurança à população brasileira.
4: Que eu creio que deverá merecer de nós, ainda nesta legislatura, a urgência e o aperfeiçoamento necessário.
3: E mulheres poderão ter o direito de escolher viajar ao lado de outra mulher em aviões e ônibus sem pagar nada a mais por isso.
0: É o que prevê um projeto que está na pauta da Comissão de Fiscalização e Controle e Defesa do Consumidor do Senado. A proposta garante essa opção no momento da compra da passagem. Repórter Pedro Pincer.
5: A Comissão de Transparência, Fiscalização e Controle está pronta para votar um projeto de lei que garante às mulheres que viajam sozinhas o direito de optar no ato da compra da passagem em transportes coletivos por assentos ao lado de outras mulheres. O texto já foi aprovado na Comissão de Direitos Humanos. O objetivo é evitar situações de violência durante o trajeto e limitar as situações de vulnerabilidade, além de consolidar o compromisso do Estado com a promoção de políticas de proteção às mulheres em todos os espaços. A autora do projeto, senadora Daniela Ribeiro, do Progressistas da Paraíba, destacou que o assento ao lado de outra mulher não terá custo extra para a passageira nem para as empresas.
6: Essa iniciativa ela visa prevenir casos de assédio e a gente sabe também que previne violência, proporcionando muito mais tranquilidade durante os deslocamentos. Comprovadamente, a vulnerabilidade das mulheres no transporte coletivo é uma realidade.
5: Se aprovada na comissão, a proposta só vai ao plenário caso seja apresentado recurso com esse objetivo.
3: Evitar erros médicos que podem custar a vida de crianças é o objetivo de um projeto que está na pauta da Comissão de Assuntos Sociais do Senado.
0: A proposta busca reforçar a segurança no atendimento infantil e prevenir tragédias, como a do menino Benício, que morreu em Manaus após receber uma dose letal de adrenalina. A repórter Raíssa Abreu tem os detalhes.
7: O projeto do senador Eduardo Braga, do MDB do Amazonas, determina que os serviços de atendimento pediátrico tenham sempre um médico especialista. Também estão previstas regras para que os pais ou responsáveis pela criança recebam informações claras sobre seu estado de saúde e apoio psicossocial.
8: Para que um profissional não cometa erros e equívocos, como aconteceu recentemente no meu estado, com o garoto Benício, que ao chegar em um hospital supostamente de excelência no meu estado e ao ser atendido no ambulatório, imagine Vossa Excelência que um profissional da saúde injetou adrenalina na veia de uma criança, o que levou, obviamente, a óbito esta criança.
7: A proposta recebeu voto favorável da relatora, senadora Damaris Alves, do Republicanos do Distrito Federal. Se aprovada na Comissão de Assuntos Sociais, a proposta segue direto para a Câmara dos Deputados.
3: E a senadora Zenaide Maia, do PSD do Rio Grande do Norte, fez um apelo à pais e aos responsáveis para que vacinem as crianças. Médica, ela alertou para o risco de doenças como

0: sarampo voltarem a circular, com a possibilidade de complicações graves e até a morte.
1: A senadora destacou que vacinar é um ato de proteção à saúde infantil e que a imunização não deve ser uma questão política, mas uma responsabilidade de todos.
2: Vacinem os seus filhos. Não é possível que a gente continue vendo crianças voltando a ter sarampo. Sarampo é uma doença extremamente grave. Pode matar e pode também deixar sequelas pro resto da vida.
0: Senadores estão reunidos no plenário para discutir a proposta de emenda à Constituição que acaba com a escala 6 por 1. O texto prevê reduzir a jornada semanal de 44 para 40 horas sem diminuição dos salários.
1: Segundo o presidente do Senado, Davi Alcolumbre, a votação da PEC em dois turnos está prevista para hoje. O repórter Alexandre Campos traz mais informações.
3: Além de reduzir a jornada sem diminuir salário, a PEC prevê dois dias de folga semanal, sendo um deles preferencialmente aos domingos. Essas regras valerão para os terceirizados que prestam serviços para a administração pública direta e indireta da União, dos estados, do Distrito Federal e dos municípios. No entanto, não serão aplicáveis para os trabalhadores da iniciativa privada que tiverem diploma de curso superior e que receberem um salário maior que 2,5 vezes o teto da Previdência Social, salvo se o empregador, por vontade própria, decidir o contrário. A mudança será gradual. 2 meses depois de sua promulgação, o tempo de trabalho por semana passará de 44 para 42 horas semanais. Um ano depois da implementação dessa primeira etapa, a jornada vai diminuir para 40 horas. Líder do governo, a senadora Tereza Leitão, do PT de Pernambuco, afirmou que a redução da jornada é uma luta histórica dos brasileiros, construída nas fábricas, comércios, nos serviços, ruas, escolas e até nas redes sociais.
4: Estamos escrevendo este capítulo ao lado de cada trabalhador que acorda antes do sol nascer, de cada mãe e de cada pai que querem acompanhar o crescimento de seus filhos, de quem deseja estudar, cuidar da saúde, encontrar os amigos, estar com a família, descansar, de quem quer simplesmente recuperar o direito de ser dono de parte maior do seu próprio tempo e fazer dele o que quiser.
3: Representante do PL de Santa Catarina, o senador Jorge Seif reconheceu que, por ser um apelo dos trabalhadores, é favorável à redução da jornada. No entanto, ele defende correções futuras no texto, como a desoneração da folha de pagamentos para aliviar o bolso dos empregadores ou até mesmo a flexibilização das relações de trabalho.
5: Então, essa PEC, ela atende em parte o anseio da população, que é trabalhar 5 dias por semana, mas daqui a pouco, com ela operacionalizada, o funcionário vai chegar para o patrão fala assim, olha, eu quero trabalhar um pouco mais, não vai poder. Olha, eu quero fazer mais hora extra porque eu troquei de carro, eu comprei uma geladeira, não vai poder. Então essa PEC é um pouco engessada, mas vamos discutir isso lá na frente. E no ano que vem, se necessitar de melhoras, se necessitar de ajustes, nós vamos fazê-los sem prejudicar a população.
3: Para aqueles empregados sujeitos a regimes diferenciados, como aeronautas, o texto permite que acordo ou convenção de trabalho defina diferentemente a distribuição do tempo de prestação de serviço e o descanso semanal remunerado, assegurados os direitos da PEC.
1: Com edição de Paulo Groba e trabalhos técnicos de Eliseu Caires, o Jornal do Senado fica por aqui. Acompanhe agora as notícias da Câmara dos Deputados. Boa noite.
0: Boa noite e até amanhã.
6: Jornal Câmara dos Deputados. Comissão debate integração das universidades com o setor produtivo.
7: Deputados criam plano de atenção no SUS às pessoas com epilepsia.
6: Projeto isenta de ICMS a aquisição de próteses mamárias de silicone.
7: Boa noite. Projeto aprovado retira ICMS das próteses mamárias de silicone. Confira os detalhes com Silvia Munhato.
8: A Comissão de Defesa dos Direitos da Mulher aprovou o projeto que concede a isenção do ICMS nas operações de compra de próteses mamárias de silicone destinadas à reconstrução mamária de mulheres que realizaram mastectomia total ou parcial. A relatora na comissão, deputada Érica Hilton, do PSOL de São Paulo, ressaltou que o custo das próteses é alto.
9: Sabendo que a prótese mamária é essencial para a reconstrução da saúde emocional e abalada pelo tratamento do câncer, o projeto facilita os avanços nas etapas do processo de cura definitivo da doença, na medida em que o acesso à prótese mamária será menos oneroso para aquelas que mais necessitam.
8: Pelo texto, a isenção será concedida mediante a apresentação de laudo médico emitido por profissional especializado, atestando a realização da mastectomia, a necessidade do uso de prótese mamária de silicone e a recomendação para a reconstrução. A isenção do ICMS se aplicará tanto para compras realizadas diretamente pelas pacientes, quanto por intermédio de hospitais, clínicas ou centros de reabilitação. O benefício valerá para procedimentos realizados pelo Sistema Único de Saúde, por seguradoras de saúde privadas ou por planos de saúde. A proposta que tira o ICMS das próteses mamárias de silicone será analisada agora pelas comissões de Saúde, Finanças e Tributação e Constituição e Justiça. Para virar lei, precisa ser aprovada pela Câmara e pelo Senado. Da Rádio Câmara de Brasília, Silvio Minhato.
6: Homenagem. Dr. Zacarias Calil, do MDB de Goiás, celebra o Dia do Médico em 18 de outubro, destacando a importância da profissão no cuidado com a vida. Ele ressalta que, além do conhecimento científico e da atualização constante, a medicina exige empatia e compromisso com os pacientes.
7: Dr. Zacarias Calil defende a valorização dos profissionais de saúde, com melhores condições de trabalho e atendimento digno à população. Ele agradece aos colegas de profissão pela dedicação e reforça a importância de manter o compromisso com a saúde e o bem-estar dos brasileiros.
6: Saúde. A Câmara analisa medidas para facilitar o atendimento à pessoa com doença renal, incluindo a diminuição da distância entre a residência do paciente e o local da diálise. O repórter Luiz Cláudio Canuto tem as informações.
10: O Brasil tem mais de 150 mil pessoas que fazem diálise, segundo a Sociedade Brasileira de Nefrologia. A demanda pelo tratamento vem crescendo e a hemodiálise é a modalidade predominante. Na Câmara dos Deputados, um projeto visa facilitar o atendimento à pessoa com doença renal crônica por meio da redução da barreira de distância entre o paciente e o atendimento. O texto, já aprovado pela Comissão de Saúde, estabelece que o atendimento ao paciente com doença renal crônica observará as diretrizes de regionalização, hierarquização e integralidade da assistência nos termos da lei e das normas do SUS. Os serviços de saúde poderiam, sempre que clinicamente indicados, dar prioridade a terapias que diminuam a necessidade de deslocamento do paciente, inclusive mediante utilização da diálise peritoneal domiciliar. A diálise peritoneal é um tratamento de substituição da função renal que limpa o sangue usando o peritônio como filtro natural. O peritônio é o revestimento interno do abdômen. A comissão aprovou a redação proposta pela relatora, a deputada Silvia Cristina, do PP de Rondônia. O texto original, do deputado Eduardo da Fonte, do PP de Pernambuco, estabelecia que a clínica de hemodiálise deveria estar no máximo a 50 quilômetros do domicílio do paciente. Mas a relatora acha que a fixação de uma distância máxima uniforme é incompatível com a organização regionalizada e hierarquizada do SUS.
11: A gente vê a importância, claro, que deveria estar perto, mas a gente não vê orçamento público que dê para faça essas clínicas a cada 50 quilômetros. Então, nós fizemos uma emenda e, graças a Deus, foi aprovada para que cada paciente com indicação nós levássemos a diálise peritoneal, que é em casa, onde o paciente ele tem a oportunidade de fazer esse acompanhamento, né? E que, na verdade, é muito dolorido, mas em casa, no seu ambiente, que nós temos a certeza que teríamos um resultado ainda melhor.
10: O projeto estabelece que o poder público pode estimular o uso de telesaúde e de monitoramento remoto para acompanhamento clínico de pacientes em terapia renal substitutiva. Mas as ações previstas não devem criar despesas obrigatórias ou impor novos encargos administrativos à União. A proposta que busca facilitar o atendimento à pessoa com doença renal ainda vai ser votada pelas comissões de Finanças e Tributação e de Constituição e Justiça. Para virar lei, precisa ser aprovada pela Câmara e pelo Senado. Da Rádio Câmara de Brasília, Luiz Cláudio Canuto.
6: Economia.
7: Welter, do PT do Paraná, defende investimentos em habitação popular, saúde e educação. Ele menciona programas como Minha Casa Minha Vida, o financiamento da produção agrícola, o atendimento pelo SAMU e a ampliação das escolas em tempo integral.
12: Welter ressalta a importância de fortalecer a economia e ampliar as oportunidades para os trabalhadores. Na avaliação dele, os avanços sociais dependem da continuidade dos investimentos públicos e de iniciativas que promovam a distribuição de renda e a qualidade de vida da população.
13: Trabalho.
7: Paulão, do PT de Alagoas, ressalta a importância da mobilização dos trabalhadores e da sociedade para a aprovação do fim da escala 6x1. Ele também critica grupos políticos que apenas agora, às vésperas do segundo turno, dizem ser favoráveis à matéria.
12: Segundo Paulão, a aparente mudança de postura não afasta as ameaças aos direitos trabalhistas. Ele aponta riscos em uma possível reforma constitucional que, em sua opinião, é articulada por grandes banqueiros e alerta a população para que se mantenha atenta.
7: Tadeu Venere, do PT do Paraná, critica a mudança de posicionamento de representantes da extrema-direita sobre o fim da escala 6x1. Ele acredita que a modificação seja uma resposta ao temor das mobilizações populares e não uma revisão real de posicionamento.
12: Tadeu Venere questiona os argumentos sobre custos para pequenos negócios e a negociação individual de jornada de trabalho e rechaça também as posições contrárias a medidas sociais, como a anistia de dívidas e a votação de projeto contra a misoginia no Congresso Nacional.
13: Desenvolvimento Regional.
7: Denise Pessoa, do PT do Rio Grande do Sul, agradece o apoio recebido na eleição e se compromete em continuar seu trabalho em prol da saúde e educação e na busca de parcerias com o governo federal para custear a reconstrução no estado.
12: Ao fazer um balanço do mandato atual, Denise Pessoa menciona o campus da UFRGS, um novo aeroporto, o Instituto Federal em Gramado e o curso de medicina da Universidade Federal do Pampa, em Bagé, como principais vitórias. Ela continuará atuando em defesa do SUS e de pautas climáticas.
13: Transportes.
7: Bebeto, do PP do Rio de Janeiro, diz que a mobilidade urbana é uma das prioridades do seu mandato e cobra avanços em obras viárias na Baixada Fluminense. Entre as demandas, segundo ele, estão a construção de uma ligação entre a linha vermelha e a pista expressa da rodovia Presidente Dutra.
12: Bebeto também cobra a continuidade das obras de revitalização da ferrovia da Baixada Fluminense, incluindo a implantação de uma ciclovia entre São João do Meriti e Nova Iguaçu. Ele ainda destaca a importância da duplicação da Serra das Araras para a segurança e a fluidez do tráfego.
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13: Comissões.
7: A Câmara dos Deputados debate uma melhor integração entre universidades federais e setor produtivo. A repórter Agui Pontes tem os detalhes de uma proposta aprovada.
15: A Comissão de Ciência, Tecnologia e Inovação da Câmara dos Deputados aprovou um projeto que busca ampliar a cooperação entre universidades públicas e o setor produtivo. Segundo o autor da proposta, deputado Duda Ramos, do Podemos de Roraima, isso será feito com a criação de um Programa Nacional de Integração Universidade-Indústria. O objetivo é principalmente simplificar as relações entre o ambiente acadêmico e os setores produtivos. Segundo o relator, deputado Júlio César Ribeiro, do Republicanos do Distrito Federal, a relação entre empresa e universidades é truncada e pouco funcional.
16: A proposta cria um ambiente muito mais favorável para a integração. Hoje, muitas parcerias deixam de acontecer por causa das burocracias, da insegurança jurídica e da dificuldade de aproximação entre universidades e empresas.
15: Além de intermediar essa relação, a proposta também prevê a criação de metas nacionais. Seriam metas como o número de parcerias firmadas, o volume de recursos captados em projetos, os registros de propriedade intelectual, de tecnologias somadas ao setor e outras formas de exercer impacto regional, social e econômico no setor produtivo. A governança política do Programa Nacional de Integração Universidade-Indústria seria feita em esfera federal. A proposta vai passar pelas comissões de Educação e de Constituição e Justiça. Da Rádio Câmara, de Brasília, Agui Pontes.
13: Educação.
12: Flávio Nogueira, do PT do Piauí, ressalta a importância dos investimentos em educação para ampliar as oportunidades da população. Ele cita a expansão das universidades e dos institutos federais como exemplo de política pública voltada à população mais pobre.
7: Flávio Nogueira considera que o acesso ao ensino superior e à formação técnica devem ser prioridade do poder público. Para o legislador, a oferta de educação gratuita contribui para reduzir as desigualdades sociais, especialmente entre os brasileiros que mais precisam do apoio do Estado.
13: Esporte.
12: A Câmara aprovou a proposta que obriga clubes esportivos a manterem profissionais idôneos e capacitados em alojamentos. A repórter Paula Bittar acompanhou a votação.
0: A Comissão de Constituição e Justiça da Câmara aprovou uma proposta que obriga os clubes esportivos a manterem em período integral nos alojamentos um corpo de profissionais idôneos e capacitados para assistir os jovens atletas em formação. De acordo com o texto aprovado, considera-se idônea a pessoa que trabalha honestamente com observância do dever de cuidado, que cumpre as regras estabelecidas por seus superiores, ou seja, fazendo sempre tudo com muito zelo e responsabilidade. O texto determina que o clube que descumprir a regra da presença de profissionais em período integral nos alojamentos poderá ter o contrato com o atleta em formação cancelado e também poderá ser punido com multa de até R$50 mil, que será dobrada em caso de reincidência. O contrato também poderá ser cancelado se o clube não atender os requisitos de alojamento, alimentação, segurança e higiene adequados. Outra proposta aprovada pela CCJ torna obrigatório a presença de um profissional de educação física em entidades formadoras de atletas e escolinhas de esportes. Tanto essa quanto a que obriga os clubes esportivos a manterem em período integral nos alojamentos um corpo de profissionais idôneos e capacitados para assistir os jovens atletas em formação, seguem agora para o Senado. Da Rádio Câmara, de Brasília, Paula Bittar.
13: Eleições.
7: Charles Fernandes, do PSD da Bahia, defende uma reforma política com mandatos de 5 anos e o fim da reeleição para cargos de presidente, governadores e prefeitos. Em sua visão, a medida reduz gastos eleitorais e permite mais foco na gestão pública.
12: O deputado quer também a adoção do voto distrital para aproximar os deputados da população e anuncia que vai se esforçar para aprovar a pauta a partir de 2027. Na opinião de Charles Fernandes, o debate é urgente diante da proximidade das eleições municipais de 2028.
7: General Girão, do PL do Rio Grande do Norte, aponta aumento na intolerância política entre os brasileiros. Congressista defende o respeito às diferenças de opinião no parlamento, alertando para o risco de declarações que possam estimular a violência contra adversários políticos.
12: General Girão relata que seu gabinete no Rio Grande do Norte foi alvo de pichações e adesivos de caráter político. O parlamentar informa que solicitou a análise de imagens de segurança para identificar os responsáveis e que registrou um boletim de ocorrência sobre o fato.
7: Lucas Redecker, do PSD do Rio Grande do Sul, agradece aos eleitores pela renovação do mandato e faz críticas à condução da economia pelo governo federal. Ele questiona o custo de vida e afirma que os preços elevados no supermercado pesam no orçamento das famílias brasileiras.
12: Lucas Redecker também defende a apuração de suspeitas envolvendo integrantes do judiciário e cobra que possíveis irregularidades sejam investigadas. Ele afirma que pretende manter o tema em debate com foco na responsabilização de autoridades e no combate à impunidade.
13: Relações Exteriores.
7: Alice Portugal, do PCdoB da Bahia, defende a soberania nacional diante do que considera uma ameaça de interferência estrangeira nas decisões do Brasil. Ela alerta para o risco de exploração das riquezas minerais por empresas de outros países, sem que os interesses brasileiros sejam priorizados.
12: Alice Portugal critica a possibilidade de acordos que ampliem o controle internacional sobre recursos estratégicos do país. Ela afirma que a proteção do patrimônio nacional e dos direitos da população são fundamentais para que o Brasil preserve sua autonomia.
13: Segurança Pública.
7: Gilmar Machado, do PT de Minas Gerais, comemora o avanço da PEC da Segurança Pública no Senado. O deputado ressalta que a proposta fortalece o combate ao crime organizado ao ampliar a integração entre as forças policiais de todo o país.
12: Gilmar Machado destaca que o texto inclui o Sistema Único de Segurança Pública na Constituição, além de permitir a criação de polícias municipais. A proposta também estabelece mecanismos de financiamento para o setor com o objetivo de ampliar os recursos contra a criminalidade.
13: Votação.
7: Plenário da Câmara aprova projeto que institui um programa de atenção integral no Sistema Único de Saúde às pessoas com epilepsia. O repórter Antônio Vital tem as informações.
17: A Câmara dos Deputados aprovou o projeto que cria um programa nacional de atenção integral às pessoas com epilepsia no Sistema Único de Saúde, o SUS. O objetivo do programa é combater o preconceito e proporcionar atendimento integral às pessoas com epilepsia, de modo a reduzir as manifestações clínicas da doença e a ocorrência de sequelas. O projeto apresentado pelo deputado Rui Carneiro, do Podemos da Paraíba, foi modificado pela relatora, deputada Laura Carneiro, do PSD do Rio de Janeiro. O texto aprovado anteriormente pela Comissão de Saúde da Câmara garantia, entre outras coisas, atendimento multiprofissional e especializado, assistência farmacêutica, acesso ao tratamento indicado, inclusive cirúrgico, leitos para internação em enfermarias e UTI, além de acompanhamento especializado à gestante antes e depois do parto. O texto aprovado prevê acesso da pessoa com epilepsia aos serviços de atenção primária, especializada e hospitalar, bem como acesso aos medicamentos incorporados pelo SUS e aos procedimentos terapêuticos e cirúrgicos indicados clinicamente e disponibilizados pelo Sistema Único de Saúde. Prevê ainda ações educativas para divulgar informações e orientações sobre a doença e o treinamento de profissionais da educação e dos transportes públicos para conhecer e reconhecer os sinais de crise epilética e sobre como agir em casos desse tipo. O acordo que resultou na aprovação da proposta, com o apoio do governo, também retirou do texto o artigo que previa horário de serviço especial para trabalhadores em fase de tratamento. A relatora Laura Carneiro explicou que as alterações priorizam a estrutura já existente do SUS, sem criar privilégios.
18: Trata-se de alterações meritórias, porque prioriza a utilização das estruturas já existentes no SUS, que se encontram em permanente evolução, e baseiam-se na razoabilidade ao proteger os direitos das pessoas com epilepsia, sem criar privilégios indevidos. Dessa forma, são mantidos os avanços do cuidado integral à saúde desse grupo de pessoas, sem comprometer a igualdade e a justiça social.
17: O projeto que cria o Programa Nacional de Atenção Integral às Pessoas com Epilepsia no SUS agora será analisado pelo Senado. Da Rádio Câmara de Brasília, com informações de Daniela Lessa, Antônio Vital.
13: Últimas notícias.
12: Os deputados iniciaram no final da tarde a análise do projeto do governo federal que aumenta o teto de receita do microempreendedor individual. O texto define um reajuste progressivo do teto da receita bruta anual para enquadramento como MEI para R$ 110 mil em 2027 e R$ 140 mil em 2028.
7: O projeto também permite que um microempreendedor contrate até dois empregados que recebam exclusivamente um salário mínimo ou o piso salarial da categoria profissional. Hoje, a legislação permite a contratação de apenas um empregado.
12: Termina agora o jornal Câmara dos Deputados, produzido pela Rádio Câmara, com trabalhos técnicos de Everson Urani e apresentação de Márcio Aquiles Sardi e José Carlos Andrade. Uma ótima noite para você.
7: Boa noite, a Voz do Brasil volta amanhã.
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0: hora certa.
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13: 8 e 5. 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
0: Boa noite, amigos da Rádio Cultura. Está começando agora o Cultura Sertaneja Classe A, o seu encontro diário com a tradição e o coração do sertão. Eu sou Tota Meneghel, até às 10 da noite.

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1: 8:21.
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1: 8:38.
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